0: folgas semanais ao empregado. Todas essas mudanças não podem acarretar diminuição do salário. O relator da proposta, senador Omar Aziz, do PSD do Amazonas, afirma que as mudanças vão dar qualidade à vida dos trabalhadores, principalmente das mulheres.
1: Nós temos dessas 37 milhões mais ou menos de trabalhadores nessa situação, mais 57% são mulheres. Essas mulheres muitas vezes têm uma dupla jornada de trabalho.
0: Já o senador Rogério Marinho, do PL do Rio Grande do Norte, lamentou que a PEC obrigue uma forma de contrato entre patrões e empregados diferente do modelo dado pela reforma trabalhista em 2017.
2: Ele coloca uma questão uniforme de cima para baixo. Quando se fala aqui do acordo individual como se fosse um retrocesso, o acordo individual existe desde sempre, desde 1943.
0: A PEC estipula um período de transição para a nova jornada. Depois da publicação, as empresas terão até 2 meses para adaptar a jornada para 42 horas semanais. A partir daí, as empresas terão mais 1 ano para colocar a jornada em 40 horas.
3: Senadores também aprovaram na noite desta terça-feira um projeto que cria incentivos tributários para empresas que instalarem, ampliarem ou modernizarem centros de processamento de dados no país, os chamados data centers.
4: A proposta prevê a suspensão de tributos como PIS, PASEP, COFINS, imposto de importação e IPI para essas instalações. O texto prevê uma série de contrapartidas por parte das empresas, visando a redução do impacto ambiental. Repórter Alexandre Campos.
5: As empresas habilitadas deverão manter um percentual mínimo de seus serviços no mercado interno, usar fontes de energia renováveis ou de baixa emissão e garantir eficiência hídrica no resfriamento da infraestrutura. Ainda deverão investir em projetos de pesquisa e inovação industrial e tecnológica ligados à economia digital, o correspondente a 2% do valor dos produtos adquiridos no mercado interno ou no exterior, com benefício do regime especial, sendo que 40% dos recursos devem ser aplicados nas regiões Norte, Nordeste e Centro-Oeste. Relator do projeto, o senador Cid Gomes, do PSB do Ceará, destacou a importância dos data centers no dia a dia das pessoas.
6: Com o advento da inteligência artificial, é de que cada vez mais estruturas de bancos de dados sejam necessárias à implantação para que as informações possam estar rápida e prontamente disponíveis para o uso e consumo da população.
5: O projeto que segue para a sanção presidencial ainda prevê que as multas previstas no chamado Estatuto Digital da Criança e do Adolescente sejam direcionadas por 5 anos para o Fundo Nacional para a Criança e o Adolescente.
3: O Senado também aprovou um projeto que cria a Política Nacional de Minerais Críticos e Estratégicos. A proposta estabelece diretrizes para incentivar a pesquisa, a extração, o beneficiamento e a transformação desses minerais no Brasil.
4: A proposta também cria um Conselho Nacional para a Industrialização do Setor. Os minerais são importantes para áreas como tecnologia, transição energética e segurança nacional. A proposta segue para sanção presidencial.
3: E seguiu para a promulgação a indicação do senador Rodrigo Pacheco, do PSB de Minas Gerais, para o cargo de ministro do Tribunal de Contas da União. O TCU é integrado por 9 ministros, indicados pelo presidente da República, pelo Senado e pela Câmara. O cargo é vitalício. Pacheco vai ocupar a vaga deixada por Bruno Dantas, que renunciou ao cargo na segunda-feira.
4: A medida provisória que acaba com a taxa de 20% sobre compras internacionais de até $50 foi aprovada pela Comissão Mista de Deputados e Senadores.
3: Agora, a MP, também conhecida como Taxa das Blusinhas, segue para a votação nos plenários da Câmara e do Senado. A expectativa é que isso aconteça ainda nesta quarta-feira. Repórter Maurício De Sante.
7: O principal ponto de impasse para aprovar a medida provisória que acaba com a chamada Taxa das Blusinhas era definir quando seriam avaliados os impactos da medida. O texto põe fim à cobrança de 20% sobre as compras internacionais de até $50, hoje cerca de R$250. Pelo acordo, a primeira avaliação será feita 3 meses depois que a medida entrar em vigor. Depois, o Ministério da Fazenda fará novas análises a cada 6 meses. O Congresso também vai avaliar os impactos uma vez por ano. A relatora, senadora Leila Barros, do PDT do Distrito Federal, destacou que o governo federal poderá fazer ajustes dependendo do resultado dessa as avaliações de impacto.
8: A gente atendeu em parte a maior preocupação do setor, que é a avaliação, dando essa autonomia ao Ministério da Fazenda, a avaliação de 6 em 6 meses e também passar pelo Executivo a avaliação do Congresso Nacional anualmente.
7: Mas o senador Alci Lucas, do PL do Distrito Federal, acredita que o prazo de avaliação de impacto a cada 6 meses é muito extenso.
9: O que nós queremos é isonomia para o produtor aqui local. Até 6 meses já quebraram as empresas todas. Se o governo fizer essa avaliação,

0: população que está aqui hoje, ele já vai perceber que é inadmissível o que está acontecendo.
1: O setor produtivo pediu ainda igualdade nas regras tributárias e regulatórias. O acordo prevê critérios para avaliar os efeitos da medida e análise sobre propriedade intelectual e qualidade dos produtos. Ficaram de fora a exigência de uso dos correios para o envio dos itens comprados e a implementação de um cashback para os consumidores. Esses pontos devem ser tratados em uma futura etapa de regulamentação da reforma tributária.
2: E o Senado aprovou o projeto que permite a brasileiros que trabalham em países de língua portuguesa somar períodos de contribuição para se aposentar. O texto agora segue para promulgação.
3: No Brasil, o acordo vale para aposentadorias por idade e invalidez e pensão por morte. Repórter Patrícia Oliveira.
4: O acordo foi assinado por Brasil, Portugal, Cabo Verde, Moçambique e São Tomé e Príncipe. A ideia é evitar que o trabalhador perca contribuições por não ter cumprido o tempo mínimo exigido em apenas um dos países. No Brasil, o acordo vale para aposentadorias por idade e invalidez e pensão por morte. Para o relator da proposta, senador Carlos Viana, do PSD de Minas Gerais, representa um avanço na proteção previdenciária dos trabalhadores brasileiros.
5: Um ponto muito importante na experiência e na vida de brasileiros que optaram por morar no exterior e trabalhar no exterior, já tendo contribuído no Brasil ou estão contribuindo lá fora.
4: O benefício deverá ser concedido de forma proporcional ao período trabalhado em cada país.
2: A Comissão de Constituição e Justiça aprovou o texto base da proposta que insere na Constituição o Sistema Único de Segurança Pública, também conhecida como a PEC da Segurança Pública.
3: O texto amplia as competências federais no combate ao crime organizado, permite a criação de polícias municipais e redefine o papel das forças policiais. Destaques: a proposta continuam sob análise da comissão. Depois, o texto seguirá para o plenário. Os detalhes com o repórter Bruno Lourenço.
6: A proposta estrutura o Sistema Único de Segurança Pública e confere à União a competência para estabelecer diretrizes gerais para o setor. O texto permite o policiamento ostensivo de ferrovias e hidrovias federais pela Polícia Rodoviária Federal. Prevê um regime especial mais rigoroso para punir chefes de organizações criminosas e admite a criação de polícias municipais de natureza civil. O relator, senador Rogério Carvalho, do PT de Sergipe, retirou mudanças dos deputados sobre o financiamento da segurança pública com recursos das empresas de apostas, depois de deduzidas as despesas de custeio.
7: Não é conveniente dar garantia constitucional às despesas de custeios das BETs, principalmente quando a metodologia de cálculo pretendida prejudica a destinação de recursos para áreas sociais como educação, segurança pública e esportes.
6: A PEC assegura para o novo modelo de segurança pública receitas vinculadas ao Fundo Nacional de Segurança Pública e ao Fundo Penitenciário Nacional, vedados os contingenciamentos, ou seja, os bloqueios orçamentários.
2: Com edição de Paula Groba e trabalhos técnicos de Eliseu Caires, o Jornal do Senado fica por aqui. Acompanhe agora as notícias da Câmara dos Deputados. Boa noite.
3: Boa noite e até amanhã.
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9: Plenário define multa para serviços mal avaliados de hospitais privados.
10: Câmara inclui testes vocacionais nos exames de avaliação da educação.
9: Deputados escolhem senador Rodrigo Pacheco como ministro do TCU.
10: Boa noite. Câmara aprova indicação do senador Rodrigo Pacheco para o TCU. Os detalhes com Ana Raquel Macedo.
11: O plenário da Câmara confirmou, com 404 votos favoráveis e 61 contrários, a indicação do senador Rodrigo Pacheco, do PSB de Minas Gerais, para uma vaga de ministro do Tribunal de Contas da União, no lugar do ex-ministro Bruno Dantas. A indicação já tinha sido aprovada pelo Senado. Rodrigo Pacheco tem 49 anos e foi deputado federal entre 2015 e 2018. Na Câmara, foi presidente da Comissão de Constituição e Justiça. Em 2018, foi eleito senador e presidiu o Senado duas vezes, entre 2021 e 2024. A indicação ao TCU foi apresentada pelo presidente do Senado, Davi Alcolumbre, e outros 19 senadores.

0: Pacheco vai assumir uma das vagas indicadas pelo Congresso Nacional no TCU. O tribunal tem 9 ministros, sendo que o Senado, a Câmara dos Deputados e o presidente da República podem indicar 3 ministros cada, o que está previsto na Constituição. A proposta de indicação recebeu parecer favorável do relator, deputado Aécio Neves, do PSDB de Minas Gerais.
1: Uma honra enorme como conterrâneo do senador Rodrigo Pacheco, mas como admirador da sua história, do seu trabalho, mas sobretudo como homem público, que sabe da sua importância e o quanto ele poderá ajudar o país em momentos de incertezas, como fez num passado muito recente.
0: A maioria dos líderes partidários na Câmara recomendou a aprovação da indicação de Pacheco. Falando pelo governo, o deputado Rogério Correia, do PT de Minas Gerais, destacou a qualidade técnica e política do senador para ocupar uma vaga no TCU.
2: Rodrigo Pacheco foi fundamental para a garantia do processo democrático no Brasil quando presidiu o Senado. Nós realmente corremos um sério risco de um golpe de Estado no Brasil, de um golpe que pudesse quebrar a democracia brasileira. Tanto ele, mas também o presidente Arthur Lira aqui na Câmara foram fundamentais, tanto para reconhecer o resultado das eleições, mas também para firmar uma posição contrária a qualquer tipo de golpe.
0: O presidente da Câmara, Hugo Mota, foi na mesma linha.
3: Não temos dúvida do seu preparo técnico e político para representar o Senado Federal naquela Corte de Contas, fazendo votos que ele possa, assim como em sua passagem pelo Congresso Nacional, ter o mesmo compromisso com a sociedade brasileira, com o Congresso Nacional.
0: O Tribunal de Contas da União é o órgão encarregado de fazer o controle externo dos gastos públicos. Ele auxilia o Congresso a fiscalizar o orçamento, analisa a regularidade das contas públicas e tem o poder de multar gestores, mandar devolver dinheiro e declarar inelegíveis os responsáveis por irregularidades. Da Rádio Câmara de Brasília, com informações de Antônio Vital, Ana Raquel Macedo.
4: Justiça. Chico Alencar, do PSOL do Rio de Janeiro, defende o fim do sigilo das investigações sobre o Banco Master. O deputado considera que a divulgação das informações é necessária para esclarecer possíveis relações do banco com integrantes do Judiciário, do Congresso Nacional e do Poder Executivo.
5: Chico Alencar elogia a atuação da Polícia Federal na apuração do caso. Na opinião do parlamentar, o acesso integral às informações pode evitar vazamentos parciais e permitir a identificação de eventuais responsabilidades.
4: Merlon Solano, do PT do Piauí, defende uma investigação ampla sobre as denúncias envolvendo o Banco Master. Ele pede que sejam esclarecidos os fatos relacionados às instituições financeiras e aos recursos públicos mencionados no caso.
5: Merlon Solano diz que é preciso garantir transparência nas apurações, com a responsabilização dos envolvidos, independentemente do cargo que ocupem. Segundo ele, a investigação é importante para preservar a credibilidade do sistema financeiro e das instituições brasileiras.
4: Rodrigo Dazaeli, do PL de Mato Grosso, defende o impeachment do ministro do STF, Alexandre de Moraes, após novos relatórios da Polícia Federal. Para o deputado, os indícios de irregularidades e conflitos de interesse exigem o afastamento imediato do magistrado.
5: Rodrigo Dazaeli também acusa o governo federal de tentar abafar as denúncias para proteger membros do STF. O parlamentar considera que a abertura do processo de impeachment é fundamental para dar uma resposta de transparência à sociedade.
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4: Previdência. A Câmara aprovou um projeto que dobra o período de atividades civis que PMs e bombeiros militares podem usar para ter direito à aposentadoria. O repórter Antônio Vital acompanhou a votação.
10: A Câmara dos Deputados aprovou o projeto que amplia de 5 para 10 anos o tempo de serviço em atividades civis que policiais e bombeiros militares podem averbar para fins de aposentadoria. A proposta também altera as regras relativas ao pagamento de

0: período integral para os militares depois de irem para a inatividade. Para receber o pagamento integral, os homens terão que ter 35 anos de contribuição com 25 anos de atividade militar. Já as mulheres terão que ter 32 anos de contribuição e 25 anos de atividade de natureza militar. Hoje, para receber salário integral, os militares têm que ter 35 anos de serviço, com a possibilidade de apenas 5 deles terem sido desempenhados em atividades civis. De acordo com o autor da proposta, deputado Capitão Augusto, do PL de São Paulo, reduzir de 30 para 25 anos o tempo de exercício de atividade de natureza militar e, ao mesmo tempo, permitir o aproveitamento de 10 anos de tempo civil equipara os militares aos policiais federais. O projeto também garante igualdade de acesso entre homens e mulheres e veda restrições ou reservas de vagas sem justificativa técnica. O texto final aprovado foi apresentado pelo relator, deputado Cabo Gilberto Silva, do PL da Paraíba.
1: São 35 anos hoje que o policial trabalha, igual a qualquer um. É doença mental, é a questão da saúde. Então é importante todos vocês entenderem a magnitude desse projeto. O Estado não vai perder nada, que estamos tentando resolver o básico para que possamos avançar, para que possamos avançar no combate ao crime organizado, nas facções criminosas.
0: O projeto também altera outras regras militares. As progressões de posto por merecimento, por exemplo, terão que ter critérios universais com prioridade para o mérito pessoal e para os militares mais antigos. O projeto que amplia de 5 para 10 anos o tempo de serviço em atividades civis que policiais e bombeiros militares podem averbar para fins de aposentadoria seguiu para análise do Senado. Da Rádio Câmara de Brasília, Antônio Vital.
2: Trabalho. Benedita da Silva, do PT do Rio de Janeiro, defende o fim da escala 6x1 como forma de ampliar o tempo de descanso dos trabalhadores. Ela avalia que a mudança vai melhorar a saúde e a convivência familiar, com reflexos positivos também na produtividade.
3: Benedita da Silva pede que o Senado avance na análise das propostas sobre a redução da jornada de trabalho semanal. Segundo o parlamentar, a maior quantidade de tempo livre também beneficia quem precisa voltar mais cedo para casa ou conciliar o emprego com outras atividades.
2: Bom, Gás, do PT do Rio Grande do Sul, pede o fim da escala 6x1 e a redução da jornada de trabalho de 44 para 40 horas semanais, sem redução de salário. De acordo com o deputado, a mudança vai garantir 2 dias de descanso aos trabalhadores.
3: O parlamentar alega que a redução da jornada vai permitir mais tempo para convivência com a família, estudos, lazer e outras atividades. Bom, Gás também lembra que a Câmara já aprovou a redução para 40 horas e solicita a análise da proposta pelo Senado.
2: Glauber Braga, do PSOL do Rio de Janeiro, apoia o fim da escala de trabalho 6x1, que está prevista para ser analisada pelo Senado. O deputado diz que a mudança tem amplo apoio da população e pode melhorar as condições de trabalho.
3: Glauber Braga também defende a redução da jornada para 40 horas semanais, sem diminuição dos salários. Na visão do parlamentar, a medida garante mais tempo para descanso, convivência familiar e cuidados com a saúde.
2: De acordo com Orlando Silva, do PCdoB de São Paulo, o fim da escala 6x1 é uma conquista viabilizada pela mobilização popular e pelo engajamento do governo. O deputado argumenta que a redução da jornada gera novos postos de trabalho e garante mais qualidade de vida.
3: Segundo Orlando Silva, a medida contrapõe retrocessos trabalhistas vistos em governos liberais e reformas anteriores no Brasil. Para ele, o avanço dessa pauta fortalece a proteção da classe trabalhadora e sinaliza a necessidade de proteger os direitos e a justiça do trabalho.
4: Economia.
2: Adriana Ventura, do Novo de São Paulo, repercute críticas sobre a medida provisória que zera o imposto em compras internacionais de até 50 dólares. Ela afirma que a norma cria tratamento desigual porque o comércio brasileiro continua pagando tributos sobre mercadorias semelhantes.
3: Adriana Ventura ressalta que as entidades empresariais defendem a extensão do benefício a produtos equivalentes vendidos pelo comércio nacional, caso a isenção seja mantida. O documento alerta que a diferença de tributação prejudica principalmente os pequenos varejistas.
2: Para Luiz Carlos Raul, do Podemos do Paraná, os 18 anos de governos do PT representam um fracasso socioeconômico para o país. O deputado argumenta que os indicadores de habitação e educação pioraram no período.
3: Luiz Carlos Raul também destaca o aumento da população em situação de rua e a dependência de programas de transferência de renda. Na avaliação do parlamentar, a gestão atual falhou na criação de empregos e na autonomia dos trabalhadores.
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1: Educação.
2: A Câmara aprovou a inclusão de testes vocacionais no Enem e no Saeb. O repórter Antônio Vital acompanhou a votação.
3: Deputados e deputadas aprovaram um projeto que obriga o Instituto Nacional de Pesquisas Educacionais Anísio Teixeira, o INEP, a incluir testes vocacionais no Enem e no Saeb, o Sistema de Avaliação da Educação Básica. Os alunos que fizerem os dois exames não serão obrigados a responder as questões e o INEP terá que reservar um tempo extra para os candidatos que optarem por fazer os testes. O projeto foi apresentado pelo deputado Nicolas Ferreira, do PL de Minas Gerais, e recebeu parecer favorável do relator, deputado Mendonça Filho, do PL de Pernambuco. De acordo com a proposta, o teste será incluído nos cadernos da prova aplicada no terceiro ano do ensino médio. A justificativa é de que muitos jovens, especialmente os mais pobres, não dispõem de acesso a ferramentas de orientação vocacional, o que os deixa mais expostos a escolhas desinformadas. Entre as diretrizes previstas para a elaboração dos testes vocacionais estão a identificação das áreas de maior afinidade e das aptidões, além do mapeamento de possibilidades de empreendedorismo, de oportunidades profissionais, de cursos técnicos ou de cursos de graduação. Os resultados dos testes de aptidão deverão ser apresentados na forma de relatório e as regras deverão ser revistas no máximo a cada 2 anos, como maneira de atualizar o conteúdo e forma do teste. Para o relator Mendonça Filho, o projeto democratiza o acesso aos testes vocacionais. Já a deputada Soraya Santos, do PL do Rio de Janeiro, disse que é cada vez mais difícil para os jovens decidir que carreira vão seguir.
4: É um direito da criança você poder medir resultados. Então, quando a gente pega e propõe provas para medir o conhecimento, é absolutamente necessário. Segundo, a gente tem que pensar nos testes vocacionais, porque cada vez está mais difícil para os jovens, diante de tanta divisão através das formações, você saber exatamente o que você quer.
3: O projeto que obriga o INEP a incluir testes vocacionais no Enem e no Saeb seguiu para análise do Senado. Da Rádio Câmara de Brasília, Antônio Vital.
1: Agricultura. Do PT da Paraíba defende o fortalecimento da agricultura familiar como parte da soberania alimentar do país. O congressista ressalta que o acesso à água como política de segurança hídrica permite que produtores do Nordeste mantenham a produção de alimentos.
2: Luiz Couto reivindica mais investimentos em pesquisa e assistência técnica para apoiar quem vive da terra. O parlamentar também considera necessárias políticas permanentes de convivência com o semiárido, com infraestrutura para facilitar o escoamento da produção.
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1: A Câmara aprovou um projeto que prevê multa de até R$500 mil para hospitais privados mal avaliados. O repórter Marcelo Lascher explica a proposta.
6: O plenário da Câmara aprovou o projeto apresentado pelo ex-senador e hoje ministro do Supremo Tribunal Federal, Flávio Dino, que prevê mecanismos de avaliação de hospitais e serviços de saúde privados. A proposta cria o Programa de Avaliação dos Serviços de Saúde, com a previsão de multas que variam de R$5 mil até R$500 mil para instituições privadas que não seguirem determinados padrões de qualidade. De acordo com o projeto, esses padrões de qualidade devem ser definidos pela Agência Nacional de Vigilância Sanitária, a Anvisa. Para isso, serão levados em conta quesitos como a garantia de segurança do paciente, a oferta de atendimento de emergência e o cumprimento de normas da Agência Nacional de Saúde Suplementar, a ANS. Na Câmara, o relator, deputado Márcio Gerri, do PCdoB do Maranhão, deu parecer favorável à proposta já aprovada pelo Senado. Segundo ele, o projeto fortalece os sistemas de fiscalização e avaliação de unidades de saúde já existentes e contribui para o aumento da qualidade de assistência prestada à população. O projeto foi criticado pela deputada Adriana Ventura.

0: Prefeitura do Novo de São Paulo, que apontou a intromissão estatal na iniciativa privada.
1: Aqui, intervenção direta, intervenção estatal sobre o sistema privado de saúde. Privado. Tem multas altíssimas nesse projeto, que até R$500 mil. A gente está falando de rede de hospitais privados, laboratórios, consultórios, talvez médicos, clínicas privadas. E assim, simplesmente colocando multas, sanções.
0: O autor da proposta, Flávio Dino, perdeu um filho de 13 anos em 2012 após ser atendido em um hospital particular de Brasília. A justiça considerou que houve falhas e condenou o hospital a pagar uma indenização de R$1.200.000. O caso foi lembrado durante a votação. Para a deputada Maria do Rosário, do PT do Rio Grande do Sul, é dever do Estado fiscalizar os serviços de saúde, inclusive os privados.
2: Porque ainda que seja a iniciativa privada a prestar o serviço de saúde, a qualidade, a segurança na assistência à saúde, mediante o estabelecimento de padrões nacionais, avaliação de serviços, divulgação de resultados e ampliação da transparência e controle sobre a qualidade deste atendimento, tem que ser assegurada pelo Estado.
0: O projeto que prevê mecanismos de avaliação de hospitais e serviços de saúde privados seguiu para a sanção presidencial e já pode virar lei. Da Rádio Câmara de Brasília, com informações de Antônio Vital, Marcelo Larcher.
3: 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Direitos Humanos.
4: Soraya Santos, do PL do Rio de Janeiro, denuncia que a coleta de material para o exame toxicológico de motoristas tem gerado abusos e violência institucional contra as mulheres. A deputada relata casos em que trabalhadoras tiveram partes do cabelo raspadas para a realização do teste.
5: Soraya Santos reforça que a legislação exige apenas a retirada de poucos fios e que o descumprimento das normas fere a dignidade das motoristas. A parlamentar anuncia que a Procuradoria da Mulher vai acionar a justiça e pedir a punição dos órgãos responsáveis pelos excessos. Homenagem.
4: André Figueiredo, do PDT do Ceará, homenageia o ex-ministro do Trabalho, Manuel Dias, que morreu aos 88 anos no dia 22 de agosto. O deputado destaca a trajetória do advogado e político catarinense e sua atuação em defesa da educação em tempo integral e da democracia.
5: Termina agora o jornal Câmara dos Deputados, produzido pela Rádio Câmara, com trabalhos técnicos de Everson Urani e apresentação de Márcio Aquiles Sardi e José Carlos Andrade. Uma ótima noite para você.
4: A Voz do Brasil volta amanhã. Boa noite.
3: 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Boa noite.

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Yes! Salve, salve, gente buena! Gurizada medonha, gurizada macanuda do extremo sul catarinense, norte e nordeste do Rio Grande do Sul. E é claro, para quem também nos ouve através da internet, em qualquer

0: em qualquer parte do Brasil e do mundo, né? Desde que tenha o sinal da internet, aí tu podes desfrutar ouvindo aí a Mampituba 99,5, a sua FM nativa. É, seja tu nos ouvindo então pelas ondas do rádio ou pela internet, te desejamos uma ótima noite de quarta-feira. É, neste momento, a temperatura em 14 graus, segundo a Climatempo. Não parece tão frio, mas já deu uma queda aí na temperatura. É, 14 graus de temperatura, a probabilidade de chuva é de 0% neste momento. Umidade relativa do ar em 88% e ventos de 11 quilômetros por hora. Então vamos lá, vamos começando a nossa festa fandangueira dentro do nosso salão. E vamos fandanguear. E hoje dividir, quarta-feira é dia de dividir aí. Entre as fandangueiras e as românticas do amor gaúcho, né? Muito bem. É, como o tempo anda curto, né? O tempo anda curto, então, além de atendermos aqui, tentarmos atender alguns retardatários aí do Chimarreando, também temos os viventes que interagem neste momento conosco, né? Através aqui do nosso WhatsApp 48 3533 2000. É, tentando fazer aquele atendimento aí para especial para os amigos. E na nossa festa fandangueira ainda temos o nosso informativo esportivo, nosso papo de futebol, que tem um oferecimento de tintas Luxton. Logo depois temos a hora do aniversariante, na quarta-feira a hora do aniversariante é um pouco mais cedo. E é claro, depois, o clima romântico do amor gaúcho, desta quarta-feira, deste 2 de setembro de 2026. Então, tá bom, vamos lá. Vamos a alguns amigos aqui que ficaram com sua participação em haver lá no Chimarreando. Então, vamos lá, vamos ouvir os viventes aqui, né? Vamos lá, ouvindo aqui.
1: Boa noite, Cássio Santos. Toca, por favor, Neguinho Macho. Hoje não tem ida na guria do job, hoje nas gurias. Hoje não. Hoje é sexta-feira, hoje não.
0: Hoje é dia de namorar.
1: Ficar em casa, tô ruim hoje. Um abraço, Chacal. Lá na Paraíso e lá na São Jorge, o sinal da internet não chega. Isso é certo.
0: Então, eles que nos ouçam lá pelas ondas do rádio, né, ô Chacal? Então, tá bom, ô Chacal? Hoje é dia de namorate. Que barbaridade. Então, vamos lá. Quem mais ficou em haver aqui? Vamos lá, vamos ouvir.
2: Chegou a quarta-feira do sofá, né? Já vamos chegando, vamos. Já vamos botando aí aquela. Como é que é? Agora não é mais inverno, agora já é. Como é que é? É primavera, né? Vamos botar aquela geladinha em cima da mesa, pegar a mulher, chamar o chamamé, assistir a novela. Aí tem aquele cobertor de orelha, né? Logo mais, a novela das nove, que é tá uma loucura. E amanhã nós temos os paraguaios, né? Rapaz, a Rádio Gaúcha aí, ela vai começar meia-noite, cara. Não vai ter nem o. Como é que é o parabéns ali, pai. Eles vão começar desde hoje, né? O sofrimento dos colorados. Desculpa aí que eu falei demais, né? É um minuto falado, né? Que loucura.

0: Tem que botar melhor, é 30 segundos pra cada um, porque é muita conversa. Um abraço, Caio. Manda uma daquelas colares aí. Uma nossa grande amiga aqui do Sombrio.
1: Muito bem, valeu, nosso amigo Orlando Popular Pitoco. É, Pitoco, tem que falar pouco agora. Vamos lá, quem mais?
2: Ô, Caio, boa noite, amigos e ouvintes da Rádio Mampituba. Caio, o placar do Grenal vai ser 2-1. E a música aí, Lembranças, com o Porca Véia, vai pra minha namorada Terezinha. Aquele abraço, abençoada noite.
1: Muito bem, seu José Cardoso. Como o senhor falou que vai ser 2-1, eu vou pela ordem, né? Pela ordem. É, se é Grenal, começa com o Grêmio. Então o seu resultado aí é favorável pro Grêmio, esses 2-1? Deve ser, né? Se for pela ordem, é, né? Até porque o Grenal é na casa do Grêmio, na arena, né? Então acredito que seja aí. Se não for, aí o senhor me diz aí. Aí eu tô todo errado também.
3: Boa noite, Caio. Jefferson Matos aqui de Torres. Dá meu palpite pro Grenal.
4: Vai sair levado à frente.
3: Eu acho que vai ser 0-0 no tempo normal. Nas cobranças de pênalti, nos primeiros 5 pênaltis, cada time vai perder um pênalti. Nas cobranças alternadas, na terceira cobrança, o Inter perde e o Grêmio converte e se classifica.
1: Muito bem, tá boiando, Jefferson. Mas o que vale é o teu partido, o teu palpite aí no tempo normal. Tempo normal do jogo, né? Aí se terminar 0-0, tu estás incluído aí dentre quem também apostou aí no 0-0. Tá bueno? Um grande abraço aí, Jefferson.
5: Boa noite, meu amigo Caio Santos. Roda pra nós aqui do Barquês Garotos, sentado sobre os arreios. Feliz para o nosso amigo Gambá, que está aqui presente, e o nosso amigo Debona. Um abraço, meu amigo. Aqui quem gostou é Tia Cavalo.
1: Muito bem, Tia Cavalo. Também interagindo aqui. Se não me engano, é lá das bandas de Nova Veneza, o Caravaggio, alguma coisa assim, né, o Tia Cavalo? Vamos lá.
6: Boa noite, Caio Santos, tudo bem? Caio Santos, não pude pedir música pra ti até agora. Eu estava pintando unha. Você sabe como é que é essas unhas? Brincadeira. Tu não faz ideia. Mas bota uma música pra mim, faz favor. Não passo sem uma música. Desculpa.
1: Muito bem, valeu, dona Edith. A Lapi fazendo uma arte nas unhas. Então tá bom, valeu, dona Edith, de lá nas bandas de Chapecó. Bom, vamos lá, vamos com a lida aqui, começando com a sugerida perdida aqui pelo Pedrão lá de Criciúma. Alô, Pedrão. Chiru Missioneiro, festinha lá em casa. 21:48, vamos que vamos.

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Essa até... até a minha mãe gostou da música, né? É o grupo Squeras, Neguinho Macho. Pra este macho que hoje tá meio aperreado. É pro Chacal, lá da Praia Real. Diz o Chacal, mas se prestar atenção na letra da música, esse neguinho macho é burro mesmo. Que barbaridade. Então tá bom, valeu Chacal. Bom, quer mais? O Gaúcho da Fronteira e o Rock Bagual pro nosso amigo Pfeiffer. O Evandro Pfeiffer, lá de Curumim. É, lá no Rio Grande. É, ainda toquei aqui os Serranos, Capão de Mato. Pro amigo João Nazareno de Sá. É, lá na fiscalização sanitária da SIDASC, lá em São Bento, Bom Jardim da Serra. Então tá bom, foi pro amigo Colorado aí que disse que o Colorado vai vencer de 2-1. Bom, também toquei aqui pro nosso amigo Itoco, no Morro do Cipó aqui em Sombrio. Kelly Colares e banda Amor por Vaneira. Já pro seu Zeca Urubu, lá no Arroio do Silva. Os campesinos metendo o pé na jaca. É, e abri com o Chiru Missioneiro, festinha lá em casa. É, pro nosso amigo Pedrão. É, o Pedro lá em Criciúma. Vamos lá, vamos nós aqui na número 1 da música gaúcha. 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Vamos lá, hora de conferirmos o nosso informativo esportivo. 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Vamos lá, vamos começar por aonde aqui? Pelo Campeonato Brasileiro, a Série A. É, tem um jogo atrasado que já rolou nesta noite. Pela quarta rodada do Campeonato Brasileiro. Foi lá do início do Campeonato Brasileiro, né? Do início da Série A do Campeonato Brasileiro. Esse jogo ficou marcado e está. Isso aconteceu já hoje aí, então, no Maracanã. Aconteceu o que eu previa. O Flamengo venceu o Mirassol e agora encostou. Encostou no líder Palmeiras, né? Os

gols do... É, a vitória de 2-0 aí do Flamengo. O Carrascal e o Lucas Paquetá marcaram os jogos, os gols, né? Os gols do jogo. E vamos ver o que mais que diz aqui. É, o Flamengo bate o Mirassol no Maracanã e encosta aí no líder Palmeiras. É, não era difícil de se prever esse acontecimento, né? Esse jogo aí atrasado, né? É, então agora o Flamengo está a um ponto do Palmeiras, né? 52 Palmeiras, 51 Flamengo, e o bicho vai pegar aí com esses dois aí até o final do Brasileirão. Vamos lá, vamos em frente aqui. Vamos lá, agora vamos para a Copa do Brasil, né? Copa do Brasil, jogos aí no intervalo, dois jogos acontecendo aí nesta quarta-feira, na Vila Belmiro, Santos e Palmeiras. É, tá na finaleira aí do primeiro tempo, ainda não encerrou, está nos acréscimos do primeiro tempo, placar fechado. É, e o Santos tem que golear o Palmeiras para dar a volta por cima, mas pelo jeito tá difícil, né? É, 0-0 aí no finalzinho do primeiro tempo. É, jogo também que já encerrou aí o primeiro tempo para Vitória e Vasco da Gama. O Vasco da Gama está com a vantagem, pois venceu o primeiro jogo, né? Venceu o primeiro jogo aí no estádio São Januário. Muito bem, e ontem já soubemos, né? É, ontem o Atlético de virada venceu o Cruzeiro por 2-1 e está esperando aí. Tá esperando aí ou o Grêmio ou o Internacional aí para enfrentar aí na semifinal. Bom, vamos lá, dando uma passadinha rápida aqui no jornal Correio do Povo lá de Porto Alegre, só para pegar as principais manchetes aqui. Vitinho é peça certa aí no Grenal, mas a posição ainda é um mistério. É, ainda é um mistério aí a posição. Vamos ver se eu desmiuço aqui essa manchete. É, o atacante já atuou em 4 funções diferentes pelo Inter na temporada e deve novamente cumprir uma tarefa definida pelo técnico Pezzolano. É, só não sabe qual é a posição que vai jogar o Vitinho aí, né? Que eu acho que o Vitinho é lateral, né? Vamos lá, vamos em frente. Muito bem, a CBF também definiu aí data para o jogo atrasado entre Grêmio e Botafogo pelo Brasileirão. É, a partida é válida pela 21ª rodada da competição nacional. É, qual é a data? Vamos ver aqui. É dia 16 de setembro, numa quarta-feira, às 19h30, no estádio Nilton Santos, lá no Rio de Janeiro. É, o Botafogo que não vem muito bem das pernas aí, né? Muito bem, e o Colorado se prevenindo, né, para não haver corpo mole. Já fez o pagamento aí aos jogadores, pagamento atrasado aí aos jogadores na véspera do Grenal. É, então os bichos estão com a guaiaca cheia, então não vai ter desculpa aí, eles vão ter que ir pra cima, né? É, vão ter que ir pra cima do Grêmio. É, e o Inter mantém a escalação indefinida aí, mas a estratégia está definida aí para o Grenal. É, o Pezzolano deve apostar novamente em postura cautelosa, enquanto o elenco volta a se concentrar após protesto aí por salários atrasados, né? Muito bem, a última manchete aqui, Flamengo vence o Mirassol e se aproxima aí do líder Palmeiras. É, com gols de Carrascal e Lucas Paquetá, o time carioca derrotou aí o Mirassol por 2-0 em partida atrasada aí.

que fica a um ponto aí do rival paulista. Muito bem, e lá pelo Grêmio, Luiz Castro ganha opção no meio-campo para o Grenal. É, Nardoni deve ficar no banco de reservas no clássico desta quinta-feira. Quem é a opção aqui que o... É, apareceu a manchete aqui, mas não diz quem é que vai jogar na posição aí do... do Nardoni, né? Bom, mas era isso aí então, né? Fechando o nosso informativo esportivo com as manchetes esportivas do Jornal Correio do Povo lá de Porto Alegre, para o nosso Papo de Futebol, que tem um oferecimento de tintas Luxton.

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porca véia sentado sobre os arreios. Muito bem, pro Tia Cavalo. Mandou um alô aqui para uns amigos. Pro Debona, pro Gambá, né? Então tá bueno, uma boa noite aí, um abraço aí pros amigos. Antes tarde do que nunca, foi aí. Ô, porca véia.

Bom, vamos lá. É, vamos nós aqui agora. Chegando para nossa hora do aniversariante, é hora de homenagearmos aí quem está colhendo mais uma abóbora na lavoura da vida. No caso deles, né? É, no caso delas, colhendo mais uma rosa no jardim da existência.

Muito bem, temos representantes aqui da família Tomasi na nossa hora do aniversariante. São quatro irmãos completando o aniversário.

O aniversário do Antônio Tomasi, que também é de Araranguá. Da Milena Tomasi Mateus, que também é de Araranguá. E o outro mano, o Mário Tomasi, que é lá de Terra de Areia, né? É, todos completando o aniversário aí neste 2 de setembro de 2026. Então, parabéns para todos aí. Fogos múltiplos aqui para estes 4 aniversariantes e representantes dos aniversariantes aí nesta quarta-feira. E é claro, né, homenageando quem também está completando o aniversário, que não teve o seu nome registrado, mas que também está aniversariando hoje. Sintam-se aí abraçados, homenageados aqui na nossa hora do aniversariante. Homenageando a todos com o Criolo Batista e a paijada do aniversariante.

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Sua mãe emocionada para o céu agradeceu e depois te envolveu entre abraços e carinhos e o pedido dos padrinhos fazendo o sinal da cruz para que não te falte luz por todos os teus caminhos. 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

0: se repita por mais de um centenário. Deus te livre do calvário com a mesma plenitude e te dê paz e saúde e feliz aniversário.
1: Aí está Criolo Batista e a pajada do aniversariante, é homenageando aí os nossos aniversariantes. É, deste 2 de setembro de 2026, seu Miguel Tomasi de Araranguá, seu Antônio Tomasi também, dona Milena Tomasi Matheus também lá de Araranguá e o seu Mário Tomasi.

0: de Terra de Areia, é a família Tomasi sendo homenageada aqui na nossa hora do aniversariante. Muito bem. Então, parabéns para todos, muita saúde, muita paz, muitas alegrias. Que Deus esteja abençoando, iluminando a todos. Que lhes dê saúde e longa vida e que nunca lhes falte amor no coração.
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0: Buenas, vamos lá, vamos pro fechamento da nossa Festa Fandangueira. Antes, registrando aqui que seu Claunildo, o popular Maninho lá de Praia Grande, diz ele, oi, boa noite, meu resultado para o Grenal é 1-0 para o Grêmio, então tá bueno. Claunildo dos Santos, é outro primo aí, né? Lá de Praia Grande, então tá bueno, valeu Maninho, grande abraço. Deixa eu ver quem mais mandou aqui. Ouvindo.
2: Oi, boa noite, Caio, eu sou a Serafina de Campo d'Água. Meu palpite do Grenal vai ser, ele vai ganhar de 2-1.
0: Quem, dona Serafina? O palpite do Grenal dela é ele vai ganhar de 2-1, mas ele quem? O Grêmio, o Internacional? Aí tem que definir para quem é o placar. Se não, aí não tem como, né? Teve um outro ali que deu o palpite que seria 0-0 e depois alguém ganharia nos pênaltis, né? Ai. O palpite tem que ser um só, né? Se é 0-0, é 0-0. Aí não tem. Os pênaltis é outra coisa. Né? Os pênaltis é a parte. Os pênaltis não valem. Vamos lá. Boa noite, Caio Santos. Quero pedir uma música aí pra mim e minha esposa, Silviana. É a música Trote do Alazão com o grupo Matizes. Aliás, já tô devendo essa aqui do Matizes pra alguém aqui embaixo aqui. É, o Manuel lá de Criciúma, né? Ai, diz ele que o placar do Grenal é 1-0 pro Inter. Nós vamos matar eles na casa deles. Um abraço aí. Então tá bueno, né? É Grenal, né? Nunca se sabe o que vai acontecer. Então tá bueno. Valeu, Manuel e Silviana. A de vocês rola já aqui no Amor Gaúcho. Já vem aí. 22:44, depois do intervalo. Amanhã tem mais Festa Fandangueira.

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Muito bem, 22h49. Bom, antes tarde do que nunca, vamos chegando. Vamos chegando para quem. Para quem está no clima. É, para quem está apaixonado, apaixonada, enamorado, enamorada. Também para casais. Que juntos, né, que juntos curtem o romantismo do nosso amor gaúcho de toda quarta-feira, né? Então vamos lá, né? Sem mais delongas, o amor gaúcho até a meia-noite. E vamos pagando algumas aqui. É, como por exemplo, a sugestão da Dona Ivone Brovedan, do seu José Cardoso. Tem mais aqui, tio. É, também já colocando na carona aqui a Dona Edith lá de Chapecó, que também pediu uma. Mais alguém? Coloco aqui também até o Alcione Maggi, né? Porque a versão que eu vou tocar é com os Serranos. E ele também gosta do Serranos, assim como o Flávio Figueira, né? Tô devendo aqui também pro uma romântica, um chamamé.

romântico para o Chiquinho, que deve estar nessa hora já foi ao banho, né? Já bebeu um banho, como diz o Valdomiro. E essa hora já deve estar no berço, mas com o radinho ali. Com o radinho ali na cabeceira, né? Então tá brando para ele e a sua prenda. Né? Ele e a sua esposa. Também me pediram aqui com os Monarcas, Milonga Pra Ti. Quem foi? O Gerson Azambuja pediu, né? Esse é o horário certo, o Gerson Azambuja. Vamos lá, quem mais aqui? Ah, dona Márcia Espido também pediu uma aqui, romântica. É, o Tcheguri, Amor de Baile, né? É, e quem também pediu a mesma sugestão, que pediu mais cedo aí também, o Fernando Lazari, que pediu aí ao trote do Alazão, que ele mandou aqui com os Monarcas, mas na verdade é com o Grupo Matiz, né? Que também vai aí então pro casal lá de Criciúma, o Manuel e a Silviana. Então vamos lá, né, tia? Sem mais delongas.

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muito bem no Amor Gaúcho. O Tchê Guri, Amor de Baile. É pra dona Ivone Brovedan. Agora aqui em Sombrio, né? Dona Ivone Brovedan, inclusive hoje recebendo a visita do neto. Então tá bom, valeu Dona Ivone, boa noite, antes tarde do que nunca, e foi o Tchê Guri, né? Bom, também toquei aqui o Paulinho Mocelin, Caçada de Tatu, o Grupo Matizes, Trote do Alazão. É, essa pro... Cadê os viventes aqui? É, o primeiro que pediu, né? O Trote do Alazão. Onde anda o vivente aqui? O Fernando... É, o Fernando Lazari, né? É, então tá bom, atendido aí. E também pro Manuel. O Manuel e a Silviana, lá em Criciúma, né? Também pediram aí o trote do Alazão. Um abraço, uma boa noite aí.

que mais rolou aqui? Os Nativos, não deu pra te esquecer? Ele que pediu um chamamé romântico dos Nativos. Então foi aí pro nosso amigo, o Chiquinho Bonito, lá nas bandas de Santa Rosa do Sul. Né? Grupo Reponte, Frase do Amor, Grupo Minuano, Amor de Verão, Os Monarcas, Os Monarcas, Milonga pra Ti, que foi na sugestão de quem aqui?

Alguém tinha sugerido aqui, tá aqui, achei. O Gerson Azambuja. É, o Gerson Azambuja sugeriu aí, se não me engano, lá de Três Cachoeiras, né? O Gerson Azambuja. É, e ainda teve mais aqui, né? Teve mais, teve o Grupo Madrugada e a Rosa Branca. E os Serranos, a versão dos Serranos para Lembranças, para dar uma variada, né? Muitos pedem com o Porca Véia, mas essa versão aí dos Serranos ficou muito boa, né? Bom, então aí na solicitação aí também do seu José Cardoso, lá de Torres, também, também para dona Edith lá em Chapecó e mais alguém aqui, também para o Alcione Maggi e a dona Mari lá

Ah, certo. Amor de Baile, acho que foi a dona Márcia Espido que pediu. Troquei as bolas aqui, né? É, foi a dona Márcia Espido que pediu aí o Tia Guri, Amor de Baile.

0: pela Copa do Brasil. O Santos não deu volta, né? Não deu volta, ficou no empate aí em 0-0 com o Palmeiras. Então, o Palmeiras também é semifinalista. Vamos ver como é que ficou. Ah, o Vasco venceu e bem aí o Vitória, né? Achei que o Vasco não aguentaria a pressão da torcida do Vitória, que lá no Barradão é um caldeirão, né? Mas não, Vasco venceu no estádio São Januário por 1-0 e venceu lá no Barradão por 2-0. Então Vasco e Palmeiras vão se encontrar aí nas semifinais da Copa do Brasil. Agora falta definir quem enfrenta o Atlético Mineiro entre Grêmio e Internacional, né? Então, portanto, amanhã temos o Grenal para definir aí o adversário do Atlético Mineiro. É, Copa do Brasil, emocionante, né? Então, tá bom, vamos lá, vamos deixar a última parte do Amor Gaúcho. Um abraço aí também para dona Dona Ondina lá de Praia Grande também curtindo aí o nosso Amor Gaúcho desta noite. Vamos lá, vamos para a última parte, mas antes deixando uma mensagem, uma reflexão. E que possa ser útil a alguém. Muito bem, um homem esbravejava a sua prepotência, até mesmo o seu egoísmo, dizendo: não, não, não, gritava ele, não aceito autoridade sobre mim, nem aqui, nem no lar, nem mesmo do governo. Pois um dia, no trabalho onde era chefe, uma serviçal deixou cair uma gota de café em sua roupa, pelo que, furioso, maltratou-a e saiu aborrecido escada abaixo. Para sua surpresa, porém, um ladrão ao pé da escada e de arma em punho exigiu-lhe, sem piedade, tudo o que ele tinha, sendo compelido a se humilhar e reprimir a sua ira. Pois é, se tivesse calma no início do incidente do café, né? Se tivesse calma, não tivesse maltratado aí a sua funcionária, teria ficado seguro onde estava, né? E não teria acontecido o tal assalto, né? Pois então, a calma é a segurança na vida. Então é isso, tenha calma. Aí está para te refletir aí neste final de noite de quarta-feira. E já está indo embora quarta-feira. Mas antes de chegar a quinta-feira, agradeçamos ao patrão velho por ter nos dado aí mais um dia, né? Para que estivéssemos juntos até o momento. Ou para que estejamos juntos até o momento, né? E querendo ele, amanhã estaremos de volta, né? Estaremos juntos novamente a partir das 18 horas no nosso Chimarrendo. Aliás, lembro, amanhã vale o palpite aí dos amigos que não conseguiram dar o seu palpite pro Grenal. Até umas 19h30. O Chimarrendo começa às 18h, até umas 19h30. Aí depois, né, o Grenal é às 20 horas. Tá bueno? Uma boa noite a todos, um beijo no coração de todos do amigo Caio Santos e até amanhã, se Deus quiser.
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Isso é o Rio Grande, moçada, vamos lá!

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Simbora por aqui com o melhor da música gaúcha nesta manhã de quinta, gurizada, 3 de setembro de 2026. Muito bom dia e com alegria para você ligado aqui na Mampituba número 1 da música gaúcha. Mas que tal, hein? É, gurizada, para os amigos que estão aí no trecho ligados na

programação, uma serração danada nesta manhã de quinta-feira aqui no extremo sul catarinense. Vamos devagarito, devagarito e ligados aqui no número 1 da música gaúcha. Previsão é de tempo bom e temperatura no momento em 12 graus aqui no, na cidade de Sombrio, no extremo sul catarinense. Hora de você participar, mandar seu alô, seu recado por aqui. 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São os colaboradores, apoiadores da programação da número 1 da música gaúcha para você ligado nesta manhã de quintou. Tem por aqui os Monarcas. Bom dia!

Aí está os Monarcas e o Brasil de Bombacha na programação da número 1 da música gaúcha, para você ligado no Manhã Nativa, em 4835-33-2000. Nosso amigo Vino de Sombrio, ligado na programação, né, tio Vino? Buenas, tio. Um abraço, bom dia também, nosso amigo Leandro, lá de Maracajá, também curtindo por aqui nessa programação. Bom abraço, bom dia, nosso amigo Guilherme, na cidade de Forquilinha, também, né? Curtindo por aqui, número 1 da música gaúcha. Bom dia, Matheus Bongiolo, já tem o recado do Matheus também ouvindo a número 1 da música gaúcha. Um abraço, bom dia lá para Lúcio, Geraldo, Giovanni, os amigos de Cocal do Sul ligados na programação, hein? Um forte abraço aos amigos curtindo sempre por aqui a número 1 da música gaúcha, né? Muito bem, Lúcio, roda já para vocês aí o Tchê Barbaridade, né? Para os amigos curtindo a nossa programação. Vamos embora então com o Tchê Barbaridade por aqui, a majestade do Pampa. Bom dia, alô, Cocal do Sul.

0: Aí está ele, João Luiz Correia, chinchando, sacudindo a poeira e parando o rodeio por aqui na programação da número 1 da música gaúcha. E vamos embora por aqui, 4835-33-2000. É o nosso WhatsApp da número 1 da música gaúcha para você ligadito. Na melhor, é claro, hein? Vamos embora com recados na programação. O pessoal mandando aqui, né? Matheus Bongiolo, buongiorno.
1: Buongiorno, tio.
0: Buongiorno.
1: Toca pra nós aí. Recuerdos da 28.
0: Certo, Tcheguri.
1: Obrigado, tudo de bom.
0: Valeu, um abração, tudo de bom pra você também curtindo por aqui na Alemanha, ligadito, no Manhã Nativa, Tchibagualdai. Diga lá, Tcheguri.
2: Bom dia,
0: Cidinho.
2: Toca aí, amigo velho, para todos que estão na escuta, nação colorada também, vocês da rádio, para minha esposa Guerra, para a galera da Praia Paraíso.
0: Valeu, um abraço, amigo velho, com João Luiz Correia na programação, hein? Que tal, Tiguri? Quem mais por aqui? Bom dia. Bom dia, bom dia.
3: Bom dia, povo. Um abraço para todos vocês aí, uma quinta-feira aí. Qualquer uma que você colocar aí, eu tô na carona hoje aí. Tá bom? Aqui é o Pelicano aqui, um abraço pra vocês, tá bom?
0: Valeu,
3: Pelicano. Estou escutando a rádio, hein? Uma das melhores rádios, né? De Santa Catarina e do Brasil todo e do Rio Grande do Sul.
0: Ah, que tal, é verdade.
3: Um abraço aí pra vocês.
0: A melhor do sul do Brasil é a nossa FM nativa, Tibagualei. O amigo Gessé também está ligado, já tem os tiranos para o Gessé em Tibé do Sul, né, Gessé? Um abração pra você, um abraço aos aposentados, né? Curtindo a nossa FM nativa, pra você mateando, os amigos no trechão, na rodagem, as costureiras, os padeiros também estão na lida, curtindo a 99, os frentistas, um abraço a todos ligados na número 1 da música gaúcha. Vamos juntos por aqui até às 7 horas, né? Até às 7 horas com o melhor da música gaúcha na 99. Os Monarcas, Quintou Sacramento.

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0: bem, está João Luiz Correia, amigo velho, por aqui no Manhã Nativa. São 5:26, vamos juntos por aqui com muita música boa para você, até as 7:20. O nosso Tiazap liberadito, já tem os tiranos na programação. O nosso amigo Paulo, lá da Canjica, né, tio Paulão? Está ligado por aqui, né, tia Gure? Opa, mandando aqui o seu recado, o seu alô. Bom dia, meu amigo Paulo Velho. Que tal?
1: Bom dia, Sidney Candioto. Já temos aqui ligado na 99.5, a mais ouvida do sul do Brasil.

0: temos ligado no 12. Aí, ó, o mate vai encerrando já, as águas já estão aquentando para preparar o café. E a vida segue. Bota aí para nós uma maneira de respeito. Um abraço.
1: Opa, e o Rodo.
0: Valeu.
1: Grande Paulo, Dada Canjica, um abração para você e para todos que estão por aí curtindo o melhor da música gaúcha, hein? Buongiorno. Bom dia, meu amigo Chacal.
2: Bom dia, Sidney Candioto. Toca, por favor,
1: Pilchas.
2: E lembranças pro pessoal abandonado ali da Paraíso e da São Jorge. E o Gigi Banana que fica lá em Nárnia. Não se sabe onde é que é. Bom dia, bom trabalho e obrigado, Chacal.
1: Valeu, um abraço, amigo Chacal. Curtindo a nossa programação também, né? Muito bem.
2: Plena quinta-feira, o Vina tentando arrumar uma galera na Paraíso. Que barbaridade. Isso,
1: barbaridade. Muito bem, um abraço para você curtindo a nossa programação também. Já mais recados por aqui, né? Número 1 da Música Gaúcha. 5:28, 5:28.

0: Aí está, deu um canto de saudade com os Tiranos na número 1 da música gaúcha para você ligadito nesta manhã. 4835332000, nosso WhatsApp em 4835332000. Por aqui ele, tio Zeca, ligado na programação, né, tio Zeca Urubu? Fala, gente. Bom dia.
1: Cheguei chegando.
0: Chegou chegando, é verdade.
1: Em cima do azar. E você como está? Com
0: tudo
1: saúde?
0: Tudo bem, tudo certinho.
1: E na paz?
0: Sim.
1: Tudo beleza?
0: Tudo então, beleza.
1: Isso é bom.
0: Demais.
1: Bom. Metendo o pé na jaca.
0: A música?
1: Uma quinta-feira meti o pé na jaca, vai ser de lascar tudo. Deus livre.
0: Ai, ai, ai.
1: Um abraço.
0: Tchau. Um abraço pra você também curtindo, pra que o melhor da música gaúcha já tem a tua música também. Valeu, tia guri.
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1: Muito bem, aí estão os campesinos na programação e também o Márcio Correia na nossa FM nativa, para você ligado na melhor. São 5 horas 40.

0: Zeca. Bom dia, tio Zeca.
1: Bom dia. Aí o Baitaca e o fundo da grota aí, pra todos que estão na escuta e vamos pra lida, guri.
0: Valeu, já tem a tua música também, na sequência tem Baitaca, campeiro que canta triste lá para o amigo Valentim, de Forquilinha, ligado na programação, abraça Valentim, vai essa música lá para o tio Hildo Monteiro, que também já está na lida cedito, tio Zeca Batata. Ô, tio guri, a pegada por lá é cedo também. Edson Zanetti, bom dia.
2: Bom dia, Sidney, bom dia.
0: Bom dia.
2: Direção a Meleiro aqui, muita neblina. Todos aí que estão vindo pra Meleiro, muito cuidado. Muito cuidado.
0: Todo extremo sul catarinense, amigo Edson. Um abraço, bom dia, tio Nelson. Fala, tio Nelson.
3: Bom dia, meu amigo.
0: Bom dia.
3: Um ótimo dia pra nós aí, tá?
0: Sim.
3: Pros ouvintes também. Eu queria ver o Namoro de Sítio, pode ser?
0: Pode.
3: Valeu, obrigado. Que Deus nos abençoe.
0: Amém.
3: Dia de hoje.
0: Abração. Vamos lá, Leandro. Bom dia.
4: Bom dia, bom dia, Sidney. Bom dia. Bom dia. Bom dia, gauchada. Semana dos gaúchos aí. Mês do gaúcho. Bom dia, gurizada. Bom dia. Jesus Cristo e Nossa Senhora Aparecida abençoe o caminho de todos aí. Que seja uma semana boa pra todos aí. Já estamos na metade do final da semana, né, gurizada? Primeiros fandangos começa esse fim de semana, né? Um abraço para todos os amigos motoras aí, para todos os trabalhadores. Que Jesus Cristo abençoe o caminho de todos aí. Que a Nossa Senhora Aparecida abençoe também. E vamos trabalhar, né? Bom dia a todos aí. Sidney, é hoje, né?
0: É hoje a peleia.
4: O tricolor velho mete uns dois nos. Na Nação Colorada, né?
0: Ah, tu vai ver então.
4: Hoje nós vamos meter uns dois na Nação Colorada.
0: Bem
4: lá.
0: Assim.
4: Bom dia, tá, Sidney? Um abraço.
0: Valeu, abraço.
4: E toca pra nós aí, eu tô grandão. Bom dia a todos.
0: Um abraço pra você ligado na nossa FM Nativa também. São 5:44, 5:44. 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É a voz do Pampa timbrando a vida da gente. Vamos seguindo com mais música por aqui no Manhã Nativa, tem Os Mateadores.

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0: minha sogra, coisa engraçada.
1: Que houve? Não acredito, tá passando mal?
0: Não.
1: Vamos fazer o seguinte, a senhora flocha a guaiaca, lá no fundo, perto do pé da laranjeira, cuidado, mas o cachorro tá amarrado, não tem problema.
0: Não, não é nada disso.
1: Ah, não é

0: Muito bem, aí está na programação Os Serranos e o Namoro de Sítio no Manhã Nativa.
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0: 5:55, 5:55, vamos lá, seguindo por aqui com o melhor da música gaúcha. Já tem o Baitaca na programação pra você curtindo por aqui, lá pra tio Zeca Batata, também nosso amigo Valentim, curtindo o número 1 da música gaúcha. Jusemir, bom dia.
2: Bom dia, amigo Sidney, bom dia a todos que já estão na escuta da melhor. Sidney, manda aí, Matizes, tá tudo bem? E manda pra todos, Sidney, que estão na escuta já, que já estão acordados, né? Graças a Deus, mais um dia, né? Deus é maravilhoso. Abraço, amiga.
0: Valeu, um abração a você também, curtindo por aqui nossa programação, mas que tal? O Jusemir de Maracajá, ligadito na número 1 da música gaúcha, e nós por aqui seguimos com apoio também, é claro, do Gisele Supermercado, conta com padaria, o Hortifruti, o açougue com as melhores carnes, material de higiene e limpeza e utilidades domésticas, entrega do rancho, é grátis, Avenida Adolfo Tiscoski, no bairro Januário Sombrio, Gisele Supermercado, sempre fazendo o melhor por você. 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

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O amigo João Matos também está ligado por aqui. Bom dia, João. Um abraço, tio Jaime de Araranguá, também curtindo a nossa FM nativa, né, tio Jaime?

0: E no Manhã Nativa tem ele, tem o Baitaca e o Campeiro que canta triste.
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1: Por aqui, seguimos com o melhor da música gaúcha nesta manhã de quinta-feira. Mandando abraço aqui nosso amigo Pimpim, né? Grande Pimpim. Também curtindo a programação. Pedi uma música da Kelly Colares. Beleza, Tiguri. Roda já já. A Kelly Colares aqui na programação da 99, tá bom? Um abraço, bom dia pra você curtindo o melhor da música gaúcha sempre.
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1: E nós vamos seguir por aqui com a previsão do tempo, né? Previsão do tempo para esta quinta, sexta e também o sabadão. Quinta-feira, tempo firme com nevoeiros isolados amanhecer e predomínio de sol em Santa Catarina. Temperatura com máximas à tarde, variando de 22 a 28 graus pelo estado. Para amanhã, com nebulosidade, chuva no decorrer do dia do oeste ao sul do estado, atingindo as demais regiões à tarde, né? Tarde e noite, isso devido ao avanço de uma frente fria, com risco de temporais isolados a partir da tarde no oeste e norte do estado. No sabadão, estável, com condições de chuva em Santa Catarina, especialmente no norte do estado. Temperatura mais baixa, abaixo dos 20 graus para o sabadão, hein? No domingo, tempo firme com sol e frio mais intenso em Santa Catarina devido, né, uma nova massa de ar frio e seco no sul do Brasil. Temperatura baixa aí para o domingão, hein? Ô, barbaridade. Aqui para nossa região, variando aí de 4 a 10 graus durante o dia, com máximas que não passam aí dos 20 graus em boa parte do estado aí no domingão. No momento, 12 graus aqui no sul catarinense. Esta previsão para esta quinta, sexta e também no sabadão e o domingo, para você ligado aqui na número 1 da música gaúcha. É, meu amigo Pimpim, domingão então, é. O acelero é com o nosso amigo Camelo, é? Azar, Tiguri. Quem mais por aqui acompanhando nessa programação? Bom dia, João.
3: Bom dia, meu amigo Sidney Candioto.
1: Bom dia.
3: Que é o João da cidade de Içara. Estamos no tapetão aí, começando a lida, mais uma missão. Estamos ligaditos aí no Manhã Nativa. Meu amigo Candioto, roda pra nós aí, se tiveres na programação, uma música do passado aí, Vida Boinacha, com os Monarcas.
1: Vida Boinacha.
3: Agradeço, desejo a você uma excelente quinta-feira a todos os ouvintes.
1: Falou, Tiguri.
3: Que o Senhor nos abençoe grandemente.
1: Um abraço.
3: Valeu, amigo, grande abraço.
1: Bom dia pra você ligado na número 1 da música gaúcha. Grupo Matizes por aqui.

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3: Buongiorno, buongiorno, fiol de dia. Como é que é a música? Vem cá, eu tô tutti. Sani, aqui é o Camelo do Manhã Salvador. Tá com a galera do Chat Laranjeira para escutar esse new guapo. Essa galera de maravilhosa que nos abençoa tutti. Lá, Matinho, e essa música vai pra tudo aquele caqueiro lá. Pro pipi, pro chumbo, pro brito, pro gengi banana, pro chumbo, pro pipi, pipi. E pra tudo ouvinte que escuta a sala de malandro. E tenhamos um dia abençoado que o Patel Celestial nos abençoe. Botei. Vamos lá, que hoje apenas quinta-feira à noite. Uma que feira faz qual a noite?
2: Lefredo próprio Sacramento. Muito bem, vamos embora por aqui com o melhor da música gaúcha pra você ligadito nesta manhã, né? Mas que barbaridade! 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O amigo Giotti no trechão, curtindo por aqui nossa programação, né, Giotti? Buenas, um abraço, bom dia. Já tem o Baitaca na nossa programação para tio Zeca Batata, curtindo por aqui a nossa programação, né, tio Zeca? Buenas, tia guri. Vamos embora com mais música, tem Marcelo Dutti e o Shot do Rio Grande. Bom dia.

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3: 9:09.
4: Sim. Muito bem, são 6:33, 6:33. Seguimos por aqui com o melhor da música gaúcha para você curtindo a nossa programação nesta manhã. Opa, vamos embora, hein? Vamos embora por aqui com o melhor da música gaúcha para você ligadito na 99.5. Os recados aqui no nosso WhatsApp. O nosso amigo Crepaldi está ligado na programação, né? Crepaldi, Buenas, Tiaguri, curtindo a número 1 da música gaúcha, pediu Tia Garotos, Andei, Sonhei, Rodo Sim. Um abraço, bom dia pra você também curtindo a nossa programação. Falou! Quem mais mandando seu alô, seu recado por aqui? O amigo Fernandão, bom dia, Fernandão.
5: Bom dia, tudo certo, Rondei pro senhor Guiza, Fabinho, pro Luciano, lá pro Bruno, lá pro Edinho, pro Dudu, pro Marcelo, pro Felipe, lá pro Lulinha. Zequinha Bertudo, ali pro Negão da Cachoeira, lá pro Gilcinho, pro Fernando e Ezequiel, pro Pingo, pro Murilo e o Fábio, lá pro Totonho, pra todos que escutei, roda pra eles aí, Água ao Picasso.
4: Valeu, Fernandão, um abraço, bom dia pra você também curtindo a programação da 99. O amigo Serrano também está ligado por aqui na Tcheguri, Buenas.
6: Bom dia, Sidney.
4: Bom dia.
6: Astrid e a Porto Alegre, estou precisando de umas 4, 5 lanternas emprestadas aqui pra ver a briga de foice no escuro, que eu te empresto pra passar aqui e pegar, tá? Mas ainda te faço uma proposta ainda. Ainda te faço uma proposta. Quer jogar um pepão? Que o Grêmio hoje vai ser campeão nos 90 minutos? Hã? Não chega pros pênaltis. Se for pros pênaltis é melhor, porque goleiro nós temos, né? Só não tá jogando porque o homem aqui roubaram o dinheiro dele só.
4: É, rapaz, nem o Pepão não dá pra arriscar o Serrano. A Maria Braz também está ligada na programação. Bom dia, Maria. Um ótimo dia pra você também curtindo 99.5. Crepal de desengripante, né? Edinho Generoso. Buenas. Mas ele que já encomendou 2 garnizé pra te presentear aí no final do ano. Ah, vai engordar eles primeiro, né? Ah, não, vou te contar também, né? Gurizinho. Gurição diferenciada. Bom dia, Dinho Generoso, curtindo também por aqui nossa FM Nativa, um abraço. 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Muito bem, simbora por aqui com mais música pra você ligadito na 99.5. Tem Os Mirins para o nosso amigo lá de Balneário São Jorge, né? O Camelo curtindo a programação, né? Tio Iguri.

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1: Muito bem, são 6:45, 6:45. Vamos seguindo por aqui com mais música, mais recados. Bom dia.
2: Bom dia, Sidney, tudo certo? É o Alemão da Cachoeira. Mandar uma música lá pro Beno. Dom da Esperança, o Neri. Lá Dom da Esperança também, o Teodoro. Joel do Poço Nacional, Jean. Mandar pro secretário de obra Avelino aqui da garagem. Da Prefeitura de Praia Grande. Mandar pro Alan Agromix. O João Matos, lá da Vila Santa Catarina, grande amigo meu lá. Mandar música pra eles aí. Uma dos Monarcas aí, pode ser.
1: Opa!
2: Um abraço.
1: Valeu, eu rodo pra aqui já já o medley dos Monarcas na 99.5. Vai pra você também, nosso amigo João. Ligados na número 1 da Música Gaúcha. Gian, buenas, Gian. Mateando e curtindo a programação, vai os Monarcas pra você também. Muito bem, um forte abraço a todos ligados na número 1 da Música Gaúcha. 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Os colaboradores, apoiadores aqui da nossa programação, já já tem João Luiz Correia na programação, também por aqui o Medley dos Monarcas, horário eleitoral gratuito, na sequência por aqui informativo da FECO Agro, Mampituba Notícias, eu volto às 9.

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0: Ecoagro Santa Catarina visita a unidade no Rio Grande do Sul e o prefeito de Campinas do Sul. Conselhos do Sescop e Santa Catarina fazem reunião de alinhamento estratégico. Essas e outras notícias logo após a nossa mensagem cooperativista.
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0: Alô, amigos gaúchos, catarinenses e paranaenses. Eu sou o René Roberto e hoje é quinta-feira, edição de 3 de setembro de 2026. E essas são as notícias. A parceria entre a Fecoagro Santa Catarina e a Cooper Itaipu, por meio do projeto Soja Mais, vem demonstrando na prática o potencial das tecnologias aplicadas à cultura da soja. Na propriedade do produtor Marlon Picolotto, o experimento com as tecnologias dos fertilizantes especiais Fecoagro apresentou um resultado que chama atenção: rentabilidade de R$700 a mais por alqueire, com o mesmo investimento do padrão fazenda. Mais do que números, o resultado reforça a importância de unir tecnologia, acompanhamento técnico e manejo eficiente para aumentar a rentabilidade e aproveitar o melhor potencial produtivo de cada lavoura. A tecnologia aplicada mostra resultado comprovado no campo. Conselhos Administrativo e Fiscal do Serviço Nacional de Aprendizagem do Cooperativismo no Estado de Santa Catarina, Sescop, estiveram reunidos em Florianópolis para tratar de assuntos ordinários da função dos conselheiros. Na oportunidade, esteve na pauta a reformulação orçamentária de 2026, análise do equilíbrio financeiro e patrimonial do Sescop Santa Catarina e da execução orçamentária de 2026, que está em curso. O orçamento do Sescop Santa Catarina passou de 117 milhões para 120,3 milhões de reais em 2026. O foco continua na capacitação de dirigentes e empregados das cooperativas, aprimoramento da governança e gestão, desenvolvimento das cooperativas e programas voltados à comunidade. Vanir Zanata, presidente do Sistema OSESC, destacou que o Sescop Santa Catarina conta com um portfólio de soluções voltadas para os diversos públicos das cooperativas, cuja aplicação dos recursos sempre esteve alinhada com propósitos da Constituição de 1990. Cooperativas de todo o Brasil se uniram no dia 29 de agosto para celebrar o Dia de Cooperar, o Dia C, uma das principais mobilizações do cooperativismo voltadas à transformação das comunidades. A data foi marcada por ações que traduzem na prática o compromisso do movimento cooperativista com as pessoas e com o desenvolvimento das regiões onde está presente. Aqui em Santa Catarina, a programação do Dia C reuniu cooperativas de diferentes regiões do estado em iniciativas voltadas às necessidades de suas comunidades, promovendo atividades para celebrar a data e fortalecer a atuação cooperativista junto à sociedade. As ações foram diversas e contemplaram atividades para crianças, jovens e toda a família. Aconteceram iniciativas de educação, saúde, bem-estar, cidadania, cultura, lazer, sustentabilidade, educação financeira e solidariedade, além de campanhas de arrecadação de alimentos, itens de higiene pessoal e ações de voluntariado. O Dia C é voluntário. É uma data que o sistema cooperativo se envolve em ações voluntárias nas comunidades onde estão inseridas, mostrando nosso interesse pelas pessoas, pela sociedade e pelo ambiente. Os eventos desenvolvidos pelos colaboradores das cooperativas se preocupam com a qualidade de vida dos associados, suas famílias e toda a sociedade. Quando somos importantes para uma comunidade, é quando participamos e estamos juntos construindo ambientes melhores, seja nas ruas da cidade, no trabalho, nas propriedades. A letra C vem de cooperação e as pessoas, quando se juntam, ficam mais fortes, afirmou

0: presidente do Sistema OSESC, cooperativista Vanir Zanata. A diversidade da programação reflete a presença do cooperativismo em diversas realidades e sua capacidade de mobilizar pessoas em torno de objetivos comuns. As ações também dialogam com o sétimo princípio cooperativista, qual seja o interesse pela comunidade que orienta as cooperativas a contribuírem para o desenvolvimento sustentável nas regiões onde atuam. A suinocultura aparece entre os principais segmentos nas projeções de crescimento apresentadas pelo presidente da Copérdia, cooperativista Vanduir Martini, durante encontro com empresários e lideranças do município catarinense de Concórdia. De acordo com os números apresentados, a produção de suínos da cooperativa deve passar de 1,75 milhão de animais em 2026 para 2.620.000 animais até 2035. A projeção representa o crescimento de 50% nesse período. A expansão faz parte de uma estratégia de crescimento da cooperativa Copérdia, que também prevê aumento expressivo no faturamento. Os dados apresentados mostram uma trajetória de crescimento nos últimos anos. O faturamento da Copérdia passou de cerca de 333 milhões em 2010 para 957 milhões de reais em 2015 e chegou a aproximadamente 2 bilhões 150 milhões de reais em 2020. Em 2025, o faturamento alcançou cerca de 3 bilhões 560 milhões de reais. Para 2030, a projeção apresentada por Martini é chegar a aproximadamente 5,59 bilhões de reais. Segundo a apresentação, isso representa um crescimento de 16,8 vezes no período analisado, com média de 15,2% ao ano. As projeções reforçam a estratégia da cooperativa de Concórdia, a Copérdia, de ampliar sua atuação e crescer principalmente nas cadeias ligadas ao agronegócio, entre elas a suinocultura. E a seguir, depois da nossa mensagem cooperativista, Fecoagro visita a unidade no Rio Grande do Sul e faz visita ao prefeito de Campinas do Sul. Aguardem.
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0: Muito bem, estamos voltando aqui dos estúdios de rádio da Fecoagro em Florianópolis, capital do estado de Santa Catarina. E agora atenção para a última notícia. O presidente da Fecoagro, Federação das Cooperativas Agropecuárias do Estado de Santa Catarina, Arno Pandolfo, juntamente com o secretário Cláudio Jorge Furlaneto, o diretor executivo Ivan Ramos e o gerente comercial Jairo Lozzi, estiveram no município gaúcho de Campinas do Sul para uma visita na unidade misturadora de fertilizantes instalada junto à filial da Cooperalfa naquele município. Na ocasião, estiveram em reunião com o prefeito municipal Paulo Sérgio Batiste para esclarecer como funciona a unidade da Fecoagro naquela cidade. O presidente Arno Pandolfo explicou que a filial foi instalada naquela cidade a fim de centralizar a distribuição de fertilizantes para as filiais das cooperativas de Santa Catarina que estão instaladas no Rio Grande do Sul. O local será o importador de matéria-prima que chega pelo porto de Rio Grande e que, em parceria com a empresa Piratini, são processadas e destinadas a produtos formulados a Campinas do Sul para entregas às diversas cooperativas catarinenses instaladas no estado gaúcho. O processo foi iniciado no ano passado e a distribuição é efetiva está acontecendo agora em 2026. Para este ano estão programadas vendas de 20 a 30 mil toneladas no Rio Grande do Sul por aquela unidade, com faturamento estimado de 90 a 100 milhões de reais. E está no planejamento da Federação das Cooperativas de Santa Catarina, Fecoagro, que no terceiro ano de operação a intenção é distribuir 120 mil toneladas de adubos no Rio Grande do Sul, com faturamento na unidade de aproximadamente 350 milhões de reais. O presidente Arno Pandolfo informou ao prefeito que será um expressivo volume de movimento econômico para o município de Campinas do Sul, que fica a 30 quilômetros de Erechim. O prefeito Batiste manifestou otimismo com a implantação dessa unidade da Fecoagro no seu município, explicando que se trata de uma importante região, essencialmente agrícola, no estado gaúcho. Atualmente, o Rio Grande do Sul conta com filiais de 7 cooperativas filiadas à Fecoagro. São elas as cooperativas Alfa, Copérdia, Coopera 1, Coopera Oliverde, Cocan, Copérdia e Coopervil. Na visita ao Rio Grande do Sul, Arno Pandolfo e Cláudio Jorge Furlaneto concederam entrevista à Rádio Chamamento de Campinas do Sul, comentando sobre a importância dessa atividade naquele município, que vai beneficiar não apenas os agricultores da região, mas de outras partes.

0: partes do Rio Grande do Sul, onde estão instaladas unidades das cooperativas de Santa Catarina. Atualmente, a Fecoagro mantém programas de rádio diário em 15 emissoras gaúchas, além das 71 emissoras de rádio no estado de Santa Catarina. 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
1: De olho na hora certa, agora são 7 horas e 42 minutos.

0: Com o tempo bom aqui no extremo sul do estado de Santa Catarina. No centro de Sombrio, temperatura registrada agora nesse início de manhã, na casa dos 13 graus. Bom dia para você, meu amigo. Bom dia também para você, minha amiga, ligado, ligada aqui na nossa programação. Vamos juntos a partir desse momento até as 9 horas da manhã, sempre em nome do mais categorizado time de anunciantes do seu rádio. Esse é o nosso Mampituba Notícias. E de imediato ele já está na ponta da linha, então vamos com a previsão do tempo para Sicoob Credigia com Leandro Puchalski.
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0: Visibilidade reduzida com nevoeiro aqui na nossa região, com serração. O Puchalski, o sol vai esquentar na medida do necessário para fazer sumir essa cerração aí? Bom dia.
2: Bom dia para todos os nossos ouvintes. Ah, não tenha dúvida, porque na verdade o sol já está aparecendo, né? Em grande parte aqui do sul do estado, o dia já está começando com o tempo mais aberto na maioria das nossas áreas aqui da região. A gente está com esse nevoeiro numa área um pouquinho mais restrita, né? Que pega tanto a parte aqui de Sombrio, quanto vai ali em direção a Araranguá, já vai em direção um pouquinho a Meleiro, Turvo, e aí vai lá em direção a Passo de Torres, né? Mas saindo em direção a São João do Sul, indo em direção a Jacinto Machado, Timbé do Sul, Praia Grande, já está mais aberto. Se vai em direção a Criciúma, Nova Veneza, Balneário Rincão, já tem várias áreas com sol presente. Então, é uma questão aí de algum tempinho para o sol também começar a aparecer aqui para nós. Uma quinta-feira com a presença dele, ajudando a temperatura a subir aos poucos, e ao longo da tarde a gente tem algo em torno de 24, 26 graus, maioria das cidades. A sexta-feira já não tem essa temperatura subindo tanto, já fica mais baixa, 18 graus a máxima da tarde da sexta. Então, fica por aí uma sexta-feira que tem uma boa presença das nuvens no decorrer do dia. Uma chuva fraca, passageira, não dá para descartar, mas dá para dizer que, acontecendo poucas áreas, a maior parte da sexta-feira é mais nebulosidade variável no decorrer do dia, com tempo seco, do que outro cenário.
0: Muito bem, para os papais, as mamães, os responsáveis, a gurizada aí também, o pessoal que está se planejando para a marcha, né? O desfile cívico da segunda-feira na grande maioria das cidades, tem município que vai desfilar e vai ter o evento no sábado, outros no domingo, mas a grande maioria no dia mesmo da nossa independência, dia 7 de setembro. Qual é a recomendação? Tem que levar agasalho mesmo, Puchalski?
2: É, porque o destaque do feriadão é o frio. As temperaturas ficam baixas, né? Na sexta-feira já não sobem tanto, e o feriadão, sábado, domingo e segunda, vai se destacar pela temperatura baixa típica de inverno, né? Não estou aqui chamando atenção por uma questão de um frio daquelas mínimas do amanhecer extremamente baixas, não é isso. É a temperatura da tarde, que acaba não subindo nos três dias, vai variar ali nos 16, 18 graus, tarde de sábado, domingo e de segunda. Então isso vai dar uma cara fria para o período do feriadão. O sol presente, no entanto, né, com algumas nuvens, mas o sol presente, mas como tem uma massa de ar frio, mesmo com as aberturas de sol, as temperaturas não conseguem subir muito. Então esse é o grande destaque aí do feriadão. Na segunda-feira, na noite de domingo, ali um pouquinho na segunda-feira, vai ter um pouquinho de umidade do mar. Então, pouquíssimas áreas tem um chuvisco entre as aberturas de sol, não dá para dizer que não. Mas, de novo, muita exceção, assim, de uma maneira geral, o feriadão, inclusive o 7 de setembro, bastante aproveitável ao ar livre.
0: Tá certo. Obrigado. Tenha um bom dia. Até amanhã.
2: Até.
0: Leandro Puchalski, diariamente aqui na nossa programação, com a previsão do tempo para Sicoob Credigia.
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0: Agora são 7:47, dois registros de audiência crescente qualificada aqui na nossa programação, Sidney Candioto. Lá em Morro Grande, Tadeu Piazza, corintiano Tadeu Piazza.

0: Asa na audiência aqui da nossa programação, ele vai para Rui do Silva, ele vai para São José dos Ausentes, mas agora nesse momento ele está na sua residência lá em Morro Grande, acompanhando sempre aqui a nossa programação. Abraço, meu querido. Também ainda Vanderlei Januário. Vanderlei Januário está comandando junto com a dona Cleia hoje uma excursão Sidney, ônibus lotado, mas é aquele ônibus assim de 3 andares, né? Tu sabe como é que é, coisa mais qualificada. O pessoal já saiu de Turvo por volta das 4:30 da manhã. Estão indo para onde? Estão indo para Esteio. Em mais uma edição da Expo Inter, o que que tem lá? Tem o stand diferenciado, né? Da Januário Máquinas, então a dona Cleia e o Vanderlei Januário estão comandando a equipe, a família, enfim, uma excursão da Januário Máquinas lá para Esteio. Só que com um diferencial. Esteio será ainda mais festiva hoje, a Expo Inter também, porque Vanderlei Januário está de aniversário hoje. Está de aniversário, está levando a churrasqueira, está levando o carvão, a carne, vão fazer aquela festa, aquela fumaça lá em Esteio, né? Parabéns, meu amigo, muitos e muitos anos de vida, continue sendo essa pessoa especial que você é, empreendedor, visionário. Hoje já está mais passando a bola ele e a dona Cleia aí para segunda geração, né? Para Marina, pro Maurício, aí pro Arthur também, que já é a terceira, enfim, a família vai seguindo aí no comando da Januário Máquinas, mas certamente fica o legado desse sujeito excepcional, parceiraço nosso aqui, parabéns, grande Vanderlei Januário, aquele abraço, bom evento aí em Esteio. 7:49. Agora, no programa tem o quê? Tem o destaque do agronegócio.
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0: Destaque do agronegócio aqui dentro do Mampituba Notícias, todos os dias você acompanha aqui dentro da nossa programação da 99.5 absoluta para todo o sul do estado de Santa Catarina, norte e nordeste do Rio Grande do Sul, no seu receptor, o que é destaque também dentro da agropecuária. Olha, produção agropecuária entra no radar dos efeitos do El Niño. Monitoramento climático identifica impactos diferentes entre as regiões do país e orienta medidas para reduzir os custos. Informação no programa.
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3: O Ministério da Agricultura monitora os possíveis impactos do El Niño sobre a produção agropecuária brasileira. Um grupo de trabalho reúne representantes do MAPA, do IMET e da Embrapa para avaliar os riscos e orientar medidas de prevenção e adaptação. Os efeitos do El Niño variam conforme a região. Aqui no sul, o fenômeno pode aumentar as chuvas e o risco de alagamentos e perdas nas lavouras. Já no nordeste, a redução das precipitações pode ampliar os períodos de estiagem e a pressão sobre a disponibilidade de água. O monitoramento considera culturas como soja, milho, trigo, feijão, café e mandioca. As informações também podem subsidiar instrumentos como o zoneamento agrícola de risco climático e o plano safra. De Florianópolis, da Rede de Notícias AKERT, Carol Denardi.
0: 8:09. Daqui a pouquinho teremos aqui o comentário do Alex Bristotti, né? Também ainda as manchetes dos jornais, as primeiras participações aqui dos nossos ouvintes e mais, muito mais informação. Agora, abrindo espaço para as empresas, produtos e serviços que acreditam aqui no nosso trabalho e também na sua audiência. Já estaremos de volta.
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Agora são 7:57, 7:57, falando na audiência da 99.5 FM, curtindo lá a nossa live, a Ivone

0: Sepúlveda Vieira, o José Padilha, a Márcia Pedroso Gonzaga, o José Escalcon, o Sandro Oliveira, o José Borges de Freitas, a Marli Chuanque, a Clerida Lauba e o Rafael Silva Lisboa. Abraço, meus amigos e amigas, interagindo por aqui. A Cleri tá curtindo e o maridão José Escalcon tá comentando, Sidney. O pessoal se reveza aqui, né? Bom dia, Laor. Bom dia. Tudo certo. Amanhã estaremos chegando nas Areias Claras em Balneário Gaivota. Que maravilha, hein? Que maravilha. Me conta aí por onde vem, ô José Escalcon. Se vem pela Rota do Sol, não acredito, né? Mas as duas opções mais viáveis aí, ou é a Serra do Rio do Rastro, ou a nossa BR-285, aí a Serra da Rocinha. Nos conte qual é o trajeto aí, ô José Escalcon, de onde vem nossos amigos do Oeste de Santa Catarina aqui para nossa região. Amanhã tá chegando, vai curtir o feriadão aqui no nosso extremo sul catarinense, sabe tudo aí o José Escalcon lá do nosso grande oeste de Santa Catarina, ali na divisa de Coronel Freitas, né? Com Chapecó e na audiência e participando, que é melhor ainda. O Sandro Oliveira também tá por aqui, bom dia Sandro. O Rafael Silva Lisboa também nos saudando aqui, bom dia Rafael. O pessoal tá animado aí nessa quinta-feira, não tem como não se animar, né, Sidney? Primeira coisa, início de mês. Tá chegando o final de semana com feriado e ainda com tempo bom. Ah, meu amigo, não tem, o desânimo passa longe aí dos nossos ouvintes. Agora, um minuto faltando para as 8, o que que diz aqui o Alex? Tô entrando numa reunião aqui agora de emergência, vamos fazer mais tarde. Não tem problema, desde que não demore muito, que seja ainda hoje, né, ô meu caro Alex? Daqui a pouquinho, então, o comentário do Alex Bristotti, já, logo na sequência aqui da nossa programação. Muito bem, agora vamos com as manchetes dos jornais.
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0: Nas manchetes dos jornais, começando aqui o nosso giro pela Folha de São Paulo, na capa de hoje da Folha. Festival Ibero-Americano de Artes Cênicas. É uma campanha publicitária aqui na capa de hoje da Folha de São Paulo. Ou seja, nenhum anúncio desse aqui, de página inteira, na capa da Folha de São Paulo. Meu amigo, olha, custa um cascalho. No estado de São Paulo, capa de hoje, Vorcaro diz querer delatar atual governo. Investigadores veem tentativa de tumultuar. No O Globo, Cury cresce e vai a 10%. E vantagem de Lula sobre Flávio no segundo turno cai. No estado de Minas, segundo aqui o jornal O Globo, né? No estado de Minas, para enfrentar efeitos do El Niño em Minas. No Zero Hora, sob pressão, Fachin afirma que cargo impõe limites e promete agir. O presidente do Supremo Tribunal Federal. No Diário Gaúcho, também capa dessa quinta-feira, ídolos da dupla na mira de um golpista. Falando em dupla do Grenal, deixa eu ver aqui o que diz essa capa do Diário Gaúcho. Acredito que esteja se referindo à dupla Grenal, né? A manchete do Diário Gaúcho, deixa eu conferir. Exatamente. Passando-se pelo técnico gremista Luiz Castro, vigarista, tomou dinheiro de enamorado e mandou Kahneman ir treinar mais cedo. Também tentou passar a lábia em Dodi, Tetê e Dali. Mas que barbaridade, em dia de Grenal, hein? Clássico aí que vale milhões, Copa do Brasil hoje 20 horas, Grêmio Internacional, transmissão Rede Gaúcha Sat, né? Também pela nossa co-irmã Rádio Integração 91.7 FM, ídolos da dupla na mira de um golpista na capa de hoje do Diário Gaúcho. Aliás, o Sidney Candioto, falando em Grenal que vai definir o último classificado, né? As semifinais da Copa do Brasil 2026, já temos lá o Atlético Mineiro, que se classificou diante do Cruzeiro, o Palmeiras, que se classificou, qual era a dúvida, né? Que se classificou contra o Santos ontem, empate 0-0, e o Vasco, o

Vasco, que se classificou também aí, um carioca nas semifinais da Copa do Brasil, eliminou ontem o Vitória. Hoje tem o último dos quatro semifinalistas sendo encaminhado. Na tua opinião, não é torcida, tem diferença. Quem é que ganha o jogo hoje? Quem é que se classifica? Fala aí, Sidney. Tá, pensou demais. Pensou. Vai dar Colorado? Vai dar 2-1 pro Internacional? Então tá. Registra aí, depois entra no bolão. Segundo Sidney Candioto, hoje 2-1 para o Internacional. Daqui a pouco o Alex também vai chegar com o seu palpite. No Correio do Povo, capa de hoje, tensão. Na capa do Correio do Povo, entre André Mendonça e Alexandre de Moraes na foto. E também temos aqui a capa do Correio Brasiliense, Celina para o GDF, para o governo do Distrito Federal, e Michele ao Senado, mantém a liderança. Também na capa aí do Correio Brasiliense, encerrando assim o nosso giro pelas redações. 8:04, já liberou aqui, diz o Alex, já liberou, diz ele, tá liberado. Então vamos agora, 4 minutos passados das 8 horas da manhã, com o comentário do Alex Bristotti.

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1: Muito bem, antes do Alex Bristot, que acabou de sair de uma reunião, entrar em cena aqui, a Cleide da Lauba responde, né? Eu perguntei de onde que o pessoal lá do Oeste vem aqui para o Balneário Gaivota. Pessoal que vem lá de Coronel Freitas, ali de Chapecó, vamos pela Serra da Rocinha, muito mais rápido, né? Um tirão só, né? Pega ali Chapecó, entra onde ali? Ali em Passo Fundo, será? Mas enfim, pega a reta ali da 285, né? Já em território do Rio Grande do Sul, e vem certinho aqui pro nosso extremo sul catarinense, muito mais rápido, né, o Cleri? Ela tá vindo aí com o José Scalcon, o maridão, aqui para Balneário Gaivota, para passar o feriadão por aqui. O Deoclésio e a Michele também estão por aqui. Deoclésio e Michele, né? É isso, né? Bom dia, Deoclésio. Obrigado pela audiência também, participando lá na nossa live. 8:05. Ô Alex, perguntei pro Sidney Candioto agora aqui o placar pro jogo de hoje à noite. Sidney falou, depois de pensar um tempo, ele refletiu, pensou. 2-1. Tascou Sidney Candioto. E Alex Bristotti?
2: Bom dia. 2-1 tá mais. Bom dia, Lavor. 2-1 pra quem?
1: Ele já se adiantou aqui antes de tu perguntar pro Inter.
2: Ah, tá. Isso. Vai saber porque. É, por isso. Às vezes vai que é o Grêmio, né?
1: Sim, claro.
2: Torcedor realista vai dizer, mesmo seja colorado, 2-1 Grêmio, né?
1: Ah, esse é o teu palpite?
2: É. Não, meu palpite não, vai ser o placar.
1: Ah, é uma lógica, então.
2: Lógica, estatística. Pode me cobrar amanhã.
1: Se tiver, somando a lógica com a tua paixão gremista, então o placar vai lá o quê? Para uns 4-1? Ou não? A tua paixão não entra em cena nessa?
2: Não vamos judiar.
1: 2-1 só.
2: Não vamos judiar, porque nós não queremos que o Inter caia pra Série B e tal, então vamos dar só uma matadinha de leve e tal.
1: Por acaso vocês dois não querem fazer uma aposta?
2: Ah.
1: Tu e o Sidney?
2: Não, porque é só fazer?
1: É?
2: Ver o que o Sidney quer perder aí, tá tudo certo.
1: O Sidney, o que tu quer perder aí? Qual é a tua proposta aí de aposta com o Alex? Ah, ele tá dizendo que o X-Calota não veio até hoje, então ele também não quer esperar aí, o Alex. Não tem proposta.
2: É?
1: É, não tem. Não,
2: mas se quiser fazer um cento de salgadinho pra comer na rádio aí, já.
1: Ele balançou, hein? Ele vai pensar no final. Peraí. Suspense. Vamos deixar aí rolar mais uns 10 minutinhos. A audiência aumentar mais um pouquinho. E no final ele vai dizer se aceita a tua proposta ou não.
2: Ele vai
1: ligar pra quem, então, quem manda lá em casa agora, quem manda lá na casa dele, vai perguntar, posso? E no, no final ele vai te responder.
2: Tá.
1: Veio a resposta, rapidinho. Apitou aqui o celular do Sidney. Ele conseguiu.
2: Já veio.
1: E é o seguinte: além do centro de salgadinho, presta atenção. Além do centro de salgadinho, mais um pepão.

0: Tá, um pepão 2 litros.
1: Um pepão 2 litros, 2 litros e o cento de salgadinho.
0: Tá, fechado. Pra quem passa?
1: É, pra quem passa. Não importa o placar, pra quem passa.
0: Perfeito, perfeito.
1: Tá, mas é pra pagar ainda esse ano?
0: Não, pra pagar o dia que vocês quiserem. Eu chego aí que eu levo o cento de salgadinho e daí me ressarço aí na hora, não precisa nem encomendar.
1: Amanhã
0: nada,
1: pode
0: daqui
1: ser?
0: Pronto.
1: Amanhã, véspera de feriadão?
0: Eu frito aqui em casa e levo prontinho.
1: Ai, ai, ai. Vai, dar serviço, pra, ainda, vai dar serviço pra dona Lodi ainda, ó.
0: É mais baratinho, né?
1: É, então tá, amanhã, hein?
0: Tá, então tá.
1: Amanhã. Não vou nem almoçar hoje, Cid. Não vou almoçar, não vou jantar, não vou tomar café amanhã. Tá, tá feito, combinado.
0: Tá feito, combinado.
1: O ouvinte tá de testemunha agora, hein? Então tu, né? Não nega fogo. Falando em fogo, né? Pegou fogo no cabaré de Brasília, da República?
0: É, Laura, é aquela musiquinha do Leonardo, né? Ô, pega fogo, cabaré. Essa tu sabe tocar, né? Tás aprendendo a tocar violão?
1: Canta de novo.
0: Ô, pega. Ah, tu já tá, quer saber qual é a nota, né? Tu já tá, é. Ah, isso é dó, sol, lá.
1: Isso, só de ouvido, só de ouvido.
0: Ouvido bom é outra história, né? É. Sim. Mas pega fogo no cabaré, né, ô Alaur?
1: O que que tá acontecendo na nossa ilustre capital federal?
0: É, cara, é uma vergonha, né? E aí a gente olha pra um cenário de uma disputa pra eleição presidencial, né? Um melado daqui, o outro melado de lá, o outro melado acolá. E aí a gente olha para os candidatos, aqueles que têm alguma chance, né, envolvidos até o tampo, né?
1: Uhum.
0: Seja nesse ou em outros casos, enfim. Proposta não se discute, não é alternativa para os candidatos discutir proposta, né? Porque até teve aquela rodada ali na Rede Globo de entrevista, Laura. E aí quando o apertava que ia para proposta, ninguém sabia explicar nada.
1: Uhum.
0: É, aí teve até o Augusto Cury lá, coitado, foi lá e falou num drone, depois já não era bem isso, depois já teve que voltar em num outro momento para explicar nas suas redes sociais como é que iria funcionar.
1: Perdidinho, perdidinho.
0: Perdidinho, perdidinho. Então, assim, não se tem. Até tem um meme de rede social, Valor. Que é um meme, né? Então é um personagem ali, né? Aí ele é um candidato. Aí pergunto pra ele quais são as propostas. Ele diz: ah, eu vou lançar o programa Melhor Saúde. E aí ele emenda explicando, né? Porque o programa Melhor Saúde vai melhorar a saúde. E aí as pessoas vão ter uma saúde muito melhor. Porque melhorar a saúde faz bem para a população e é por isso que nós vamos lançar o programa Melhor Saúde. E ele explica assim. E é isso aí, mais ou menos, que a gente acompanha hoje, né?
1: Cria
0: um termo, cria uma frase e ali então é a solução de todos os problemas.
1: Pro eleitor apaixonado, essa explicação é mais do que suficiente.
0: Não, aí morre de amor quando escuta duas, três frases sobre aquele tema. Aí morre de amor, se apaixona de vez.
1: Uhum.
0: E não se aprofundam em temas relevantes e, né, vamos ver se num debate aí desses de reta final que a gente tem os principais candidatos e que eles ali então mostrem pelo menos algo mais concreto que é aquilo que o eleitor espera. Porque o que nós temos de contrato hoje é a lambuzada que essa turma dá, principalmente nesse pote do Vorcaro aí, né?
1: Pois é.
0: Nesse não, porque o Vorcaro era um cabaré mesmo, né, Laura?
1: Uhum.
0: Porque o cara fazia festa, né?
1: Qualificado, um cabaré qualificado, né?
0: Fazia
1: cabaré,
0: festa.
1: Um cabaré
0: levava.
1: Respeitável, da prateleira de cima.
0: Mulheres, charuto cubano, whisky não sei da onde.
1: É, só single malt.
0: Isso, era um cabarezão. Na meia luz, Alaor, né? Que é pra meio todo gato é pardo, né? Ninguém se enxergava, então tava um grupo de um lado, outro grupo do outro lado, adversários políticos, e eles lá dentro, eles não se enxergavam direito porque era meia luz. Sim. Mas tava todo mundo lá dentro.
1: É.
0: Só porque aí acendeu a luz, né?
1: Uhum.
0: E aí a imprensa é que acende a luz e mostra fulano tava lá, Beltrano tava lá, outrano tava lá. A imprensa que muitas vezes leva pau, né?
1: Uhum.
0: Porque a imprensa é isso, porque a imprensa é aquilo, porque a imprensa é aquilo outro. Se não é a imprensa, meu amigo, tudo isso aí estava tapado. Pois ainda estava é. A luz.

0: apagada do cabaré.
1: E tá pegando todo mundo, né?
0: Todo mundo, todo mundo ali, né? Quando a gente fala na grenalização da política, tá pegando gremistas e colorados ali, né?
1: É parelho.
0: É, então tá pegando todo mundo. Só que aí um sempre diz que o do outro foi maior que o seu, né?
1: Uhum.
0: E que o meu tá tudo certo, agora o outro é que se explique do dele, né?
1: Pois é, pois é.
0: É. E a gente nesse meio, Alaor, né? Olhando para um Brasil que tem problemas graves, né? Na segurança pública, hoje aparece nos levantamentos, né? Como a maior preocupação do brasileiro, segurança pública, depois vem economia, né? O governo tá chegando num ponto de estrangulamento em função da dívida pública, né? Tá mais um ano que vamos terminar deficitário, e só de juro, Alaor, nós vamos pagar esse ano, vamos, o 2026, nós vamos pagar de juro da dívida pública mais ou menos R$1,2 trilhão de reais de juro da nossa dívida. Tem esse dinheiro no caixa para pagar? Não, vamos ter que nos endividarmos mais ainda para pagar isso aí. A nossa dívida pública hoje já rompeu os 10 trilhões de reais.
1: Bárbaro,
0: a dívida pública. Então, assim, ó, o problema hoje fiscal no Brasil, ele é o nosso maior problema, porque o problema fiscal, ele vai inviabilizando a administração pública e cria um cenário global, onde o Brasil, não tendo um bom desempenho econômico, com esse aumento da dívida pública, deixa de ser um local atrativo para investimentos, tanto de mercado financeiro, né? Porque o risco também aumenta, quanto para o setor produtivo, né? Que esse, então, é que sente mais tudo na pele.
1: Muito bem. Para encerrar, visita de Zema em Santa Catarina esvaziada. Por quê?
0: O Partido Novo aqui em Santa Catarina não tá com o Zema, né?
1: Claro.
0: O Partido Novo tá com o Flávio Bolsonaro, é vice de Jorginho Melo, né? E não tá com o Zema. E o Zema teve em Joinville, Laura, e fez uma reunião que, olha, vergonha alheia.
1: Por quê?
0: 20, 30 pessoas, mais ou menos. Era uma reunião também envolvendo o partido, né? E não deu ninguém. Ele, principalmente depois daquela vez que saiu a história do Flávio Cuvorcaro, que ele gravou o vídeo criticando o Flávio ali, criou aqui em Santa Catarina mesmo um clima muito ruim para ele. E o Zema, que no processo eleitoral, ele aparecia com 3, 4, agora já aparece com 1 nas últimas pesquisas, né?
1: Sim.
0: E aí é um projeto que diminuiu, já era pequeno, mas diminuiu mais ainda, né? Durante o processo eleitoral. E o Partido Novo que teve lá, lembra na primeira eleição que era o Amoedo?
1: Claro.
0: Foi de candidato, surgiu como uma terceira via e tal, depois acabou brigando com todo mundo, saiu do partido, hoje apoia Lula.
1: É.
0: Depois teve o Felipe Dávila, né? Esse foi aquela eleição, depois abandonou a política, é comentarista de programa de televisão.
1: Voltou para onde hoje tinha saído.
0: Isso, faz comentários políticos e tal, né? Mas esse continua alinhado, pelo menos pelo que a gente percebe, alinhado um pouco mais com a direita, né?
1: Uhum.
0: Mas também não está mais militando na linha de frente do partido, né? E foi um presidenciável. E é mais ou menos o que vai acontecer com o Zema, tá? Pelo que a gente vem acompanhando, pelo desempenho que ele vai ter na eleição, a tendência é ele ser mais um, então, que vai voltar para a sua atividade privada, neste caso, né? As lojas Zema, né? Que é um grande grupo empresarial de Minas Gerais, deve voltar para o setor empresarial e abandonar a política.
1: Muito bem, que assim seja, dependendo da vontade do eleitor, é claro.
0: 8:17,
1: tô só pelo centro de Salgadinho e pelo Pepão. Combinado, meu amigo?
0: Combinado, é classificação, né?
1: Tô imaginando agora a mamãe aí, dizendo pra ti assim no cantinho: Alex, que tu fosse me arrumar, hein?
0: Não, hoje à tarde eu já começo a fazer a massa, a cozinhar as coisas pra Para preencher os. Claro, não, tudo caseirinho, né?
1: Dona Lodi, perdoa ele por mais essa, dona Lodi. Perdoa ele.
0: diz que mãe perdoa quase tudo, né? É. Isso ela deve perdoar, né?
1: É, só mais uma. Um abraço, meu amigo, até amanhã. Um
0: abraço, sucesso, até amanhã.

0: Alex Bristotti, diariamente aqui na nossa programação com seu comentário. Agora 8h17, 8h18, virou digital. Vamos ao intervalo comercial e já já estaremos de volta. Na volta, vamos para Esteio, Rio Grande do Sul, já já, dentro de instantes.
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2: 8:23, esse é o nosso Mampituba Notícias, sempre em nome do nosso valorizado time de anunciantes do seu rádio. Vamos juntos até as 9 horas da manhã, curtindo lá nossa live no facebook.com/rádio Mampituba, o Gilney Palhano dos Santos, a Ivone Brovedan Vieira, o José Padilha, a Márcia Pedroso Gonzaga, o José Escalcon, o Sandro Oliveira, o José Borges de Freitas, a Marli Schwanck, a Clerida Lauba, o Rafael Silva Lisboa, curtindo. E tem até coraçãozinho, Sidney, tem até coraçãozinho aqui, tem o vermelhinho ali, né? O Amei, o Deuclécio Micheli, também ainda a Ju Pacheco, também interagindo lá na nossa live no facebook.com/rádio Mampituba. Daqui a pouquinho eu tenho o Sérgio, direto da Sono e Bem-Estar, o colchão da família. Também, depois das férias, tem o Marcelo Fernandes, direto do Tribunal de Justiça de Santa Catarina, já dentro de instantes por aqui. Olha, lá na internet, enquanto o nosso entrevistado não fica no ponto aí, na rede mundial de computadores, nos sites noticiosos, começamos aqui por Santa Catarina, o que é destaque no ND+, nova frente fria traz chuvas de 100 milímetros ao sul e ventos de 60 quilômetros por hora. No ND+, agora também é destaque, homem é esfaqueado por colega de academia ao sair de treino. Em Santa Catarina, terremoto no Tibete, tremor atinge região dias após enchente que deixou 1.000 mortos. Latrocínio, homem de 29 anos é preso 1 mês após matar e roubar idoso em Santa Catarina. Também ainda, Ministério Público denuncia homem que atirou contra árbitros após discussão em Santa Catarina. Agiu com extrema violência, né? Também Alexandre Nardoni e Ana Carolina voltarão à prisão? STJ decide. E da mesma forma aqui para encerrar rapidinho, ex-prefeito de Santa Catarina comemora absolvição em processo sobre autopromoção. 8:25. Agora vamos para Esteio. Ligação, não é na live, Sidney, é ligação normal. Muito bem. Vamos para a capital do agronegócio nacional hoje. Hoje até o próximo dia 20, eu acho que termina, né? Vamos para Rio Grande do Sul, vamos para Esteio, onde acontece mais uma edição da Expo Inter. Não sei se ainda está em deslocamento ou se já está naquele maravilhoso estande da Januário Máquinas. Nosso amigo Vanderlei Januário, o aniversariante do dia. Bom dia, parabéns, meu amigo.
3: Bom dia, Laura. Bom dia aos ouvintes aí da Rádio Mampituba, né? E obrigado aí da oportunidade de nós estar aqui se deslocando na Fluei, né? Estamos ainda, não pegamos nem a 118 ainda, mas já estamos bem próximo aqui de chegar na Expo Inter, né? No stand da Januário, com um grupo de clientes, né? A dona Cléia teve a iniciativa de organizar uma excursão e, com a graça de Deus e os clientes, né? E a família Januário, hoje nós estamos aqui com completo, né? 52 pessoas, fora o piloto, como se diz, né? O motorista, e estamos chegando já próximo da Expo Inter. Isso é gratificante, né? Para a família Januário, né? Poder proporcionar isso, né? Para os clientes fazer uma visita lá tanto no stand da Januário, mas também na Expo Inter, né? Em todo os stands que tem dentro. Sim. Da Expo Inter, tem muita, muita coisa importante lá, né? De gado, né? Os cavalos de raça bonito, né? E galos e outras coisas aí que eles vão lá ver.
2: É um grande evento, sem dúvida nenhuma. E o pessoal

0: O pessoal tá animado no ônibus aí, ô Januário? Todo mundo tá acordado já?
1: Ah, sim, todo mundo. Já tomamos um café caprichado no apagar da vela da manhã, como se diz aí. Então todo mundo aí já pronto para enfrentar amanhã aí para aproveitar o dia, né? Um dia maravilhoso, né? Um dia muito bonito. Um dia que até vai ser um dia meio quente, mas que vai ser muito bom para nós poder visitar o outro pessoal lá também.
0: É um lugar muito bonito aí, a Expo Inter Esteio, né? Aí próximo do Guaíba também. E é um passeio interessante, ainda mais com o grupo de clientes, né? É a primeira vez que organiza uma excursão dessa com os clientes aí, ô Vanderlei?
1: É, a primeira vez que a Januário Máquinas faz uma excursão com o cliente com a feira, né? A gente nunca já tinha passado por outras feiras, até foi falado, mas não foi organizado, né? Então essa, a gente contratou um ônibus, né? Um ônibus confortável, um ônibus grande, né? E que proporcionou uma boa viagem, né? Uma viagem bem tranquila e com clientes, né? A gente botou um convite lá, o pessoal confirmou, e o que foi bom é que veio as 52 pessoas que confirmaram estão no ônibus. Isso aí é importantíssimo, né? Porque às vezes chega na hora, um tempo dá alguma coisa ao contrário, mas não, tá todo mundo aqui, todo mundo pronto para enfrentar um dia de visita.
0: Muito bem, e para quem vai visitar, olha, tô pensando já sinceramente, de repente aí no final de semana a gente convida lá a família e também conhece aí a edição 2026 da Expo Inter em Esteio. Para quem vai no evento, ô Vanderlei, onde é que fica o stand da Januário?
1: Agora tu me pegou eu de
0: é grande o local lá, né?
1: É muito grande, eu não tive lá ainda, né?
0: Sim.
1: Até a gente pode depois chegar lá, até mandar localização assim, mas eu não...
0: Isso, já, manda a localização pra gente.
1: Tem a quadra, tem a, né, a parte lá das máquinas. Agora, eu, por exemplo, não tive na Expo Inter ainda esse ano, né?
0: Ah,
1: então, eu não sei, mas já é um stand que a gente tem há bastante tempo, né? Mas lá tem o número da quadra, tem a rua é bem localizado, né? Fica bem próximo das empresas grandes ali, né? Da Massen Ferguson, a Vandir, né? As empresas, a parte das máquinas.
0: O meu amigo Vanderlei, o que é que tem no stand da Januário? Tem o trator, tem o JP, tem o transportador, tem os implementos, tem a rotativa, tem o subsolador, tem as peças também produzidas. O que é que tem lá? O que, é que o pessoal vai encontrar no stand da Januário?
1: Ah, hoje nós temos, né, tem o JP+, né, que é a máquina que é a máquina para soja, né, que é uma máquina que a gente desenvolveu já para essa região, por exemplo, do Rio Grande do Sul, de outros estados aí, para Santa Catarina também, mas nós temos esse trator, que é um trator que está tendo uma visitação muito boa, né, porque vem muita gente de outros estados, né, mas nós temos também o trator para o café, né? O transportador para o café, o transportador para maçã. Nós temos hoje o lançamento também de trator, o JP, que é para batata lá e para cima da serra. Então, hoje deve ter lá 5, 6 tipos de implementos e deve ter uns 6 tipos de tratores diferentes um do outro lá. Tem trator com muk, tem trator com plena, né, na frente, transportador, né? Então a gente tem uma leva de produtos muito boa, né, para quem quiser de repente visitar e interessado em algum produto. Nós hoje temos uma oportunidade lá de para o pequeno agricultor, o médio agricultor e o grande agricultor, né? Porque hoje o JP+, ele já abrange uma região grande também, né? Então a Januário está bem preparada com maquinário, com peça, com pessoal lá para receber o pessoal, né, o cliente, o pessoal que vai visitar os stands. Então tem bastante novidade na Januário hoje.
0: Muito bem, e o pessoal está ligado aqui na programação, o pessoal lá da Januário, aquele abraço, mandou aqui a localização, vou tentar orientar aqui o nosso ouvinte. A entrada pelo portão 16, a entrada lá pelo portão 16 da Expo Inter, o visitante vai caminhar aí cerca de uns, deixa-me ver aqui, fazer um cálculo rapidinho, são 2 quadras e meia, caminhar uns 100 metros, nem isso, vai

0: dobrar à direita e já vai ter ali o stand da Januário. Já vai ter o stand da Januário ali, que ocupa um grande espaço, né, ô Vanderlei?
1: É, a gente está com um espaço maior, né, porque a empresa vai desenvolvendo produto, né, sabe que nós todo ano a gente desenvolve entre implementos e trator os dois, três tipos, né, então a gente tem que abranger um espaço maior para poder levar as mercadorias, né, por exemplo, se nós temos o trator para maçã, né, que é o lançamento, tem o trator com a plena e o trator com muque em cima, então, o transportador, então já são três. Tem uma rotativa da linha leve também, que eles devem ter botado lá também, que é uma rotativa que é lançamento também. E tem outros, né? Talvez a gente não trouxe hoje uma mercadoria que a gente lançou agora, que é o Aradão, né? Que é para a região da Serra. Eu não sei se chegaram a trazer algum para o stand, porque eu não acompanhei muito a montagem de stand. Então, mas nós temos aí hoje bastante oportunidade de negócio, como se diz, né? Para qualquer segmento da agricultura. O cara que planta café, nós temos. O cara que planta maçã, que é maçaneiro, nós temos. Nós temos o cara do arroz, o cara do soja, o cara do leite. Então, a gente está entrando nessa mercado que hoje está... Sabe que a mercadoria hoje em grão está muito baixo, né, o rendimento. Então, tem que se espernear para tudo quanto é lado, para a gente estar sempre com alguma coisa em alta, né? Então, hoje, o que é que está mais forte? Hoje é o café, né? O café que está se desenvolvendo mais. Então, temos lá com as máquinas do café, mas temos máquina para todo gosto e para todo tamanho.
0: É, como diz o pessoal aí mais do interior, quanto mais produto na prateleira da bodega, melhor ainda, né, ô Vanderlei?
1: É, não pode ter só fumo e palha e agulha, tem que ter de tudo um pouco, né?
0: Tem que ser surtido o comércio. Meu amigo, muito obrigado pela participação aqui no programa, pelas informações aos nossos ouvintes. Parabéns, espero que nesse grande ônibus aí tenha sobrado espaço para aquela churrasqueira no capricho, o carvão e a carne para comemorar o aniversário lá em Esteio.
1: Não, isso aí eu já incumbi o pessoal que está lá, né? Isso aí é com eles lá, nós só estamos levando água, que aqui só pode tomar água aqui dentro. A ordem do motorista e da chefia aqui é só pode tomar água dentro. Sim. Do ônibus. Lá fora nós vamos tomar um choppzinho, vamos ver se vocês fazem um agradinho para nós lá no stand, né? Porque nós temos visita hoje lá, né? Ah. Quem sabe é o pessoal da Januária que tá lá, faz um agradinho para nós lá, nós estamos esperando isso. Até passamos uma mensagem que nós estamos chegando, né? Para ver se pelo menos se coça lá.
0: É, o pessoal é preparado. Vanderlei, muito obrigado, parabéns, sucesso lá em Esteio, no Rio Grande do Sul, até a próxima, meu amigo.
1: Valeu, obrigado pela oportunidade aí de poder divulgar um pouco dos produtos da Januária através da 99.5 e espero a visita tua lá no stand, né, para te lá gastar um pouco desse dinheiro também, né? Botar essa mão no bolso aí, não tem caranguejo nesse bolso aí, tem que botar lá e lá, pelo menos para comprar um agrado para as crianças lá na Expo Inter, né?
0: Vamos lá, um abraço, até a próxima, sucesso, você merece.
1: Valeu, brincadeira e um abraço para todos os ouvintes aí da 99.5 aí, Rádio Mambituba.
0: Tá aí, grande Vanderlei Januário, de aniversário hoje, comandando junto com a dona Cleia, essa excursão da Januário Máquinas com clientes pela primeira vez. Aí um grande passeio à Expo Inter, né? Ainda mais lá com o aconchego, a receptividade no stand da Januário Máquinas. 24, faltando para as 9, intervalo comercial e já estaremos de volta.
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0: No centro de Sombrio, 15 graus.
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15: Sim, retornamos por aqui com o nosso Mampituba Notícias. Tá chovendo lá fora, Sidney?
16: Não, no tempo bom, tempo bom. Sol brilhando, céu azul, azul, nessa manhã de quinta-feira. Tá confirmado mesmo a aposta? Vai acontecer? Já tá valendo? Tá valendo? O ouvinte é testemunha, vocês dois não vão dar para trás, hein? Você, bom, não pode, já está ratificado aqui pelo nosso ouvinte. Grêmio ou Internacional? Internacional ou Grêmio? Quem passa hoje na semifinal? Nas quartas de finais, quem vai para a semifinal da Copa do Brasil, hein? Aqui na programação da Mampituba, e esse confronto está valendo um cento de salgadinho. Salgadinho qual é, Sidney? É pastel? É risoles? É croquete? Corquete, como diz um tio meu?

É surtido, é surtido. Só vai comer, quem vai preparar vai ser o Alex e a dona Lodi. É. E pagar também, né? E pagar também. Então tá, vamos ver quem é que vai encostar um umbigo no balcão aí, né? Um cento de salgadinho e também ainda... eu não vou nem jantar essa noite. E também ainda um pepão. Tá valendo aí o confronto entre Grêmio e Internacional aí. Aposta de Sidney Candioto. Topou na hora. Ele...

0: Sidney, o ouvinte não desliga aqui da 99. É, no Expresso Campeiro, daqui a pouquinho, tem mais aí, tem. Aí é sorteio, aí não é aposta, né? Aí é sorteio. O que que vai ter depois, Sidney? Eu sorteio de uma janta e um almoço. Uma janta e um almoço. Onde? Onde? No restaurante do Carlinhos. Se for um colorado que ganha esse concurso, o Carlinhos vai pagar também? Vai pagar do mesmo jeito? O Carlinhos é gremista, né? O ganhador do palpite? Ah, entendi. O ganhador do palpite vai ganhar uma janta. E o que passar da próxima para a próxima fase vai ganhar o almoço daí. Não importa se é colorado ou gremista, o Carlinhos vai pagar do mesmo jeito. Vai abrir as portas lá do mesmo jeito. Então tá. Na sequência aí da nossa programação no Expresso Campeiro, não perca, tem aí essa promoção para o Grenal de hoje lá na Arena. Na Arena onde joga o Grêmio. Muito bem. 16, faltando para as 9. Agora tem o Sérgio, direto da Sono e Bem-Estar. 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Bom dia, Sérgio.
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0: Obrigado, Sérgio. Direto da Sono e Bem-Estar, o colchão da família. Agora vamos para o Tribunal de Justiça de Santa Catarina. Ele está de volta por aqui. A nossa programação sempre com o seu conteúdo exclusivo para você, nosso ouvinte da 99.5, Marcelo Fernandes, direto de Florianópolis.
2: O Tribunal de Justiça de Santa Catarina ampliará ao longo deste mês a exigência de autenticação em 2 fatores para usuários de instituições que utilizam o sistema EPROC. A medida, que já é adotada por magistrados, servidores do Judiciário Catarinense e advogados, será estendida gradualmente a membros e servidores do Ministério Público do Estado, da Procuradoria-Geral do Estado e da Defensoria Pública e de outras procuradorias. O novo cronograma começa em 8 de setembro, quando a autenticação em 2 fatores passará a ser obrigatória para todos os usuários e perfis do Ministério Público Catarinense. Em 15 de setembro, a exigência alcançará todos os usuários da Procuradoria-Geral do Estado e também da Defensoria Pública. Na sequência, em 22 de setembro, será a vez dos perfis de assistentes e congêneres das demais procuradorias. Por fim, em 29 de setembro, a obrigatoriedade será ampliada para procuradores e usuários remanescentes das demais instituições. A autenticação em dois fatores acrescenta uma camada adicional de segurança ao acesso ao sistema EPROC. Além da senha, o usuário precisa informar um código temporário gerado por um aplicativo autenticador instalado no telefone.

0: celular. A iniciativa busca reduzir o risco de acessos não autorizados e reforçar a proteção, a integridade e a confidencialidade das informações processuais. O Tribunal de Justiça Catarinense disponibiliza um tutorial com orientações para a configuração da autenticação em dois fatores no sistema EPROC. É isso então, Alaor, do Tribunal de Justiça de Santa Catarina, em Florianópolis. Marcelo Fernandes para Mampituba FM de Sombrio.
1: Obrigado, Marcelo Fernandes, direto do Tribunal de Justiça de Santa Catarina. 8:49. 8:49. Daqui a pouquinho, após o intervalo comercial, nós teremos os destaques do esporte e também as ocorrências policiais. Já já, dentro de instantes.
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6: Retornamos por aqui com o nosso programa. Agora são 8:55, 8:55, faltando para as 9. No Mampituba Notícias, o que é destaque na seara policial.
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6: Olha, o Ministério Público de Santa Catarina apresentou uma denúncia formal contra aquele sujeito, né? O homem de 41 anos que atirou contra 3 árbitros da Liga Uruçanguense de Desporto após uma partida de futsal sub-10 em uma escola do bairro Michel, em Criciúma, aqui no sul de Santa Catarina. A segunda promotoria de justiça acusou o suspeito de 3 tentativas de homicídio qualificado por motivo fútil e mediante recurso que dificultou a defesa das vítimas, além dos crimes de porte ilegal de arma de fogo, de uso permitido e resistência. A ação penal também pede que o homem pague uma indenização aos árbitros por danos materiais e morais. Por volta das 20:20 de ontem, em Jacinto Machado, a Polícia Militar prendeu 2 homens de 19 e 21 anos e apreendeu um adolescente de 15 anos durante uma ocorrência relacionada ao tráfico de drogas e receptação. A ação aconteceu após informações obtidas durante uma outra ocorrência, indicando que um objeto furtado teria sido trocado por drogas em uma residência localizada no bairro Cotovelo. Diante das informações, guarnições da Polícia Militar, com apoio do Canil do 19º Batalhão de Polícia Militar, realizaram diligências no local. Durante a abordagem, foram localizadas drogas no interior de um veículo e, posteriormente, durante as buscas ao imóvel, mais entorpecentes foram encontrados. Conforme a Polícia Militar, ao todo foram apreendidos 206,58 gramas de maconha e 99,21 gramas de cocaína, além de 2 balanças digitais, uma máquina de cartão, aparelhos celulares, dinheiro em espécie e outros materiais relacionados à atividade ilícita. No interior da casa, a polícia encontrou carne que havia sido furtada de um estabelecimento comercial. Um dos envolvidos confirmou que havia recebido o produto em troca de drogas. O material foi reconhecido pela vítima como sendo o objeto do furto. Diante dos fatos, os envolvidos foram gentilmente conduzidos à Central de Polícia Civil de Araranguá, juntamente com os materiais apreendidos. 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
6: Pelas principais competições do mundo da bola, ontem pelo Campeonato Brasileiro da Série A, tivemos um jogo único, jogo atrasado, né? Flamengo e Mirassol, fácil, Flamengo 2-0 contra o Mirassol ontem, resultado que ajudou aí a dupla.

0: Grenal, né? O Flamengo 2, Mirassol 0 pelo Campeonato Brasileiro da Série A. Também ainda pela Copa do Brasil, ontem dois jogos, Vitória 0, Vasco 2, Vasco classificado em semifinais, e o Santos em casa não pôde, né, classificar-se porque havia perdido o jogo da ida contra o Palmeiras, e ontem apenas um empate, 0-0 Alviverde na próxima fase também da Copa do Brasil. Hoje tem a definição do último semifinalista da competição nacional, né? Hoje tem Grêmio e Internacional, valendo aqui na nossa programação a aposta do Sidney Candioto e do Alex Brestotti, um cento de salgadinho e mais um pepão. E ainda quem acertar, bom, o Sidney daqui a pouco vai falar no Expresso Campeiro aí, uma promoção lá do restaurante do Carlinhos, né? Tem um jantar e um almoço também, um jantar e um almoço aí para os ouvintes do Expresso Campeiro, daqui a pouquinho os colorados e os gremistas, daqui a pouquinho aí no Expresso Campeiro o Sidney vai falar sobre os detalhes da promoção também relacionada ao jogo de hoje, Grêmio e Internacional, 20 horas, transmissão Sistema Rede Gaúcha SAT, também pela nossa co-irmã Rádio Integração 91.7. O jogo começa às 20 horas, no mesmo horário no Campeonato Brasileiro da Série B. Hoje tem Náutico e Botafogo de Ribeirão Preto. Pontualmente 9 horas, o programa de hoje fica por aqui, obrigado pela sua audiência, pela sua companhia, pela sua participação. Amanhã estaremos de volta nesse mesmo horário. Um abraço, bom dia e até lá.
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3: Muito bem, são 9h08, 9:08. Muito bom dia mesmo pra você ligado aqui na programação da Mampituba, número 1 da Música Gaúcha, pra você ligadito por aqui, vamos juntos, hein? Com mais um Expresso Campeiro até o meio-dia e o nosso WhatsApp 4835332000, liberado a partir de agora para você, amigo ouvinte, participar, mandar o seu alô, seu recado por aqui, 4835332000. Manhã de quinta-feira com tempo bom, ensolarado aqui no sul catarinense, temperatura agradável, 17 graus no momento na cidade de Sombrio. Hora de você, amigo ouvinte, participar, mandar o seu alô, o seu recado por aqui, o seu nome completo, o seu palpite para o Grenal e estará concorrendo, né? A um ingresso individual, claro, para o jantar típico italiano da PAI na próxima semana, lá na capital dos Quênis, em Praia Grande, no dia 11, na próxima sexta-feira, então. Manda aí o seu nome completo e o palpite para o Grenal de logo mais. E quem passar de fase ganha, então, o entre, é claro, todos os acertadores, né? Se houver mais de um, estaremos sorteando também amanhã, a um almoço do restaurante do Carlinhos. Beleza, então? Liberado, 4835332000 a partir de agora. Lembrando, hein, até às 11h15 por aí, tá bom, pessoal? Muito bem, vamos nós por aqui com a melhor da música gaúcha para você e com apoio de Automarcas Veículos, Restaurante Panela de Ferro, Mercado Açougue Campeão, o campeão das ofertas da Vila São João, Gisele Supermercado, Restaurante do Cardinho, Zagro Ré,

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Com aquele cheirinho de fim de semana chegando. E por aqui chegando com muita música boa pra você ligado na melhor, é claro. Começando bem, tem por aqui Oi Serranos pra você ligado no Expresso Campeiro.

0: Muito bem, aí está. Os Serranos abre o Fole Tibeli, acorda as auroras e aos domingos por aqui na nossa programação para você ligado na número 1 da Busca Gaúcha.
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0: Sim, bora por aqui em 4835-3320 é o nosso WhatsApp para você ligadito aqui na nossa programação. Sidney, bom dia. Meu palpite para hoje no jogo é Grêmio 3, Internacional 1. Carlos César Cardial. Muito bem, nome na lista por aqui. E quem passa de fase, por gentileza, diga para nós e para anotar também. Lembrando, pessoal, manda aí, né? Digita aí o seu nome completo, tá? E o palpite, tá? Por áudio fica mais complicado para nós aqui, tá bom? Muito bem, vamos embora por aqui. Nosso amigo Rocinho também está ligado na programação. Bom dia, Rocinho. Um abraço a você também curtindo a número 1 da Busca Gaúcha. Olá, bom dia. Meu nome é Maria Albertina. Meu palpite do Grenal é 2-1 para o Grêmio. Balneário Gaivota. Curtindo a nossa programação e uma música dos Serranos para o marido. Valeu, então. Um abraço para você curtindo a nossa programação. Rafael Lisboa de Aranguá está ligado na programação. Quero ouvir a música Bugre do Mato. Eu rodo para você, tá bom? Um abraço, bom dia. Tio Vino, bom dia, Tio Vino.
2: Bom dia, Sidney Canjo. Toca aí, Mate de Esperança para todos que estão na escuta, Nação Colorada também, vocês da rádio, para minha esposa Guerra, pro Felipe aqui na obra. Tá aí, vê se tu toca a minha música ontem. Não tocou, né? Ó.
0: Tá, beleza, então, te ouvindo. Um abraço. Buenas, Sidney. Estamos por aqui na escuta, nós, parceiro velho. Vamos que vamos. Palpite da peleia hoje é 2-1 para o Grêmio. Opa, então abraço ao nosso amigo Flávio, curtindo a nossa programação também, né? Vamos embora por aqui, pessoal. Quem mais por aqui curtindo a 99.5? O nosso amigo Rocinho, Colorado, 2-1 para o Internacional. Mas aí sim, um abraço, bom dia para você também. Curtindo a número 1 da música gaúcha, hein? São 9:17, 9:17. 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
0: 9:17.
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0: do Serreros?
1: Ah, não, mãe, vem sozinho, oh, não vai.
2: Ô, sim, me larga, me larga.
1: Ah, não, não, eu vou junto, mulher, vem, para lá.
2: Te vira aí, te vira.
1: Onde é que tá minhas bombachas e minhas cuecas?
2: Já te falei, me larga, te vira aí e eu vou pra lá. E ó, vou te dizer uma coisa.
1: O quê?
2: Quando eu estiver lá na frente do palco olhando aqueles meninos lindos, ah, faz de conta que não me conhece.
1: Não mesmo, eu vou junto lá.
2: Não, eu quero ficar lá olhando aquele louro alto, Daniel Hack. Eu quero olhar aquele, o cabeludo, aquele de olho azul, o Madruga.
1: Ah,
2: sabe? Sabia que eu sou amiga dele?
1: Tu é amiga dele?
2: É, eu sou amiga no Face.
1: Ah, que Face?
2: É, sim. Eu também gosto muito da voz do Pipo, sabe? Do Alex, aquele catarina que adora camarão. Sabia?
1: Sim,
2: ele adora camarão.
1: Sim.
2: É. E também eu gosto muito desse gaiteiro novo que entrou, o William.
1: Ah.
2: É. E não esquecendo também do baterista, né? Do Cândido, Cândido. A mulher velha já foi boa em bater também.
1: É mesmo?
2: É, mas batia a roupa no tanque, bastante. Sem falar, não esquecendo nunca dos dois irmãos, né?
1: Ah.
2: O Bigode, que é o Edson Dutra, e o irmão do Bigode.

0: Tu lembra daquela peleia que você deu no galpão do CTG, Madruga, velho?
1: Mas até tô lembrando, rapaz. Mas cê... o gaiteiro, velho, tu sabe que o gaiteiro tá lembrado dessa peleia.
0: Você pegaram as bugias tudo lá, senhor?

0: Muito bem, aí está os manchadores, briga de Mogi, os recursos já saída contramão e abram canças para o Rio Grande.
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0: E também para aqui os Serranos, o baile dos Serranos na nossa FM Nativa, para você curtindo por aqui o programa Expresso Campeiro. Vamos juntos para aqui com o melhor da música gaúcha. Já tem recado aqui do pessoal da loja Correia Bac. Um abraço, amigos curtindo por aqui no Mirum da Música Gaúcha também. E mais por aqui acompanhando a nossa programação, nosso amigo Guilherme Crepaldi, na lida, né? Lá na construção civil, curtindo a nossa programação. Bom dia para você também, ouvindo.
2: Bom dia, Cadioto.
0: Bom dia.
2: Tudo certo?
0: Tudo
2: manda
0: bem.
2: Um abraço ali pro Nego aí do mercado do Nego aí no Jacinto. O Leonardo aí que estão na ligadito na rádio aí, já tá me cobrando ali. Quer mandar um abraço para eles.
0: Valeu, um abraço nosso amigo Tonico da Mac Martins, curtindo por aqui nossa programação também. Amigo Cássio, bom dia.
3: Bom dia, meu amigo Candioto. Toca aí, classificando as morenas. Manda para nós que temos aí pintando umas tabuinhas de deck. E ouvindo o amigo aí desde cedo, hein? Manda pro Fernandão, para todo mundo que tá ouvindo a rádio aí. Bora que bora, gurizada.
0: Valeu, um abraço, bom dia para você também curtindo a nossa programação. Maravilha, e tem palpite do Cássio aqui, né? Cássio Fraga Magnus, palpite de 2-1 para o Grêmio. Ô, barbaridade. Valeu então, concorrendo por aqui também, né? Um ótimo dia, amigo ligado aqui no número 1 da Música Gaúcha. Bom trabalho a todos que acompanham nossa programação em todas as querências. Maravilha, maravilha. Vamos embora. Tem mais por aqui mandando seu alô nesta manhã, nosso amigo Fernandão, grande Fernandão, já tem recado dele também por aqui. Opa, olá, bom dia, o amigo Evaldo Silva, Araranguá, acompanhando nossa programação. É, Inter passa nos pênaltis, diz ele aqui, né? Mas palpite é 1-1. Tá bom, então. Um abraço pra você também curtindo. O Pedrão, na cidade de Criciúma, quero ouvir uma grande campanha. O Simon também está ligado na programação. É 1-1 também, meu guri. Opa, mas o Inter passa nos pênaltis também. Grande. Valeu, Vilmar Borelli. Palpite do Grenal. 2-1 para o Internacional. Valeu, pediu Lago Verde Azul. Bom dia pra você também. 2-1 para o Internacional. Rian de Praia Grande. Valeu, Rian. Abraço a você. Essa só o Caio Santos toca, diz aqui o nosso amigo Carlos Acorde. A música do tio Vino, ô Carlos, é. Só o Caio Santos que toca, então, né?
4: Essa só o Caio Santos toca, tá?
0: Tá bom, então, um abraço. Vamos deixar pro Caio Santos rodar pro Vino, então, aqui, né? Beleza pura, combinado, combinado. Aqui é assim, ouvinte que manda, ouvinte que manda. O Juarez está ligado na programação da Juarez. Buenas, guri.
5: Com o resultado do Grenal hoje, 1-0 para o Grêmio, gol contra.
0: Ô, barbaridade, aí sim, né? E tu matou a pau. Coisa de louco, tchê, guri. Buenas, buenas. Quem mais por aqui curtindo a nossa programação? O nosso amigo ligadito Vilmar. Grande Vilmar, bom dia.
6: Bom dia, Sidney. Bom dia, bom dia.
0: Bom dia.
6: Coloca meu nome no sorteio. O palpite do Grenal é 1-0 Inter.
0: Muito bem, valeu.
6: Último.
7: Bom dia, meu
0: bom
7: amigo
0: dia,
7: Sidney. Aqui é o Heraldino de São Miguel das Missões. Estamos trabalhando, escutando uma musiquinha. Cid, toca pra nós aí. Tudo é o Zé. Eu ofereço ao meu pessoal aqui da São Miguel das Missões e vocês aí um abraço e que Deus abençoe a todos, tá, Sidney?
0: Valeu.
7: E desde já fico agradecido.
0: Tudo é o Zé, um abraço ao amigo ligado também na nossa FM Nativa.
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0: Temperatura em 19 graus.
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2: Simbora por aqui com o melhor da música gaúcha nesta manhã de quinta-feira. WhatsApp pra você, o 4835332000, pra você curtindo por aqui o melhor da música gaúcha. Vamos embora por aqui. É, já. Mais recados na nossa programação. O WhatsApp segue liberado para você, o 4835332000. 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

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Vamos embora por aqui com o melhor da música gaúcha. Vamos lá, temos recados na nossa programação, né? Já já o tio Írio, né? Mandando seu áudio por aqui. A Bela acompanhando a nossa programação também, né, Bela? Um abraço, um bom dia. Quem mais mandando seu alô? O amigo tio Írio, o grande tio Írio, também está ligado na 99.5. Um forte abraço a você também curtindo por aqui nossa programação. Muito bem.

0: Muito bem, e nós por aqui seguimos, né, com o melhor da música gaúcha para você, amigo ouvinte, ligado aqui na nossa programação, hein? Presta atenção. 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

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Simbora por aqui. Muito bem, vamos lá com música. Tem Dante Ramon Ledesma na programação.

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1: Isso mesmo, por aqui com o melhor da música gaúcha para você ligado no programa Expresso Campeiro. 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O amigo Valério também está ligado na programação. Um abraço, Carlos Acorde de Galatia Guri.
2: Sidney, eu esqueci de pedir a minha música.
1: Sim.
2: É, Procurando Cambicho, João Luiz Correia.
1: Certo.
2: Vou mandar aí para o pessoal que está preparando terra para semear arroz. Valeu, um abraço.
1: Valeu, um abraço. Bom dia para você curtindo a nossa FM Nativa. Bom trabalho. Já tem João Luiz Correia, Procurando Cambicho e Fandango em Soledade na programação. 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Vamos embora por aqui, vamos lá, o amigo Panisson, grande Panisson, nosso amigo Brinco aí está no serviço hoje danado, né? Por favor, é, faz quantos dias aí, né? Tá louco, meu, gurizinho é diferenciado mesmo, né? Leonardo Guizo, também ligado por aqui, bom dia.
3: Ô,
1: Cândido,
3: bom dia.
1: Bom dia.
3: Tudo certo?
1: Tudo bem.
3: Como é que tá? Leonardo Guizo, Jacinto Machado.
1: Sim.
3: Roda pra nós aí, se possível, da extensa pra venda.
1: Rodo.
3: Nós ouvimos, temos na lida o Alisson, o popular Tunico da Mac Martins. Falei com ele pessoalmente essa semana aí no evento. Valeu!
1: Valeu, um abraço, bom dia pra você curtindo também a número 1 da música gaúcha.
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2: 10 horas.
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0: felicidade nossa é de fazer muitos casamentos nos bailes e com certeza nesse lançamento. Ó, o nosso fotógrafo tá pegando todos vocês aqui, né?
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0: Chiquito Bordoleio, beleza, da Estância pra Venda na programação da 99.
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0: 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Por aqui, o melhor da música gaúcha pra você ligado na melhor, é claro, e também com o apoio do Mercado Açougue. 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Vamos aos recados por aqui. Bom dia, amigo Chacal.
2: Bom dia novamente, Sidney Candioto, seu malvado. Esqueceu das pilchas?
0: Eu rodei.
2: Aproveitar que eu tô de férias aqui, poder escutar tranquilamente a rádio. Cadê o retardado do Gigi Banana, orelha seca? Já tomou o Gardenal? E o Camelo? Cozinhando o galo ainda? Um abraço.
0: Valeu, um abraço pra você curtindo. Já tem a tua música então, né? Pilchas do João Luiz Correia.
3: Quem mais? Aí, tio Cid, bom dia.
0: Bom dia,
3: meu galo. Como é que temos?
0: Tranquilo.
3: É o Carlos Pilcha aqui em Treviso. Olha só. Se recuperando de uma gripe braba, uma barbaridade. Tô aqui só na volta do galpão aqui. Aí, se for possível, aí rodar pra nós aí com o Tchê Barbaridade. Nova versão, né? Canta Alegretense. Tá bom, meu galo? Ofereço pra todos os colegas, amigos aí que estão lá, escuta aí.
0: Melhor aí para o amigo, tá? Um abraço, Carlos.
3: O meu
0: Pilha.
3: Palpite lá pro Grenal é 1-0 pro Grêmio. Infelizmente, não, né? Eu sou colorado, claro. Mas lá na casa deles ainda. E o Grêmio tá melhorzinho do que o Inter agora nessa fase, né? Então, fiquemos assim, né, tchê?
0: Valeu, um abraço, bom dia.
4: Bom dia, Candioto.
0: Bom dia, tio Írio.
4: Eu queria dar o meu palpite pro Grenal aí. O palpite pro Grenal é 4-1 pro Inter. E ofereceu uma música pra mim e pro seu Adão, temos grudado no porcelanato aqui,
0: ó. Confiante, Guri, né?
4: Aqui em Araranguá. Nós temos do Arroio Silva, eu e o seu Adão. E oferecer pro seu Rogério Domingos, lá da Furquilinha também, um abração pra ele lá. E ele que parte.

0: ele comer torresmo lá, que o torresmo tá fazendo mal para ele.
1: É mesmo, né? Tá bom, então, um abraço para você também curtindo a programação. Quem mais? Bom dia.
2: Bom dia, Sidney.
1: Bom dia.
2: Aqui é a Geni do Passo da Cachoeira.
1: Sim.
2: Quero pedir uma música aí para oferecer para todas minhas amigas, para todos meus amigos, pra Clézia, pro Silvio, meu cunhado e minha irmã lá da Gaivota. Também quero convidar todas minhas amigas e meus amigos para vir à festa do Passo da Cachoeira.
1: Opa, então tá.
2: Tem uma festa no Passo da Cachoeira e tô convidando todos meus amigos e minhas amigas para vir na festa da nossa igreja do Passo da Cachoeira.
1: Valeu, Geninho, um abraço, um bom dia para você curtindo a nossa programação. O amigo Bruno Périco também está ligado por aqui na nossa FM Nativa. 2-1 de virada para o Inter. 4 ali, o cara exagerou um pouquinho, né? Mas é o palpite dele agora, né? Tio Erio, um abração aí, tia guri. Coisa de louco, tio. Sim, coloradito por aqui também. Um abraço para você curtindo a nossa FM Nativa. E aí o nosso amigo Cássio, Bruno, acompanhando a nossa programação. O Odilon também está ligado. O Fernandão, né? O Fernandão também acompanhando a nossa programação lá em Praia Grande, né, Fernandão? Só na espera do cafezão, né? Ou já tomou o cafezão?
3: Faz eu me lembrar disso, cara. Ah. Pelo amor de Deus. Já me deu até azia, só não pensar em comer banana de novo.
1: É.
3: Por favor, fica quieto. Uhum. É, tô virado num trinca-ferro. Tá, é doido, sem açúcar, hein?
1: Tio Rui, agora é contigo, né, tio Rui? Quem mais por aqui curtindo a número 1 da música gaúcha? A Ivone Brevedan. Bom dia, Ivone. Bom dia.
4: E a música eu vou pedir Fundo da Grota. Meu palpite é empate, 2-2.
1: 2-2.
4: Obrigado.
1: Muito bem, então um abraço a você também curtindo. Clevson, bom dia.
5: Bom dia, Candioto, Clevson Uruçanga, tudo bem, amigo?
1: Tudo bem.
5: Roda pra nós aí um criado em galpão.
1: E eu rodo.
5: Ou um casamento no sítio, pode ser
1: no
5: também.
1: No sítio, opa, tá bom.
5: Tá ok, amigo, um abraço, tudo de bom.
1: Tudo de bom pra você também, bom dia. Maria de Lourdes, Dom Pedro Alcântara, também está ligada por aqui, quero ouvir a música, o Pataqueiro. É isso, eu rodo Pataqueiro também. Vou te contar, hoje tô atendendo todo mundo aqui, né? Ah, não, rodeia do cara aqui ainda, né?
6: Bom dia.
1: Bom dia.
6: O jogo do Inter e Grêmio vai dar 3 pro Grêmio e 1 pro Inter. Vamos desossar os vermelhinhos. Toda a música aí. Ponte de Taquara do Gaúcho da Fronteira aí pra nós ouvir essa musiquinha aí.
1: Valeu, tio. Um abraço. Bom dia pra você também curtindo a nossa programação. Quem mais? Quem mais? Mandando seu alô. Bom dia, amigo Lucas.
7: Bom dia, Candioto. Bom dia a todo mundo aí. Queria oferecer uma música aí do Paulinho Mussolini, qualquer uma de Deus, porque é show. Queria oferecer pra todo mundo que tá escutando essa rádio. Um dia abençoado com sol aí. E será que tava lisa a trilha do Jaca?
1: Meu Deus.
7: Tô louco. Vamos, vamos.
1: Muito bem, um abraço, amigo Lucas, curtindo a nossa programação. Valeu, guri. Buenas.
8: Oi, bom dia pra vocês. Parabéns pelo programa de vocês, tá? Eu digo, o Inter vai ganhar de 2-1. Pra botar mais, eu não posso. Então, aí, eu vou botar de 2-1.
1: Aí eu dou okay? Valor. Rosalina Tavares, um abraço a você também curtindo. Dão Bermira.
9: Bom dia, Sidney.
1: Bom dia.
9: Sidney é o Dão Bermira.
1: Roda
9: aí da estância pra venda.
1: Ah,
9: oferecendo pro neguinho da patola colorado, velho. Se ele aguentar, ponto que a boca não vai ser boa hoje.
1: É verdade.
9: Não, meu placar é 2-1 pro Grêmio. Um abraço, velho.
1: Valeu, um abraço tudo a você também curtindo.
9: E outra coisa, domingo que vem, eu quero te ver cair naquela lama ali, tá? Que eu vou estar de baga ali no serviço.
1: Barbaridade. Coisa de louco, tchê. Estaremos por ali também, né? E divulgando a partir de semana que vem aqui, né? O evento da gurizada de Sem Juízo. E nós vamos seguindo por aqui com o melhor da música gaúcha e também em nome de Elia Máquinas, lá com nosso amigo Bruno e a Cris. 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

0: nosso amigo Amaro, Amaro Emerson Amaro, né? Ligado por aqui, buenas.
1: Bom dia, Valdeci.
0: Bom dia.
1: Emerson de Torres. Vamos botar aí uns 3-1 pro Grêmio aí, tá?
0: 3-1.
1: Joga pra nós aí um Abaralhando a Barbela.
0: Abaralhando a Barbela, tá bem, um abraço, bom dia pra você curtindo também a nossa programação, simbora.
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0: 10:25.
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2: Muito bem, vamos embora por aqui com o melhor da música gaúcha. Nosso amigo Marcelinho dos Braquiárias também está ligado na programação. Buenas Seguri, um abraço a você, curtindo também nossa FM Nativa. Um bom dia também aqui o nosso amigo Adin Generoso, curtindo o número 1 da música gaúcha. Um abraço para a gurizada lá do Gasparzinho Motos, também ligados na nossa programação, na lida, na luta por lá, curtindo a nossa programação também. Um ótimo dia de trabalho aos amigos ligados também por aqui em Jacinto Machado, Zé do Sindicato. Meu palpite 4-0 para o Internacional. Oh, barbaridade, hein? Ai, ai, ai, é bastante, é demais, mas tudo bem agora, né? Não, não precisava tanto, né, Bruno? O nosso amigo Odilon, grande Odilon. Diga lá, tio Guri.
3: Bom dia, tio Cid.
2: Bom dia.
3: Quando quiser, toca aí pra nós, Vassoura de Wanchuma, que hoje tá tempo bom, graças a Deus.
2: Muito bem, vamos rodar então, né? Vamos rodar ela pra você já já, né? Então roda o medley aqui no Pataqueiro, vai lá para Maria de Lourdes e o Rancho do Polaco na 99.5. Maravilha, hein? Já já tem a música dos Mateadores, Galope do Mouro, Vaneira da Restinga e Meu Vale 4, para o nosso amigo Marciano, acompanhando nossa programação lá no Morro da Fumaça, hein? De férias, hein? Aí sim, o guri é dos bons. Amigo Vasconcelos de Sombrio também está ligado na programação. O Ramon na cidade de Criciúma também está ligado por aqui na número 1. Bom dia, Vassoura de Guaxuma, essa é boa. O amigo Revei Steffen acompanhando nossa programação em Torres. Buenas, tchê, é pra você também essa, falou. Bom dia para o amigo curtindo a nossa FM Nativa, já já tem Ginetes do Brasil. Para o nosso amigo Crepaldi também acompanhando a 99.5. O guri de sapatinho branco passeando pelo Sombrio hoje, Guilherme, agora tu vê, né? Vou te contar, né? Tempo bom, nem vou falar muito. Depois reclama quando chove, né? Mas tudo bem, e quando as obras, os outros rendem também, né? Aí sim, Tonico da Marco Martins também está ligado por aqui. Um bom dia para o amigo Xandão na lida. Na lida, na lavoura de fumo, ouvindo a 99.5. Mas deito é sábado, né? Não é? Recém quinta-feira. É coisa de louco, tchê. O nosso amigo tio José Trilha, grande José Trilha, acompanhando nossa programação em Porto Alegre. Um abraço, amigo ligado na número 1 da música gaúcha. O Bombonzinho também acompanhando a nossa programação. Toninho Farofa também ligado por aqui.
4: Ô Sidney, olha só. Minha opinião do jogo Grenal hoje. O Inter vai fazer 1-0, o Grêmio vai empatar. Tá bom? E o Inter vai ganhar nos pênaltis, ok? Vai ser 1-1 o jogo.
2: Valeu então, um abraço, amigo Toninho Farofa, mandando seu alô, seu recado. Opa! É, esse se programou bem, né? 60 dias de férias, né, Valmir? Tu vê, né? É loucura, jovem. Candioto, meu filho, buenas. Amigo Si, ligado na programação também, né, Si? Um abraço, amigo Itacir, também acompanhando nessa programação. Timbé do Sul, ouvindo a 99.5, hein? Pediu timbre de galo e o palpite é 2-1 para o Internacional. Valeu, guri, um abraço. Joacir, também acompanhando nessa programação. Meu palpite é 3-0 Internacional. Valeu, garoto. Joacir, João Costa, na cidade de Criciúma, né? O primo do Daniel, do Mantiudinho, do Maracanã.

bem, bem, por aqui tudo bem. Tudo certinho. Roda aí, dele que dele vaneiro do Márcio Correia. Ah, essa aqui não é a misturada, né? Como diz a Maria. São 10 horas 32 minutos, 10h32. Os Mateadores.

0: Muito bem, aí está os mateadores Galope do Mouro, Vaneira da Restinga, o meu Vale 4 na nossa FM Nativa para você, curtindo por aqui a nossa programação nesta manhã, para o amigo Marciano, né, ligadito, na número 1 da Música Gaúcha, né, Marciano? Um abraço a você e a todos que acompanham a nossa programação. Já tem recado, amigo Sérgio, da Sony Bem-Estar, o colchão da família também por aqui, né? O amigo André Nazário.
1: Ô Candioto, aproveita aí e pergunta pro Bombonzinho qual é o palpite dele pro jogo.
0: Pois é, o Jaco Farofa já deu o palpite dele, falta tu agora, Bombonzinho. Diga aí pra nós, que tal, guri? Grande André Nazário, ligado aqui na programação também, né? Ô, mano velho, curtindo a nossa programação. Quem mais por aqui, bom dia?
2: Ô Cid, meu palpite é 4-0, o Internacional só pro Zé do Sindicato não ganha sozinho, nós temos que repartir esse almoço aí.
0: É.
2: Pô, eu dei boi de férias, Cid.
0: Não tá de férias.
2: Pai do céu, tô de férias.
0: Você tá de férias, meu.
2: Tem os três aqui que eu tô só de olhos.
0: É. Qual o primeiro aí?
2: Os três aqui trabalham comigo aqui. Uh-huh. Tem um ruivo aí, né? Porque o primeiro que vai é o ruivo. A piada deixar por último.
0: Grande, um abraço, bom dia, bom trabalho pra vocês então, né? É, coisa de louco. É, uns 60 dias é bastante, né? Mas tudo bem.

0: amigo André Nazário. Palpite dele, é.
1: Meu palpite é vocês, tu e o pai Mirona arrumar uma enxada e arrumar uma capina.
0: Só quero ver o cara trabalhar, né, André? É um absurdo também, né? Por favor. Já me irritei agora. Mas vamos embora por aqui. São 10h43, 10h43. Nós seguimos em nome. 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O amigo João do Meleiro também está ligado por aqui, pediu a música Nego Bom Não Se Mistura. Rodo pra você, tá bom? Um abraço, já tem a música do nosso amigo Gigi. O Everaldo de Araranguá também está ligadito. Everaldo Oliveira, 2-1 para o Grêmio, então, Tia Guri. Abraço, bom dia pra você curtindo. A Silvana acompanhando essa programação, Silvana Gandziski, de onde aqui? Barracão Orleans, um abraço ao povo de Orleans, pediu a música Castração a Pialo. Um forte abraço, hein? Olá, bom dia, Sidney, roda música. Eu acho que estou incomodando, é isso? Para todos. É a Cibele Mandelli, acompanhando a nossa programação. Valeu, Cibele. Bom dia para você também curtindo. 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
1: O guri é cantador, uma barbaridade, né? Coisa de louco, tchê guri. Vamos embora por aqui com o melhor da música gaúcha pra você ligado na melhor, é claro.
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1: Muito bem, temperatura no momento aqui no extremo sul catarinense, 22 graus.
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0: muito bem, está na programação da nossa FM Nativo, Paulinho Mocelin, ela é chucra, mas é linda, e também Criada em Galpão com os Serranos na programação.
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0: 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Vou te contar um negócio, hein? Coisa de louco. 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Simbora por aqui com o melhor da música gaúcha. O nosso amigo Peroba também está acompanhando nossa programação, né, Peroba? Aí sim, guri, eu dou valor. Buenas, um abraço, bom dia pra você também, ouvindo no Mirum da Música Gaúcha. É, André Nazário esticou a língua aqui, ô Dirceu. O cara não pode mais falar nada aqui também, né? Uma barbaridade. Já tem Ginetes do Brasil na programação do 99. Panisson também por aqui curtindo. Diga lá, Tcheguri. Ouvindo a número 1 da música gaúcha lá, também, gente, né?
1: Vou dar meu palpite aí no jogo de hoje. 0-0. Prorrogação. 1-0 pro Grêmio. Toca aí pra nós, Grito Liberdade.
0: Sim.
1: Um abraço a todo o pessoal da Santa Catarina e o RS. E os amigos da do BRAP aí, da trilha. Final de semana, trilha da banana, Morrinhos do Sul. Abraço a todos aí. Vamos que vamos. Caxias, tá bonito o tempo, mas com vento já. Tomara que segure esse tempo aí pra nós fazer a festa aí, né, em Morrinhos do Sul, final de semana.
0: Valeu, um abraço. É, muito bem. O amigo Panisson, o nosso amigo Dirce aí passou a informação, né? O recado que nas curvas aí, ele mandou aí o pessoal colocar uns pneus, borrachas, coisas assim pra amortecer um pouco, beleza?

0: 3 minutos, 11:03. 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
0: Temperatura segue em 22 graus.
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6: Muito bem, simbora por aqui com o melhor da música gaúcha pra você, acompanhando a nossa programação. O WhatsApp é o 4835332000. Já já tem mais música, né? Tem o grupo Som do Sul aqui na nossa programação. E nós, é claro, vamos seguindo com o melhor da música gaúcha pra você. É, recados na programação, bom dia. É.
7: Bom dia. Meu palpite pro Grenal é 1-0 pro Grêmio.
6: Valeu, Wilma Kras, um abraço, bom dia pra você, curtindo a nossa programação, nosso amigo Valmir, também está ligado por aqui, pediu a música, o palpite dele é 1-0 para o Grêmio, e a música é tributo à nossa gaita, o Chiquito Bordoneio, para o Edinho do Sapatinho Branco, Gilson Vitinho, Butantã, o Tonico da Mac Martins, e também, né, o Marciano, Zé do Sindicato, e para todos ligados na programação. Falou, Tia Guri, já já, por aqui também tem mais música, Zé Luiz, bom dia, Zé.
8: Bom dia, Candioto.
6: Bom dia.
8: Candioto,
6: opa.
8: O jeito que tá os dois times ruins, então as porcaria, tem que cuidar pra não cair pra segunda, não vai passar do empate 1-1, 0-0, vai ver o que vai acontecer. E me faz um favor pra mim escutar, me passa, me bota a música, um pito pra mim, tá?
6: Obrigado, valeu, um abraço, dia. Bom dia, Gustavo, bom dia.
9: Bom dia, Sidney, aqui é o Garrão da Vila Nova.
6: Opa.
9: Ô, Sidney.
6: Sim.
9: Um abraço aí pro meu amigo Jussemar Espanhol, Paulinho, Cassiamani, o Paulinho do Gauchão, os fofoqueiros de plantão, o grupo de três.
6: É.
9: Um abraço também pro meu compadre Rangel Paris, nós que vamos estar no Estância Gaúcha nos próximos sábados.
6: Ô, tchegurizada.
9: E antes do baile, nós vamos entrar numa live ao vivo pelo canal do YouTube.
6: É mesmo, né?
9: Fazer aquela live agito antes do baile.
6: Sim.
9: Ô, Candioto. Toca pra nós tropeando lembrança, que ultimamente só o que o cara faz é tropear lembrança, beleza? Um abraço aí. Ah, e diz pro Paulinho lá também que a casa dele já tá começando a ficar mal falada.
6: É, aí, aí, aí.
9: Beleza, Candioto?
6: Feia bocada então. Valeu, guri, um abraço, bom dia. Pra você curtindo a programação, já tem a música da Silvana, lá de Orleans, curtindo. Olá, bom dia, que é a Luísa de Santa Rosa do Sul. Falando aqui do bar do Negão, é isso? Opa, o palpite é 1-0 para o Grêmio. Tá bom, então. Nome na lista também, bom dia.
10: Bom dia, Sidney.
6: Genário.
10: Tudo tranquilo?
6: Tudo.
10: Sidney, queria pedir uma música pra ti aí.
6: Uhum.
10: Grito de Liberdade.
6: Grito de Liberdade.
10: E o meu palpite pro jogo hoje é 2-1 pro Internacional. Um de Bernabé e o outro pode ser do Alan Patrick.
6: Opa.
10: Um abraço pra ti.
6: Um abraço, Sidney, tio Genário. Valeu, tio Guri. Bom dia pra você também curtindo a nossa FM Nativa. E mais por aqui acompanhando o nosso amigo Renato.
11: Larga esse celular de banana, para de cozinhar o galo, recém é quinta-feira, vai trabalhar.
6: Valeu, Guri, um abraço.
12: Bota o meu nome, manda uma musiquinha aí pra nós, Chiquite, botou.

0: Torneio.
1: Um abraço pra você, Chiquinho Bordoneio. Roda sim, tá? Valeu.
2: Bom dia, tio
1: Cid. Bom dia, Bruno.
2: Será que a trilha da banana vai passar nos bananal do Gigi Banana?
1: Sim.
2: Ou passa longe?
1: Passa lá, passa lá.
2: Você estava falando que tinha um galo no meio de um bananal meio orgânico, será que é o do Gigi Banana?
1: Esse mesmo. Grande, Brunão, um abraço, bom dia pra você curtindo a programação. Amigo Silas, também ligado por aqui no Trechão, né, tio Silas? Falou, tio Guri. Paulinho, bom dia.
3: Bom dia, candidato, tudo bom certo? O que tudo. Gustavo já tava fazendo fustrica? Peguei só no final. Uhum. Não, não, a minha casa tá tudo certo, candidato, tudo certo. Bota aí, entregando livramento pra nós aí, se dá tempo ainda, eu acho que dá. Feito. Uma boa quinta-feira pra nós. É, o Estância Gaúcha sábado vai ser pequeno, pode ter certeza. Portal Gaúcho, credo.
1: Muito abraço, bem. Candidato. Valeu, abraço, bom dia, amigo Paulinho, curtindo a nossa programação, hein? É, tu te cuida aí, te cuida que estão falando mal de ti aí, né? Vou te contar os amigos ainda, né? É, bravo negócio. Bom dia.
4: Bom dia, seu já tem.
1: Bom dia.
4: Mas seu canhotinho, eu tava ouvindo aí que tu falou que aqui o ouvinte manda. Uhum. Mas, não sei por que.
1: Mas eu às vezes não obedeço muito.
4: Na sequência já mandou o teu escudo falar ali que essa só o Caio Santo, que roda. Não, os ouvintes que prestam atenção sabem que isso aí não é escudo. Uhum. Não, tu roda uma clássica aí pro Tilmiro. O Tilmiro, esse cara sabe das coisas.
1: Que música, Tilmiro?
4: O titio tá louco, seu esquerdo. Hã? Um gurizinho que desde pequenininho gostava de festas e fandangos.
1: É, quero vir, daí o titio tá louco. Mas que barbaridade, tchê guri. O titio tá louco.
5: Essa só o Caio Santos toca, tá?
1: Que tal?
4: Depois que cresceu, uma erva mate original sem mistura e com uma gata do lado. Não, uma música dessa. Mas se não der, mesmo no último caso aí, bem na porteira. Lá onde os bois deram os coices lá na casinha do João. Foi lá. A rodeia aí. Vai, Flamengo.
1: Essa até vai no programa do Lagarreta, logo mais à tarde. Que barbaridade. Muito bem, vamos embora por aqui, acompanhando a nossa programação também, né? É coisa de louco. Ele, Valdomiro, ligado na número 1 da Música Gaúcha, por aqui tem Tchê Garotos, na programação da 99. Vamos embora, antes, por aqui, a música do Som do Sul, né? Som do Sul, e já tem o Tchê Garotos na 99.5.

0: Muito bem, vamos embora por aqui com o melhor da música gaúcha para você curtindo a nossa programação. Aí está o Som do Sul na programação da 99.5. Pataqueiro, Rancho do Polaco, né? Vassoura de Guaxuma, na nossa FM Nativa. Pra você curtindo por aqui nessa programação, lembrando que encerramos por aqui nas participações, atendendo aqui os últimos ouvintes, né? O amigo Valmir, bom dia.
1: Bom dia, aqui é Valmir Alessio de Timbé. Roda pra nós a música O Menino Campeiro.
0: Opa.
1: Valeu.
0: Valeu.
1: Tudo de bom pra ti e pra todos aí.
0: Um abraço.
2: Bom dia, Sidney.
0: Bom dia.
2: Eu vou de carona com o programa. E o meu resultado é 3-1. Sabe pra quem, né?
0: Valeu, tio Santolino, um abraço, você tá me curtindo pra aqui na CFM Nativa, já já tem a música do tio Osorinho, é disso que o Marvadinho do Rei gosta, azar medonho. Grande tio Osorinho, ligado na programação também, né? E mais pra aqui acompanhando a nossa FM Nativa. Puxará, Sidney. Bom dia, Sidney.
3: O que eu acho engraçado. Bom dia. O que eu acho engraçado é o cara pede uma música por causa de outro.
0: Pronto, lá vem ele reclamar que eu já vou cortar.

0: o áudio. É.
1: O Candioto diz que essa música quem toca é o Caio. Uhum. O cara pede uma música pro Caio, o Caio diz que essa música toca no programa do Fernando.
0: Uhum.
1: Pede uma música pro Fernando, ah, essa música toca no programa do Candioto.
0: Sim.
1: E na verdade ninguém toca nada, né? Eles tocam o que eles querem. O Candioto levanta de manhã, pega o papel e a caneta, faz a relação, vou tocar isso aqui hoje.
0: Uhum.
1: O Lagarreta tá lá no Jacinto Machado fazendo a relação do que vai tocar de tarde.
0: Uhum.
1: E o Caio pega a sobra de todo mundo e vamos botar, né? É uma pouca da vergonha. É.
0: Tu dá remédio também ou tu só adivinha? Professor Sidney. É coisa de louco.
2: Isso é verdade. A minha ele não tocou ainda até agora.
0: E, mas é do Patrick, eu vou rodar. Patrick não tem curte ligado aqui na programação. Muito bem. Coisa de louco. É rala no jaca, é isso? No jacaré? Grande Patrick, abraço a você curtindo a nossa programação, né? Você é só falador também, né? Eu te contar um negócio. É bravo. Muito bem, vamos seguindo por aqui com o melhor da música gaúcha pra você ligado na melhor. Diga lá, Tigre.
3: Pra mim só conhece o Titio Tá Louco e a Gaia, né? Só que ele conhece as músicas, né? Meu Deus do céu, esse Led Patrício.
0: Da Shopee ainda. Muito bem, um abraço pra você curtindo a número um da música gaúcha e vamos embora. Amigo Camelo.
4: Ô, Sidney, querido, manda esses caras trabalhar. Ah, fica aí fazendo fofoca, não sabe o que fala, mas manda eles trabalhar. Cadê o pim-pim? Pim-pim? E o grito de urolar?
0: Bem, aí está, agora já deu, né? Já deu balaiada aqui no final do programa, né? Que coisa de louco. Vocês querem confusão, né? Eu não gosto de confusão. Como eu não gosto de confusão, eu vou rodar música, isso sim. É, o suco da confusão não apareceu hoje não ainda. A menina do suco ainda não. Muito bem, vamos embora, são 11:24, 11:24, tem

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2: 11 horas 26 minutos.
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3: Muito bem, vamos lá, seguindo por aqui com o melhor da música gaúcha na programação da 99,5. Coisa de louco. Amigo Kel, ligado aqui na programação da 99,5, hein? Mas lá, aí o guri está chique por demais, hein? De sapatinho novo, trabalhando lá na oficina. Ah, que tal? Um presente desse pro Mitch tu não dá, né? Grande Kel, bom dia, um abraço. Quem mais por aqui acompanhando a nossa programação, nosso amigo Chumbo. Grande Chumbo, dizendo o seguinte, hein? Manda aí uma bem campeira. Estou me preparando para a semana Farroupilha aqui em Passe Torres. Ah, é? Dois lenços, então. Um para Santa Catarina e outro para o Rio Grande do Sul. O guri é penteado, né? Diferenciado. Azate, guri. Grande Chumbo. Um abraço, hein, guri? Nosso amigo Peroba também acompanhando nossa programação em Santa Rosa do Sul. Bom dia, Peroba. O Rogério de CRK Carretinhas e Rebox Clean. Também ligado aqui na nossa programação. Grande Rogério. Buenas, tia, guri. Fala aí, orelha seca.
4: Sorte que eu tô de férias, porque eu tô desde as 5:12 da manhã esperando Sidney Candiot tocar minha música, ó, Pilchas.
3: Ah, mas você está de férias, tem tempo pra esperar, né? Que custa? Certo?
5: Bom dia, Caio Santos. Não é por isso, apareci, certo? Ah, e aqui é a Vani do Arroio do Silva, a mulher do suco da confusão. Vou deixar teu... pra você escolher uma música pra mim. Qualquer uma tá certo, tá bom? Tá bom. Ofereço pra vocês a rádio, pra minha amiga Lu e pra todos os ouvintes. Uma ótima quinta-feira, certo?
3: Certo. Ótima quinta-feira pra você também. Valeu, um abraço. Carlos Piorra. Seu falador. Aí

0: Muito bem, 11 horas 39 minutos. Aí está o Timbre Variedade na programação da nossa FM Nativa. É, amigo Chumbo.
1: Ô, candidato, essa é a suco da loucura, né?
0: Por que, Tigre? Tá?
1: Caio Santos, né?
0: Tu acha então que eu também vou te contar, né? Fala de seu.
2: Não, engraçadinho é o Chumbo. Virou a fazer a sobrancelha bem fininha. Tira de pistola, já pensou?
0: Gurizada, aqui a pegada deles é danado, né? E por aqui vamos nós, repassando informações.
3: A mulher do suco da confusão dizendo pro Sidney, o Já Já Tem, que ela vai deixar ele escolher uma música pra ela. É um jeitinho bem facinho dela ouvir a programação inteirinha pra ela.
0: Mais ou menos por aí. Valeu, Tiguri, um abraço, bom dia pra você também curtindo a nossa FM Nativa. Tem mais recado aqui na nossa programação, hein? Tonico, bom dia.
4: Toca aí pro neguinho da patrola lá, o secretário de obra lá.
0: Neguinho da patrola, pra ti, secretário de obra. E o Rod, um abraço, bom dia. Bom dia a todos curtindo por aqui a nossa FM Nativa. E assim vamos nós, né? Pessoal se divertindo aqui na número 1 da Música Gaúcha. Já já tem a música. É disso que o velho gosta. O velho, a velha também, por aí vai, né? Mas que tal? 11 horas 40 minutos.
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0: Temperatura em 23 graus.
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16: Muito bem, isso mesmo, são 11:44, 11:44. Um abraço para Noeli Ribeiro, acompanhando a nossa programação na cidade de Turvo. Bom dia aí para você, né? Ouvindo a 99,5. É, quem mais por aqui? É, ela voltou.
17: Só que já tem, ele tem que botar aquela música pra mim, que eu tô bebendo demais, certo?
16: Certo. Valeu, então, abraço.
18: Ô, Candio, bom dia.
16: Bom dia.
18: É, Noeli de Turvo, eu tô aqui rindo. Que as músicas é pra velho, isso. Por aí vai.
16: E vai embora.
18: Ai, Jesus, tô sempre na escuta.
16: Valeu, um abraço, um bom dia pra você também curtindo a nossa programação e com o apoio de Automarcas Veículos, certeza de um ótimo negócio. 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Um forte abraço para você curtindo a programação da número 1 da música gaúcha, hein? Já tem uma especial aqui, né? Do grupo Cordeiro.

0: Cordiona. Grupo Cordiona. Lá para Noeli Ribeiro, na cidade de Turvo, né? Curtindo por aqui a nossa programação. Forte abraço a você e os amigos, né? Turvenses. Ligados sempre aqui na nossa programação, tá bom? Edson Zanetti, pra encerrar aqui, né, tio Edson? Onde é que tu anda, vivente? De Cocal do Sul.
1: Hoje foi outro dia pra nós rir. O povo tava fiadinho hoje. Um abraço.

Nativa vem aí, o horário eleitoral gratuito, e na sequência da programação tem Felipe da Boite, Rochinha e a gurizada aqui do Mampituba Esportes. Antes do Grupo Cordiona tem a música do tio Osorinho dele, do João Luiz Correa. É disso que o tio Osorinho gosta, Zumedonho. Um abraço e até amanhã.

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0: tarde, meio-dia, 32 minutos. É o Mampituba Esporte chegando com você nessa tarde de quinta-feira, dia 13 de setembro de 2026. Por aqui estamos dando sequência na programação da Mampituba. E por aqui até as 13h20, por aí. Eu, Felipe Daborte Rochinha, vamos fazer companhia para você até esse horário, né? Com o nosso tradicional programa esportivo Mampituba Esportes. Falando aí, projetando principalmente esse grande jogo de hoje à noite, mais um clássico Grenal na vida de todos nós. E qual é o teu palpite, né? O que tu acha que pode acontecer hoje à noite? Primeiro jogo tudo igual, né? Um 0-0 insuportável, tudo será decidido hoje na arena, o empate da decisão aos pênaltis, a gente vai poder acompanhar de fato o que acontece hoje às 20 horas. E a gente quer saber a tua opinião, teu palpite para o clássico Grenal de hoje. Será que teremos mais um jogo ridículo igual o Beira-Rio? Ou teremos aí um jogo de melhor qualidade, né? O que a gente espera, né? Vamos ver o que acontece. 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Uma ótima tarde para você. Comecinho de tarde de quinta-feira. Obrigado pela sua companhia, pela sua audiência. É a Mampituba. Estamos aí, ao vivo, pela 99.5, incomparável frequência do rádio sombriense para o sul catarinense, norte gaúcho. Você que nos acompanha pela internet, no site, no aplicativo, seja onde for, obrigado aí pela sua audiência. Estamos ao vivo em imagens para você que nos acompanha. Temos aí o Mampituba Esportes. Você pode assistir pelo Facebook da Rádio Mampituba e por lá pode deixar o teu boa tarde, pode deixar a tua opinião, a tua expectativa para o jogo de hoje à noite, através aí dos comentários no Facebook da Rádio Mampituba FM, ou então através do nosso canal do YouTube, como já está fazendo o Arthur Jerônimo, dando seu boa tarde. Grande Rochinha e Felipe, qual é o teu palpite pro Grenal aí, ô Arthur? Vamos lá, queremos saber, né? Deixa teu recado aí também através das nossas lives aí do Mampituba Esportes. Para você do rádio, claro, deve, né? Deve participar através do nosso WhatsApp, com 48-3533-2000, repetindo calmamente para você, 48-3533-2000, o WhatsApp da Mampituba. É aberto também para você que está no rádio, né? Pode interagir conosco aqui através, como já está fazendo aqui o nosso amigo Juarez, né? Daqui a pouco vamos botar o áudio dele no ar daqui a pouquinho. E assim como ele, você pode mandar áudio, pode mandar texto falando aí sobre o Grenal, como eu já havia dito, né? É um comecinho de tarde, sol entre nuvens, né? Aquele sol limpo, que céu limpo já não tá tão presente nessa arrancada de terça-feira. Mas a temperatura até é bem agradável, né? Esfriou bem de manhã, mas nesse momento aqui na esquina da Getúlio Vargas com Nereu Ramos, no centro de Sombrio, agradáveis 24 graus de temperatura. Temperatura quente vai ter novamente à noite em Porto Alegre, Rochinha. Tudo certo contigo? Boa tarde.
1: Boa tarde, Felipe. Boa tarde a todos os ouvintes. Com certeza, né? Hoje a temperatura estará muito mais acalorada em Porto Alegre, né? Com certeza será um grande clássico aí. É, vale vaga para essa semifinal. Eu falo grande clássico porque é um dos maiores, né? É o maior do país e um dos maiores do mundo aí. Mas em questão de futebol, acredito que não seja um jogo.
0: Tá bem abaixo de muitos
1: aí. Acalorado até.

0: pode ser que seja, né? Aquela questão de movimento, de confusão, mas questão de jogo em si, acredito que não teremos muita coisa a se ver.
1: No Expresso Campeiro já foi falado bastante de confusão, inclusive deu até o suco da confusão aqui hoje com o Sidney.
0: É mesmo?
1: É.
0: Mas teve fofoca hoje ou não?
1: Não, fofoca não. Só passa informação, né? Deu o suco da confusão, certo? É, deu disso também. É, e acredito que teremos o suco da confusão no Beira Rio, no, na Arena hoje, Rocha. O que, é que tu acha que pode acontecer?
0: Então, Felipe, a gente sabe que clássico é clássico, né? E os nervos, ninguém quer perder, ainda mais pelo momento que vive as duas equipes, né? Clássico já é ruim de perder, ainda mais do jeito que se encontra as duas equipes, né? Se falando principalmente de questão de Brasileirão, o Grêmio muito próximo do rebaixamento, o Inter está na zona do rebaixamento, mas é pouca coisa que separam os dois ali, poucos pontos que separam os dois. Então, uma derrota nesse Grenal e eliminação ainda vai ficar pior ainda a situação, né, de quem perder e quem estiver fora, né, da Copa do Brasil. Porque reflete sim, quem perde um clássico ainda mais, né, na Copa do Brasil, valendo vaga para semifinal, tem a questão psicológica, né? E tenho certeza que vai ser um jogo acalorado hoje, sim.
1: Pois é, né? É, daqui a pouco a gente vai passar mais detalhes aí sobre o Grenal, mas onde já tivemos a classificação do Vasco, né? E eu acabei errando o palpite, Rochinho. Acabei ontem falando aqui que o Vitória passava, deu Vasco 2-0 e o Santos também tá fora, né? Passou o Palmeiras.
0: Eu achava que o... Eu falei que o Vasco passava, mas talvez nos pênaltis ali o Vitória vencesse a partida, mas o Vasco conseguiu... Foi bem, né? O Vasco nas últimas três Copas do Brasil chegou numa semifinal, numa final e está mais uma semifinal, né? É. Então, tá batendo na porta o Vasco, né?
1: E acho que foi campeão em 2013, se não me engano, diante do Curitiba,
0: não,
1: né?
0: Não lembro, acho que foi.
1: É, acho que foi sim. Bom, vamos falar sobre o futebol profissional daqui a pouco, mas antes a gente traz aqui uma matéria, né? Envolvendo o Amador, envolvendo a... O Rocha já levantou essa informação aqui semana passada. E a gente volta a falar sobre isso aqui.
0: 2011, Felipe.
1: 2011,
0: contra
1: tá
0: Curitiba,
1: certo.
0: Exatamente.
1: Isso, tá bom então.
0: Tá bom de memória, tu.
1: É, não, dá pra ver que tá mesmo, né? O Ministério Público de Santa Catarina denunciou o homem acusado de perseguir e atirar contra os três árbitros após uma competição infantil de futsal em Criciúma. Situação que aconteceu na noite, dia 28 de agosto, o Rochinha trouxe a informação esta semana aqui no programa. Segundo a denúncia apresentada pela segunda promotoria de justiça, o homem teria aguardado o encerramento das partidas após o desentendimento ocorrido durante a competição. Quando os árbitros deixavam o local em um veículo, o acusado teria interceptado o carro, feito ameaça e disparado contra o automóvel. Pelo menos um dos tiros atingiu a lataria do automóvel, os árbitros conseguiram fugir e não foram atingidos. E o Ministério Público de Santa Catarina denunciou esse cidadão aí por três tentativas de homicídios qualificado por motivo fútil e mediante recurso que teria dificultado a defesa das vítimas. Ele também responde por porte ilegal de arma de fogo e uso permitido e resistência. Que barbaridade isso aí, rapaz.
0: É sem cabimento, né? Sem cabimento, né? E da forma que foi, né? Principalmente, nada justifica, né? Ainda mais sendo um campeonato de base, né? O filho dele que estava jogando, tudo que aconteceu, né? Esperamos que, né? Que realmente as medidas sejam tomadas, né? Agora na justiça, mas a competição também informou que agora os jogos, que faltam dois jogos da primeira fase ainda, serão de portões fechados, né? Não terá torcida, uma espécie de punição, né? Para todos os jogos. E na próxima fase todos os jogos terá que ter segurança, né? E a que ponto que a gente chega, né? Ter que ter segurança também em arbitragem da categoria de base, né? No adulto já não deveria ter, né? Mas enfim, mas ainda mais tratando de categoria de base, onde as crianças têm que estar no momento de lazer, momento de brincadeira, né? De descontração, e na realidade estão indo para uma zona de guerra, né? Porque os pais, enfim, os familiares fazem esse tumulto, né? Que vem acontecendo, aqui a gente está dando esse exemplo que, né, foi o ápice, né? Uma tentativa de homicídio, mas a gente passa por muitas situações, inúmeras situações em competições, né? Quando estive na pasta com o gerente de esportes, já passamos por questões, né? Que pais tiveram que ser retirados do ginásio, né? Pais ameaçando arbitragem. Então, assim, são coisas que não cabe, sabe? Não tem o porquê acontecer. Mas, né? Certo, um dia eles vão se arrepender, né? Quem faz isso não são

0: todo, não podemos generalizar, né, também, né, mas que tem que ser tomada algumas medidas, tem que ser tomada mesmo.
1: Não dá para aceitar, A gente já viu várias confusões envolvendo o futebol profissional, agora no infantil, rapaz, que loucura isso. Onde é que vai parar isso, hein?
0: Tem que ter segurança numa categoria sub-8, sub-10, imagina.
1: Não tem, nessas categorias é óbvio que não tem briga entre as crianças, os atletas ali, não tem porquê, não faz noção do que se trata ainda, né? É o esporte mais inocente, a categoria mais, é lúdico, uma das, né, mais inocentes que tem ali, que o pessoal só vai ali pra brincar, 7, 8, jogar
0: 9, até o sub-10,
1: aí vai um vagabundo desse pra fazer esse tipo de coisa. Pera aí, mas manchando o esporte, manchando todo mundo, né? E risco, e principalmente, né?
0: Isso foi notícia a nível
1: por detalhe, país, não causou morte, né?
0: Sim, e ele vai responder por 3 tentativas de homicídio, né?
1: Tu já viu uma coisa dessa, cara? Que ponta ignorância, né? O Juliano muitas vezes falava disso aqui, né? O pessoal tá ficando cada vez mais...
0: Sim, sim.
1: Mais ignorante, né? E é um exemplo disso, né?
0: Exatamente. E às vezes a gente, né, para e pensa, será que... O que a gente está fazendo, né? Porque a gente tenta, de toda forma, dar, né, um melhor suporte, né? Falando em organização de eventos, né, esportivos, a gente tenta dar um melhor suporte para todos, né? E nada justifica, né, Felipe? Porque quando tu faz um evento, tu quer que saia da melhor forma possível, né? E erros, errar é humano, né? A gente veja erros aí no profissional, onde tem VAR, tem, né, filmagem, tem tudo, e acontecem erros. Não quer dizer que o árbitro não vai errar no amador, ele vai errar, né? Assim como erra no profissional, mas nada justifica uma agressão, nada justifica uma tentativa de homicídio, né?
1: Ó, gente, tu que trabalha com essa gurizada aí, né? Vocês têm ali a escola e tal. Vocês notam uma espécie de intensificação dessas broncas dos pais, não dentro das quadras, né? Acredito dentro da quadra não, mas dos pais, porque eu já falei várias vezes aqui, eu gosto muito quando a gente vai pro estádio fazer futebol aqui com a Mamptuba e tem os jogos da base antes. Seja qual for a categoria, mas eu vejo uma festa, né? Aquele perreiro ali, né? Mas algo tranquilo, né? O pessoal incentivando ali. Muitos desses jogos a torcida é mais eufórica do que o jogo principal, aí, que é a Rádio Transmite, por exemplo. Mas não pode passar disso, né? Tu tá notando aí no teu convívio um aumento dessa intensidade, daqui a pouco aí passando o limite um pouquinho?
0: Aumento muito grande, assim, Felipe. Por isso que eu digo, tem que ser tomado algumas medidas por conta disso. Porque a que pontos que vamos chegar, né? Aonde a gente vai chegar com isso, né? Os pais indo pra beira do campo xingar, falar nomes que não tem nem cabimento, né? É o exemplo que tá dando pro teu filho, né? E tem crescido muito, assim, em números, né? Torcer faz parte, né? Reclamar faz parte, desde que seja com educação, com respeito, né? Mas tem aumentado bastante o número de ocorrências, assim, em questão de pais, familiares, não só pais, né? Familiares, nessa questão aí de cobrança, né? De cobrança que, da forma que não tem que ser feita, né? Com palavrões, com ameaças, né?
1: Isso aí pra criança que tá lá, tudo bem, tu incentivar, diz, faz isso, faz aquilo,
0: cara,
1: faz
0: criança,
1: parte.
0: Cara, a criança não quer aquilo ali.
1: Mas partir pra esse tipo de baixaria...
0: Tem crianças que ficam até, Felipe, envergonhadas com que os pais, né? Enfim, as familiares fazem fora. Tem crianças que, professor, eu não queria, né? Não queria que meu pai estivesse aqui, sabe? Aquela situação.
1: Pressionado,
0: sabe?
1: Olha só, cara, o que era para ser o contrário, né? Eu queria meu pai aqui para incentivar, ou para assistir, né? Claro que não são todos, né?
0: Não podemos colocar todos no mesmo balaio, né?
1: Uhum.
0: É a minoria, graças ainda que é a minoria, mas... Existe uma minoria que não deve existir, né?
1: Sim. Complementando essa informação aqui, né? Após esse ataque, o homem foi localizado pela PM e teria resistido à abordagem. Durante a ocorrência, os policiais apreenderam um revólver calibre 38, 43 munições, que estaria no veículo utilizado pelo acusado. Ou seja, já estava com más intenções, né?
0: Sim,
1: ninguém vazou
0: claro
1: munido dessa situação toda aí, né?
0: Com todo esse número de balas.
1: Ou
0: também,
1: já,
0: né?
1: Faz outro tipo de situação aí também, né?
0: E a arma também era irregular, né?
1: Conforme a promotora de justiça, Juliana Frasson, o ataque teria sido motivado pelo inconformismo do acusado com decisões tomadas durante uma competição esportiva infantil. Para ela, a reação teria sido desproporcional ao desentendimento durante a partida. A promotora também solicitou que seja estabelecida uma indenização mínima às vítimas por danos materiais e morais. A denúncia é uma...

0: acusação formal do Ministério Público e ainda será analisada pela Justiça. Não tem que aliviar, não. Tem que ser barra pesada.
1: Não tem que aliviar nada. Tem que ser a punição maior que tem para esse tipo de situação.
0: Deixa eu ver aqui, daqui a pessoa tá começando a dar os seus palpites aqui pro jogo do Grenal hoje à noite, né? Deixa eu

0: tá surpreso por ter acontecido isso, justamente pelo que a gente falou aqui, o aumento, né, de pessoas, de pais, enfim, familiares que estão na beira do campo, não torcendo, mas sim, né, estão lá para avacalhar, para
1: Isso aí dependendo do que. Bom, já tivemos essa situação aí, mas daqui a pouco, não sei se não é de pensar alguma campanha, alguma coisa aí, para tentar dar uma segurada, né? Pelo menos dar uma conscientizada, né?
0: Sim,
1: Se é que
0: sim,
1: vai
0: sim.
1: adiantar também, né? Na hora ali do jogo, os nervos ficam aflorados, mas enfim, é preocupante, né? Vamos fazer o seguinte aqui, 12h47 agora, vamos fazer o intervalo para não me atrasar aqui com o pessoal, né? Depois vem bronca, né? E daqui a pouco a gente volta já atualizando mais informações, trazendo aí também os detalhes aí do que teremos hoje no cenário do futebol amador aqui pela nossa região. Falando um pouquinho da Copa Messi também, domingo temos jogos, aliás, temos vários jogos sábado e domingo temos aí o último jogo que fecha aí a primeira fase da Copa Messi, lá no Albino Zanata, Jacinto e Passo. A gente está junto nessa. Vamos transmitir esse jogo aí com o futebol da Mampituba no Albino Zanata no próximo domingo, a partir das 15 horas. Intervalo e voltamos em seguida, agora faltando 12 para uma.
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0: Vamos que vamos, de volta por aqui, agora 12:53, faltando 7 minutos e meio para 13h, a reta final aqui do nosso Mampituba Esportes, daqui a pouco aqui o pessoal participando e a gente atualizando aqui, né? Deixa eu ver aqui, tem áudio de ouvinte, vamos lá, quem tá por aqui? O Juarez, né? O Juarez mandou áudio mais cedo e vai estar dizendo aí o seu palpite para o Grenal, Rochinha. Deixa eu ver aqui o que ele tá dizendo, a opinião do ouvinte, Juarez Espíndola.
1: Vai sair gol ali só se ser contra, porque ali tá difícil aqueles atacantes ali.
0: Pô, tá feia a boca, né, Rocha? Concorda?
2: Concordo com o Juarez, acho que vai ser mais um 0x0, hein?
0: Pô, o Fernando Furlaneto trabalha aqui na Mampituba, fica lá em Jacinto, né, na integração, disse que não, vai ser 0x0 e nos pênaltis vai ser 0x0 também.
2: Ué? Mas alguém tem que ganhar, né?
0: Vamos, não, deve fazer sorteio lá, ninguém vai fazer gol também nos pênaltis.
2: Meu Deus.
0: Cara, é uma loucura, né? 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Vamos lá, vamos atualizar aqui mais informações. Deixa eu dar uma conferida aqui. Hoje é fim de semana de Copa MESC, né? Jacinto Machado e Passo de Torres, o jogo que a Mampituba transmite. E a gente já projetou alguma coisa ontem, né? E vamos estar acompanhando esse jogo aí. Jacinto precisa vencer.
2: Só vitória interessa. O empate dá a vaga ao Passo de Torres, uma vitória do Passo também, ó, dá a vaga ao Passo de Torres.
0: Empate, então, vitória do o Passo vencendo, empatando, tá tudo certo.
2: Tá tudo certo. O Passo vem pelo empate, né?
0: Uhum.
2: Se terminar como começa, o Passo está classificado, né? Então, certo. Jacinto, só o que interessa pro Jacinto Machado é a vitória.
0: Muito bem, né? Então é o jogo que a Mampituba. Os demais jogos todos sábado, né? A vantagem é que a gente já vai entrar no ar domingo aí já sabendo o que aconteceu.
2: Todos os outros jogos foram pro sábado?
0: Só o sábado, é só do. Esse aí fecha o.
2: Turvo e Morro Grande foi pro sábado?
0: Também é sábado, né? É, tava olhando a tabela da Messi aqui, todos os jogos sábado, com exceção desse aí, né? Pra nossa alegria, vamos estar transmitindo esse jogo lá do Albino Zanata, aqui pela Mampituba, né? Vamos estar peleando aqui com essa turma aí que tá no ar agora, nos intervalos. Vamos ter que chamar de vez em quando um e outro lá, faz parte, né? Todos os jogos sábado, com exceção desse aí domingo, a base também, Jacinto e Paz também, é no domingo. Previsão de tempo bom, pelo menos, né? É um friozinho aí, tá pra
2: ver. Só um friozinho, né?
0: Mas não é nada demais também, né? Já estamos aí em setembro, já não é o frio de julho aquele, né? É outra história. Deixa eu passar limpo aqui o que teremos hoje aqui, dando uma olhada na agenda esportiva, vamos lá. Vamos ver aqui o destaque de hoje aqui pela nossa região, agora faltando 4 minutos para a 13h, destaque do Municipal de Futsal de Jacinto Machado. Teremos aí jogo hoje, né? E também no Suíço, lá em Turvo. Atenção para os jogos. Hoje, aliás...
2: Amanhã, né?
0: Ah, é amanhã. Amanhã
2: é isso.
0: Deixa eu ver, eu olhei errado aqui, então.
2: É amanhã.
0: Uhum. Ah, tá. Eu olhei errado. Hoje não tem nada, então, né?

0: Hoje não tem nada aqui no Amador.
1: Esse sábado.
0: É, eu vi aqui na aba principal que achei que era hoje, né? Mas, de qualquer forma, amanhã tem jogo, né? Lá no Municipal de Futsal de Timbé. Que coisa, de Jacinto. Paredão e Bayer pelo livre masculino. Santa Cruz e Paredão pelo livre feminino. Pelo masculino, ainda Monarca e Falcões Dourados. Os jogos aí de amanhã à noite lá em Jacinto Machado. Na agenda esportiva de hoje.
1: Já, no futebol suíço, né? No Turvo tem Antitoque e Galácticos amanhã, né? Esse jogo às 19 horas. Tem o Poço da Lontra e Cruzeiro Refúgio. Esse também pelo futebol suíço, livre masculino. E tem Xoxó Madruga versus Bola na Lua.
0: Como é que é?
1: Xoxó Real Madruga versus Bola na Lua. Esse é o jogo também da categoria livre. Os jogos que estão acontecendo lá na Arena Fute.
0: Tá bom então, né? Os jogos aí do Turvo. Vamos lá, vamos ao profissional. Vamos projetar o Grenal de hoje? Ai, ai, ai. O que será que vai acontecer, hein? Vamos ver.

0: Minuto e meio para as 13 horas, para uma da tarde. Destaques do futebol profissional aqui no nosso Mampituba Esportes. O Ninja tá ligado com a gente aqui, dizendo o seguinte aqui. Não entendi aqui, o Ninja. Nessa eleição vota, mas vai para casa. Provavelmente, né? Se não tiver que trabalhar, não, vamos para casa. Então, não sei se ele tá mandando nós para casa, deve ser, né? O Ninja lá em Torres.
1: Abraço pro Ninja.
0: Aqui ó, o Lombardi, boa tarde Felipe, boa tarde Elonei, o Arthur Jerônimo, meu palpite é uma vitória do Inter. Ó, é 1-1 aqui, né? O Espíndola disse que ia dar 0-0. Bom, vamos lá, vamos passar ali. Primeiramente, o que tivemos ontem? Ontem tivemos aí Campeonato Brasileiro, ontem tivemos também aí Copa do Brasil, começamos pelo Brasileirão. Onde tá, embolou aqui o Rocha. Tivemos ontem o jogo atrasado, quarta rodada. Flamengo 2, Mirassol 0. Flamengo agora tá 1 ponto do líder Palmeiras. Que loucura isso.
2: E agora igualou, né, no número de jogos, né?
0: É.
2: Todos com 25 jogos, né?
0: Pois, tá aberto o negócio, né? Tá, parecia que o Palmeiras tava indo e deu uma entregada, né?
2: O próximo jogos agora, o Palmeiras enfrenta o Botafogo. O Botafogo com toda aquela pressão, né? Que perdeu o clássico, né? Enfim. E o Flamengo enfrenta o Remo. Então,
0: Palmeiras fora.
2: Palmeiras fora. E o Flamengo também é fora. Mas mesmo pega o Remo, né?
0: Uhum. Na conjuntura dos Flamengo. Fatos, né? Pode daqui a pouco terminar o Flamengo.
2: Vamos
0: líder,
2: por um empate,
0: né?
2: Palmeiras e Botafogo?
0: Vai 53. O Flamengo vence o Remo, vai 54. Pois é. Bom, a parte de baixo daí ficou assim, né? A Chapecoense, Lanterna, 14 pontos. O Remo, 19º, 23. O Inter, 18º, 25. E o Vasco, 17º, 25 pontos. Esses estariam rebaixados se o campeonato terminasse hoje. O Mirassol está com 25 pontos. Na 16ª colocação. O Grêmio, 15º, 28 pontos. O Santos é o 14º, 29, né? A situação de momento aí, portanto, na parte de baixo e parte de cima da tabela de classificação da Série A do Campeonato Brasileiro.
2: Aqui, Felipe, só para o ouvinte entender, né? O Mirassol e o Vasco, eles têm saldo menos 12, os dois igual, né? Tem menos 12. O gols contra, eles tomaram também 39 gols. Eles fizeram 27 gols cada, né? E o critério aqui foi o número de derrotas. O Mirassol tem 12 e o Vasco tem 11.
0: Uhum.
2: Aqui é todos os empates. Aqui deveria ser esse critério. Não sei se está atualizado aqui a tabela, né? Mas acho que o Vasco sairia da zona do rebaixamento aqui. Estranho.
0: Bom,
2: mas eu quero dizer que tá tudo muito equilibrado aqui.
0: Sim, não, tá embolado. Série B do Campeonato Brasileiro começa hoje a 26ª rodada. Tem Náutico e Botafogo de Ribeirão Preto. É o jogo isolado hoje às 20 horas. Bom, Copa do Brasil, vamos aos jogos aqui da Copa do Brasil. Tivemos ontem duas partidas. Eu acertei um resultado e perdi o outro. O Vasco venceu Vitória lá no Barradão por 2-0 e passou no agregado aí 3-0 pro Vasco da Gama. O Vasco está na semifinal. Quem também está na semifinal é o Palmeiras, né? Que em São Paulo tinha vencido.

0: vencido por 3-0 e ontem lá em Santos ficou no 0-0. O Santos tá para fora, né? Tá no olho da rua da competição, Palmeiras na semifinal.
1: Já tá classificado o Palmeiras aqui, né?
0: Sim. Já, não. Não via o Palmeiras levar 4 e o Santos eliminar ele, né? Já tá, o próprio Santista já sabia disso, né? Tu tem certeza que viu esse jogo, né?
1: Não vi.
0: Ah, não consegui ver o jogo. Achei que tinha visto.
1: Não, eu tinha compromisso ontem, não consegui. Perdi, né? Eu vi só alguns lances, né? Eu vi um lance em menos de 10 segundos, um jogo, uma falta já, assim, uma falta já, não tem aquela falta... Já tomou o cartão amarelo o jogador do Palmeiras, já deu confusão, o jogador do Santos já tomou amarelo também, e uma confusão pra cima da arbitragem, isso com menos de 10 segundos, cara.
0: O suco da confusão.
1: Foi exatamente isso. E mais aonde o Palmeiras só colocou o placar que já tinha feito dentro do estádio, dentro da casa dele, e levou pra lá e conseguiu a classificação.
0: Muito bem, né?
1: E agora já temos a primeira semifinal já definida, né?
0: Palmeiras e Vasco. Tu quer apostar que o Vasco vai ganhar?
1: Eu aposto que o Vasco ganha.
0: Não, eu vou no Palmeiras.
1: Eu vou de Vasco.
0: É. Tomara, não, a minha torcida, o bom seria o Palmeiras fora, né?
1: É difícil, mas...
0: Bom, vou ter uma ideia mais concreta sobre isso depois hoje à noite, tá? É, entendeu?
1: Por quê?
0: Se o Grêmio passar, eu quero o Vasco passe. Se o Grêmio não passar, eu quero que o Palmeiras passe.
1: Ah, tá, entendi.
0: É. Não tem
1: isso. Não é o que tu acha, é o que tu quer torcer.
0: Isso. É o que eu vou querer hoje à noite, depois do clássico ali. Estratégias, Rochê. Estratégia de mercado.
1: O que tu acha que dá o clássico hoje?
0: Pá. Cara, eu não sei, o Inter parece que tá deu uma piorada depois do Grenal, né? O Bahia levou um vareio do Bahia, né?
1: Foi.
0: Cara, eu acho que o Grêmio ganha do placar mínimo.
1: 1-0 ali?
0: Com diferença. Não sei se 1-0, 2-1. Não vai fugir muito disso, tá? É o meu palpite. Eu falei que o primeiro jogo ia ser um insuportável 0-0, de fato foi. Mas não sei, eu acho que o fator casa, talvez é. Eu acho que o Grêmio faz uma vitória hoje.
1: O que me chama bastante.
0: Mas se passar por 1-0 vai ser com as calças na mão.
1: E o que me chama bastante atenção aqui, Felipe, é o GE, né? A notícia do GE aqui, do principal portal aqui, tanto do Grêmio quanto do Inter. A notícia é a seguinte: pode sair, saiba como o Grenal pesa para o futuro de Luiz Castro. Esse aqui na página do Grêmio. Na página do Inter é o seguinte: corre o risco, saiba como o Grenal pesa para o futuro do Pezzolano.
0: Não. Eu tô falando aqui que pode ser 1-0 e tal, porque a capacidade das equipes está muito deficitária, tá muito ruim, né? A qualidade técnica da equipe tá muito ruim, das duas. Tanto é que é só tirar da quinta-feira passada, né? A ruindade que foi o clássico. Alguma coisa fora da curva seria o quê? Alguém golear 3-4, 5-0. Seria totalmente fora da curva. Daqui a pouco acha um, acha dois, né? O adversário envareta e daqui a pouco passa um boi, passa uma boiada.
1: Sim.
0: Aí eu acho que cai um técnico, tá? Eu acho que uma derrota mínima para um lado pro outro não cai.
1: Tu acha que não cai?
0: Não, acho que não.
1: Eu acho que tá mais forte pro
0: Pezzolano. O termo Z4, zona do rebaixamento, pesa muito, daqui a pouco uma decisão, né? Uma tomada de decisão.
1: Sim.
0: Mas eu acho que eu acredito, pra uma demissão de um lado ou outro, teria que ser algo fora da curva, assim. Uma derrota mínima, eu acho que não cai ninguém ainda. Aí teria um 4-0 aí, é o famoso arrasa quarteirão, né?
1: Minha opinião, quem perder tá fora.
0: Tu acha? Não sei. O Grêmio eu acho que ainda não. Mesmo o Grêmio, uma suposta derrota uma possível derrota do Grêmio, eu acho, digo, né? Dependendo das circunstâncias, né? Daqui a pouco ninguém vai perder um clássico Grenal, uma eliminação de Copa do Brasil, perder por 5-0 vai deixar o técnico no cargo, né? Não resiste, não aguenta. Então é um caso à parte, né?
1: Possível escalação do Grêmio: Everton, Diego Caíto, Gustavo Martins, Wallace e Marlon. Noriega, Vila Sante, Krovinovic, Pavon, Carlos Vinícius e Amuso.
0: Tá, vamos lá. Possível escalação do Inter agora para o jogo de hoje à noite. Vamos ver quem o Pezzolano está pretendendo colocar em campo. com Matheus Cunha, Vitinho, Bruno Gomes, Mercado, Maripan.

0: e Matheus Bahia, Villagra, Paulinho e Alan Patrick, Carboneiro e Bernabé. É, lembrando que Bruno Gomes, Mercado e Paulinho cumpriram suspensões no Brasileirão e voltam ao time, então voltam, digamos, descansados,
1: né? Exatamente.
0: Villagra e Carboneiro, preservados do fim de semana, também estamos de volta aí, então, ó, já tem aí 5 jogadores aí que não jogaram o fim de semana, né?
1: Sim.
0: Quem está fora aí, o Alex, né? O Rocher, Kaique e Victor Gabriel também tá fora, né? O pendurado desse jogo é o Matheus Bahia.
1: O Rocher faz tempo, né?
0: Não, isso aí já tá praticamente, a torcida esqueceu dele, né? Bruno Arleu de Araújo, o apito de hoje, né? Bom, eu acho que é um bom árbitro, né?
1: Bom árbitro.
0: É de fora, eu acho, cara, eu prefiro... Situação de um Grenal desse, eu acho que é a melhor coisa trazer árbitro de fora, tá?
1: Sim.
0: Vai botar no Rio Grande do Sul, quem vai botar no Rio Grande do Sul hoje? É Daronco, né?
1: Sim.
0: Então é melhor trazer de fora. Ricardo, ouvinte por aqui no WhatsApp da Mampituba, 3533-2000.
2: É, rapaziada, tudo certo? Os gremistas tudo levando de barbada. Hoje vai ser um passeio contra o Colorado. Vamos ver, né? Certo, eles não vão jogar de maneia, meu Colorado, velho, certo? Vão jogar solto hoje. Se jogar de maneia, você foi a gata com a cinta.
1: Não. Acho que o Fernandão tá preparando a campanha, né?
0: Tá preparado, tá se vacinando. Isso aí é da turma do Candiota ali, já vai aqui, ó, pulmando aqui, tá.
1: Depois o Inter ganha e tal.
0: Exato. Quem não apareceu aí? O Batista. O Batista recebeu o convite pra vir hoje e não veio, acho que tá aqui, ó.
1: Tá com medo, tá?
0: Apertou. O Sony também não apareceu mais. Amanhã, amanhã estão esperando na porta aqui, ó. No último degrau da escadaria maldita da rádio aqui. Estão aqui esperando. Deixa eu ver por aqui ainda. É complicado. Vai ver o jogo hoje, Rocha?
1: Vou ver o jogo.
0: Lembrando que é um jogo que não tem TV aberta, nem TV por assinatura, né? Quem vai transmitir essa peleia aí vai ser o... Deixa eu ver aqui onde...
1: Prime Video.
0: Amazon Prime Video transmite, né? Muita gente não tem acesso, então vai poder ouvir no rádio, né? Vai ouvir no rádio aqui pela região aqui, sem delay, né? Sem delay, tempo real. Tempo do estádio lá. Através do satélite da RBS, lá na integração Jacinto Machado, você acompanha o jogo através da Rede Gaúcha a partir das 20 horas. Pontualmente 20 horas abre a transmissão. Não dá de abrir antes agora com essas inserções, né? Então 20 horas 91.7 transmite aí o jogo através da Rede Gaúcha. E vamos ver o que dá. Esperamos amanhã estarmos felizes por aqui, né, Rochinha?
1: Será?
0: Tomara.
1: Será?
0: Vamos ver aqui quem o José Cardoso tá por aqui, né? Lá de Torres, acho que é de Torres, né, José? Deixa eu ver aqui o código de área dele, não devo estar enganado, deve ser, acho que é da região ali. Buenas, é Grêmio 2-1. Oxê, tua concordas com o José? Ou é a opinião dele também, né? 2-1 pro Grêmio hoje à noite. O que precisa melhorar ambas as equipes aí para não ter um jogo insuportável igual quinta-feira passada no Beira-Rio?
1: São duas equipes que estão apresentando futebol medíocre, né? São duas equipes que vêm há algum tempo já não tendo uma postura dentro de campo, não tendo uma organização, né, de sistema tático, né? Tem que mudar muita coisa, assim, comportamento dentro de campo, tanto o Grêmio quanto o Inter. O Grêmio, apesar de ter vencido, né? Apesar não, né? De ter, além, como é que eu vou falar? Ele venceu a Chapecoense, mas não foi o que o Grêmio apresentou, não foi um futebol bonito que ele apresentou, não foi um jogo onde o Grêmio foi bem. Ele aproveitou as oportunidades e ganhou da Chapecoense, mas foi um futebol apresentado ridículo, né? Assim como o Inter também contra o Bahia, enfim, e assim como foi o outro Grenal. Então as duas equipes têm que mudar o seu comportamento dentro de campo, né? Principalmente a posse de bola, ter mais toque de bola, o que o Grêmio não apresenta muito. Então, são muitas coisas que tem que mudar para quem sabe aí, né? Se quem errar menos, com certeza vai vencer esse Grenal. Vai ser decidido em mínimo detalhe, acredito que isso. Não, acredito que não terá goleada.
0: Não
1: terá goleada.
0: Aí seria um arrasa carteirão.
1: Acredito que não terá goleada. Então será um jogo definido em detalhes. Aí, sim.
0: Bom, a última do ouvinte aqui, o Jair tá dizendo

0: Seguinte, aqui no WhatsApp, fala Jair Viana.
1: Opa, boa tarde aí, a galera da mesa aí.
0: Opa, boa tarde.
1: Olha só, não passa em TV aberta porque a censura não permite uma senhora pelada na TV. Um abraço pra vocês.
0: Boa, boa, boa, não dá, não dá. É proibido para menores de 23 anos. É, esperamos não ser uma pelada velha brava dessa.
2: Ah, mas vai ser, cara.
0: Dá uma pelada velha, brava.
2: Vai ser, vai ser.
0: Ai, ai, ai. Deixa assim, vamos ficar por aí. É, o Fernandão tá aqui ainda, tá rindo o quê? É, tu só ri, né, Fernandão? Vamos ver se amanhã tu vai estar assim
2: também.
0: Ele
2: tá preparando, ele tá preparando.
0: Tá fazendo a cama, né?
2: É.
0: Meus amigos, senhoras e senhores, fechou por hoje, Rochinha? Vamos lá, porque é 20 horas, é logo ali, né?
2: Fechou, Felipe, agradecer a todos os ouvintes, né? Que nos deram o prestígio de nos assistir, nos ouvir, né? E amanhã, se Deus quiser e permitir, estaremos aí todos para falar tudo sobre esse grande confronto aí. Amanhã a gente vai saber quem vai chorar, quem é que vai estar feliz amanhã aqui no programa, né? E se Deus quiser permitir, estaremos aqui amanhã novamente para falar tudo sobre esporte amador e esporte profissional.
3: Tô ouvindo a censura da televisão ver uma pelada e vai ser mesmo. Eu acho que eles vão é brigar.
2: Um abraço, Fernando. Vamos ver se amanhã o Fernando vai. Não, mas o Fernandão sempre ganhando, perdendo, ele aparece.
0: Você não dobra a esquina, vai ter que
2: O celular dele funciona em qualquer lugar, né? Tem uns aí que o celular não funciona.
0: Não, tem uns que não funciona e a mulher não deixa também. Né? Digo quem?
2: Não, vamos deixar.
0: Ah, tá.
2: Eu não
0: tá
2: posso bom. Também me comprometer nesse assunto aí.
0: Então ficamos quietos aí. O que eu quero falar é o seguinte. Acabei esquecendo que eu ia falar agora pra fechar aqui, cara.
2: Tchau.
0: Tchau, obrigado. Vem aí daqui a pouco, Fernando da Garreta.
2: Tá nervoso, tá nervoso.
0: Com o Galpão Nativo. Esse aqui já dançou a valsa, né? Estão ligando já. Deve ser os candidatos aqui que não rodou o bloco da uma. Então vamos embora.

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1: É Mui Bagua, tchê.
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0: Net informa a temperatura.
1: Estamos com 26 graus.
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FM.com pelo aplicativo no teu celular, pode ser Android, pode ser iOS, roda também. Pra turma que nos ouve aí pela Alexa ou os portais que distribuem o som da sua FM nativa mundo afora. Estamos chegando, o Galpão Nativo tá no ar. Quinta-feira bonita, 3 de setembro, já com termômetro arredondando aqui para agora 27 graus e é a máxima para hoje? Não, que sobe mais um pontinho aí. A sensação é de 29. 3 de setembro, dia 246 do ano, viu como vai correndo o troço aqui, ó? Faltam 119 dias só para o final de 2026, dia do biólogo e também dia do guarda civil. 2:06, eu sou o Fernando Lagarreta, tô batendo ponto aqui, vou ficar contigo até às 18. Licença aí para invadir a casa de vocês, uma carona na boleia ou no trator, enfim, em todo canto aí, a turma que nos ouve, participa e interage também pelo WhatsApp aqui no 48 3533 2000. 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Vamos que vamos, liberando tudo e todas aí pra turma participar junto com a gente. Liberado o WhatsApp 48 3533 2000. Hoje é dia de Grenal. Será que a turma acerta o placar desse Grenal? Olha, a grande maioria tá jogando pra um empate aí, empate nos pênaltis também, né? Vamos ficar cobrando pênalti até as 40. É, haja planilha.

0: 2:07, vamos acordar o gaiteiro que tava assistindo aí, ó.
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0: Os mateadores, começa o pandango, aí ela chegou, 2:08.

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0: Termômetro mostrando 27 graus.
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0: 3533-2000. Deixa eu passar aqui o telefone do Sérgio lá pro amigo Douglas, que já tá aqui ligado junto com a gente, tá querendo comissão, cobra do cabeludo lá do Sérgio. Vilmar Borelli quer ouvir o Trancão de Livramento aqui na sequência, diz ele que vem chuva, mas será? Mas será? Bueno, subiu a temperatura, isso é fato, né? Alô, minha amiga Xará, Fernanda, não, é Fernando, é o Fernando, aí, garoto. É o corretor sacaneou o Torace lá, né? Pediu depois da lida, eu vou ter nesse horário aqui pra ti com os mateadores, tá, tio? Beleza, pura? Vamos assim, então, vamos pegar uma carona aqui, subir lá com o Fernandão.
1: Aí, tio Fernando, velho, buenas.
0: Buenas.
1: Pra todos que estão na escuta aí, pra Praia Grande, pros pedreiros, pros serventes, pessoal que faz obra aí.
0: Aham.
1: Roda pra eles, cheiro de galpão. E pra todos que estão na escuta, um abraço.
0: Valeu, abraço, garoto, bom trabalho. É, já tá a turma aí com um olho no gato, outro no peixe aí, já, né? Mais ou menos por aí. É desse jeitinho que nós vamos aqui, ó.
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0: Podemos nessa também, depois da lida, Mateadores, JJSV, cá no fim do mundo, Trancão de Livramento e Nossa Vaneira. 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
0: Conferindo no Cebolão, 19 faltando para as 3.
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8: Abrindo o nosso destaque desta tarde da quinta-feira. Daqui a pouquinho vamos falar dos números de ontem da Quina. Agora temos aqui o resultado das 2:20 da tarde, o sorteio da Loteria Carioca. Vamos lá. Quinto prêmio, 3.807. 3807. No quarto prêmio, 1.283. 1283. Terceiro prêmio, 6.863, 6863. Segundo prêmio, 1.017, 1017. E no primeiro prêmio, 4.299, 4299. Loteria Carioca, sorteio agora das 2:20. Conferindo, são 2:45.
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0: pode pegar.
1: Fechando junto com o Mano Lima, espantando bagual. Universitário apaixonado, garotos de ouro. Batendo água, a versão ao vivo aqui saiu com o Luiz Marenco no bloco pra Neném Pneus. 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
1: Tá certo, Unimed, 3 horas em ponto.
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0: Pituba, sua FM nativa, 3:04. Vamos atender a turma por aqui. Deixa eu falar com o conversadorzinho do Bom Dia aqui.
1: Toca uma aí pros homens pros meninos faxinar o peito. Eu Argel Spires, seu Tilápia, seu Polaco. Toca aí, Noites Campesinas. Vai ser tudo de bom pra eles lá. Que eles não vão subir hoje que volte amanhã, né? Fica lá, né? Tudo de bom, um abraço.
0: É pouco bandido ainda, né? Barbaridade, deixa eu mandar um abraço aqui pro tio Vino também, pessoal lá que tá nas missões, amigo Heraldino, mandando música aí pra toda a turma também. Quem mais tá aqui junto com a gente? Amiga Clésia, ligada no Village Dunas, em Balneário Gaivota, na sintonia. Cristiano, o homem tá no trator, tá fazendo barro por aí, Cristiano.
2: Boa tarde, Fernando. Cristiano da Guarinha. Ô, Fernando, toca pra nós aí sábado dia. Vai lá pro Renan, pro Nanã, Negro do Ônibus, um menino lindo do Costãozinho, pra minha esposa e pra todos que estão na escuta aí. Valeu!
0: Valeu! Toquei o sábado dia, agora faz bem um pouquinho aqui, junto com a turma do Tcheguri, né? Espero que tenha saído na carona aí também. Vamos ver o que que o João fala lá do tapetão. Fala, João!
3: Buenas, meu amigo Fernando Lagarreta, que é o João da cidade de Sara, o cachorro louco. Estamos no trecho aí, estamos no tapetão. Estamos ligaditos no nosso galpão nativo. Meu amigo Lagarreta, roda pra nós aí, se for possível. Guri Medonho, com o grupo Fogo de Chão. Agradeço a você, a todos os ouvintes aí, em especial todo o pessoal da rodagem. Valeu, meu querido, um grande abraço, tamo junto.
0: Valeu, vamos no trecho, seguimos na carona aqui com a turma, tem mais. Fala, Renanzinho.
4: Boa tarde, Lacaeta, passando aí pra dar uma musiquinha pra nós. O Cristiano aí de Guarinha, Merengue, Salina Torres, Natan de Pirataba, menino lindo aí do Costãozinho, menino. Pra todos que estão na escuta. E uma musiquinha aí, qualquer uma do João Luiz Correia pra nós, bem boa aí. Um abraço.
0: Valeu, abraço. Obrigado aí pela companhia com a gente aí. A turma do serviço também nos leva junto.
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1: Ai, meu chapéu!
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PM saindo bonito aqui na número 1 da música gaúcha, o Seloquedo. A nega descobriu do Bailaço Ponte, Palque da Cavaco, João Luiz Correia, Guri Medonho, Fogo de Chão, abrindo o bloco pra turma aqui na sintonia da programação 99,5. Sequência Fandangueira direto por aqui até as 18 horas. Lembrando que amanhã é dia de lanternas, hein? Lanternas Clube tem festa boa. Super Sexta, banda JM de Tubarão, tocando todos os ritmos pra dançar muito. No sabadão, sabadão é noite do samba e do pagode, sempre com várias atrações. E no domingo da Havaneira, tem grupo Modão do Paraná fazendo um baita baile. Início 22 horas.

0: carona. A Josi também tá na sintonia, pediu aqui o grupo Galopasso, vem no próximo bloco por aqui, ó.
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0: Aqui no centro em Sombrio, 27 graus.
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0: Mateando o Moro Velho. Passou nessa aqui os mateadores também. Misturou tudo, galope do Moro. Vaneira da Restingo, Vale 4. E ainda Vida no Campo do Galopasso foi quem abriu esse bloco.
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0: Conferindo 3:38.
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Fandangueiro assumido do Estação Fandangueira, fechando aqui mais um baita bloco pra ti, na número 1 da música gaúcha, os quatro Galdérios.

0: nos levando de carona na buena aqui na tarde 99. Tem mais participação. O Brito tá aí, homem?
1: Ei, será esse menino lindo, tá, louco?
0: Eu já pedi a foto do homem aqui, Brito. Mas até então não apareceu o menino lindo aí. Deve ser uma pintura esse rapaz, né, tio? E o Antônio Ferreira.
2: Boa tarde. Se for possível aí a música Alambrador aí pra nós curtir aqui, tomar um mate aqui em Caxias.
0: Azar, guri.
2: Tá bom? Bom fim de semana a todos, obrigado.
0: Valeu, valeu, Antônio Ferreira Becker, alô Caxias do Sul, ligado aqui.
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0: Confira aí, 4 horas em ponto.
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0: 3332000. Mas isso depois do intervalo. 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
0: Termômetro cravadinho em 27 graus.
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6: Bora sim, bora agora, 4h26. Aí seguimos no embalo fandangueiro por aqui, Galpão Nativo, até as 18 horas. A turma já começou aí a folia, né? E logo mais tem Grenal e o Jair tá mandando recado aqui. Fala, Jair!
7: Daí, Fernando, boa tarde.
6: Tarde.
7: Jair aqui de Arroio de Sal. Só pra relembrar o Vino que chegou o grande dia, né?
6: Hã?
7: Grande dia, quinta-feira.
6: Hoje é dia.
7: Grenalzinho para os nossos corações.
6: Isso.
7: E eu quero oferecer uma música pra ele, pode ser qualquer uma do Mano Lima. Bem, daquelas bem botadas.
6: Certo, no máximo.
7: Tá bom? Hoje o coração dele vai a mil.
6: Vamos ver quem é que vai sumir amanhã, né? Porque amanhã é dia de sumir. 50% some amanhã, não sei se é gremista, se é colorado, o que que vem, né? Ô, tio Adão, fala aí.
8: Boa tarde, Fernando.
6: Tarde, homem.
8: Adão de Vila Conceição. Bota aí pra lá de Vadil, com o Gaúcho na Fronteira.
6: Aí está.
8: Oferecer pra ti aí, pra Ana e pra todos que estão vindo essa rádio. Tio Deco Caiá.
6: Beleza, abraço, Adão. Valeu, obrigado. Grande Medina, como é que tá, comandante?
9: Aí, bagual velho de livramento. Ô, Fernando.
6: Eu?
9: Estamos aqui no galpão do Vô Getúlio. Tô eu e Noir aqui. O resto da turma tá lá pra Imbituba, lá pra buscar a riqueza de Iemanjá, né? Peixe, a fartura. Aqui limpando peixe. Já comendo, tem que pagar a boia, né, guri? É só comer, né?
6: É, mais ou menos por aí, né, tio?
9: Ou melhor, coloca uma música, acha uma música aí que fala de pescadores, tá? Aí, retificando.
6: Tá certo, valeu, Medina. Vamos desse jeito aqui no Embalo Fandangueiro. Tem a Zanir, que também tá ligada aqui. Vamos lá, Zanir.
10: Aqui é a Zanir, de 3 de maio. Oh, manda um fandango aí bem puladinho.
6: Boa.
10: Porque sábado nós vamos lançar um bandeirão.
6: Boa.
10: Se eu for atendida, meu, muito obrigada.
6: Aí está. Vamos nessa, então, aqui, ó. 4h28.
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0: caçador e pescador do grupo Querência. Pra lá de Vadil, essa foi com Gaúcha Fronteira, ainda mandaram pra mim aqui, essa aqui, mas que tá lindo, tudo bem? A gente agradece, homenagem nunca é de menos. Seguimos aí para mais de 60 municípios em todo o extremo sul de Santa Catarina, pro litoral norte gaúcho, pra turma ligada aqui na programação da sua FM Nativa, Campos de Cima da Serra também. Ligados aí na sintonia, obrigado pela companhia. 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
0: Hora certa Unimed, 19:05.
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6: Vamos lá, destaque da hora, já já os números da Loteria do Rio, sorteio de agora há pouquinho, 4:20 teve sorteio, mas antes vamos passar pra turma aqui os números da Quina, concurso de ontem, tivemos a extração número 7.108, não houve acertador na faixa principal, hein? Vamos às dezenas, 04, aí vem aquela sequência sem vergonha. 28, 29 e 30. Aí é pra quebrar o marujo, né? E fecha com 67. 4, 28, 29, 30 e 67. Os números de ontem da Quina. 64 apostas acertaram 4 números. Cada uma leva R$8.098,07. 3 acertos, R$109,71. E 2 acertos. R$4,62 os números da Quina. 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E é uma Mega Sena que está acumulada aí, hein, com R$41 milhões. Vamos agora aqui aos números da Loteria do Rio. Quinto prêmio, 0.000. 0.000 não, né? 0.657. 0.657. Quarto prêmio, 6.067.6067. Terceiro prêmio, 4.094.4094. Segundo prêmio, 8.871.8871. E no primeiro prêmio, 7.427.7427. Loteria Carioca e do horário das 16:20, certinho assim? Fechado o brinque? Então tá, bora de música que eu tô devendo algumas do bloco anterior aqui, 5:13, daqui a pouquinho Leandro Puchalski, a previsão do tempo.
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0: Lima, Chiquito e Bordoneiro, Tia Garotos, Agurizada, Só Quer Pó. E o Mano Lima e a Cadela Baia abrindo o bloco aí pra turma, que agora vai dar uma paradinha, prestar atenção que o Leandro Puchalski vem chegando pra falar do tempo em nome desse Cobre Igrejinha. Alô, Leandro, boa tarde.
1: Boa tarde. Boa tarde aos ouvintes da Mampituba.
2: A sequência desta sexta-feira segue, pessoal, sobre a influência de massa de ar mais seco. Não tem muitas alterações em relação às próximas horas. A sexta-feira também tem como predomínio variação de nuvens e algumas aberturas de sol. Não vou descartar que alguma chuva passageira nessa sexta-feira ocorra. Chance muito pequena, acontecendo poucas áreas e de uma maneira mais fraca, mas deixa a possibilidade em aberto, apesar de ser uma exceção. 18 graus, máxima da tarde da sexta, então troca a massa de ar, esfria um pouco e é o pontapé inicial, porque o destaque do feriadão no sul do estado é o frio, por temperaturas das tardes não subiram muito. 16, 17 graus, máximas de sábado, domingo e segunda nos turnos das tardes. Então é por aí, é um fim de semana, um feriadão frio, com sol presente, alguns momentos com nuvens, mas com um sol presente. Na segunda-feira, um pouquinho de umidade do mar, tendo um chuvisco entre aberturas de sol em pouquíssimas áreas, de novo não dá para descartar, mas continue tratando com exceção, nada demais. Grande abraço a todos, informações do tempo da Puchalski Meteorologia.
0: Muito bom, obrigado, Leandro. 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
6: Muito bom, seguimos 5 horas mais 6 minutos, 5 e 6. Vamos lá que tem sequência por aqui, vamos atendendo as pedidas da turma ligada aqui.
7: Boa tarde, Fernando.
6: Boa tarde, homem.
7: Toca aí pra gente. Bandeira pra três pandeiros.
6: Certo.
7: Certo, amigo. Obrigado, tchau.
6: Valeu, um abraço, tudo de bom, obrigado aí pela companhia sempre. O Douglas dos Três Tiros tá aqui junto com a gente. Fala, Douglas Gomes.
8: Boa tarde, meu amigo, nosso amigo Lagaleta, como é que tem, tchê?
6: Tudo? Especial
8: de primeira.
6: De primeira?
8: Aqui é Douglas Gomes de São João do Sul, larga pra nós aí, do Moisés Oliveira, modelo a toda a terra. A nova marca dele, não sei se já entrou na programação aí, tchê.
6: Ainda não.
8: Marca muito boa de fundamento. E vamos que vamos, tchê, não frouxemos. Opa, papaquetão. E dá-lhe, Grêmio.
6: Três balaços, viu?
8: Ganha hoje.
6: Aí está. Vamos ver, será? Que será que vai dar? Bueno, o Espelocinho é meio no mãe de Ná também, né?
9: Vamos!
6: E
9: aí, que tal? Tchê, toca pra nós aí. Não estava pra peleia?
10: Um abraço.
6: Não estava
10: pra essa fofoca, hein?
6: Não estava pra peleia.
10: Ah, não, tu não faz fofoca, né, cara? Só não toca as músicas que o cara pede, só porque é umas músicas novas.
6: Isso, não. Fofoca aqui não, aqui é informação privilegiada só, viu, Espelocinho? Informação privilegiada é outro brick, né, ô Zeca?
11: Boa tarde, Fernando. Zeca Batata.
6: Tudo certo, homem?
11: Chegando da lida, tô... Carca ali uma aí do Mano Lima, hein?
6: Toquei.
11: Qual é uma do Mano Lima, hein? Beleza, guri, abraço. Vamos que vamos.
6: Toquei agora aí, ó. Há uns minutinhos atrás aí. Tomara que o Batata tenha pego na carona aí também. Juarez Espíndola.
12: Ô, Fernando, não é só tu que faz faxina, não. Eu tô aqui em casa escutando rádio e fazendo faxina.
6: Esse tá com a FIPE em alta também aí, Juarez.
12: É, tem muitos homens que hoje fazem faxina tranquilamente.
6: É, isso aí, tem que dar a chance, né, tchê? A colaboração, ou então tu vive no meio do lixaredo, como diz o outro. Né, minha amiga Ivone?
13: Boa tarde, amigo Fernando. Bom trabalho pra nós todos. Dia maravilhoso, né? Agora tá fresquinho. Deu de tudo hoje, né?
6: Deu. Verdade.
13: E a música, amigo Fernando, eu quero aquela, acho que é Sangue da Mariquinha, né?
6: Hã?
13: Acho que é. Se for, você toca aí pra mim, pra todos que estiver ouvindo, pra nossos amigos, pras minhas amigas. Tá bom, amigo Fernando? Obrigado.
6: Tá certo, valeu, Ivone, abraço. E o Clebson, fala o que aqui, Clebson?
14: Fernando, Clebson Ursanga, estamos aí trabalhando, ligadão nessa rádio que é melhor. Toca uma pra nós aí, qualquer uma aí, eu... Fernando, um grande abraço.
6: Valeu, vai o próximo bloco inteiro aí pra ti também, turma ligada aqui, meu amigo Jaice na Gaivota.
15: Boa tarde, seu Carreta. Pra ir no embalo do final da tarde aí de quinta-feira, aí, esperando a sexta-feira, toca aí pra nós, Namoro com Bolo Fit, já que tá na hora do café aí. Toca aí pra toda a galera que tá ouvindo essa rádio, pra vocês aí, um bom final de tarde. Um
6: é abraço. Isso aí, abraço Jaice, com bolo frito e outro brick, né? Vamos falar de promoção agora? O Vino tá dando risada aqui, né, tio? Porque no fim das contas, amanhã alguém some amanhã, né?

0: É, alguém some. Ô Douglas, essa que tu me pediste aí, é, no período eleitoral a gente não pode tocar, viste? Porque senão a gente vai tudo preso, tá? E a música nova ali já encaminhei lá pra turma que manda, né? Aí está. Beleza pura? Vamos tocar pra ti também o bloco inteiro por aqui. Deixa eu ver o que que o Sérgio tá mandando aqui. Ai, o mês de aniversário da Sony Bem-Estar Colchões, né, Sérgio?
1: Fala, cabeça de melancia!
0: Fala, cabeça de ovo!
1: Tudo bem, Fernandão? Boa tarde, tô aqui na Santa Rosa. Deixa eu mandar um abraço aqui, tá te ouvindo aqui, ó. O seu Osório e a dona Elisete. O seu Augustinho também. O seu Augustinho, que mora em Nova Veneza, sua esposa, grande abraço. Então é isso aí, ó, atenção pra promoção, gente, muita gente realmente aproveitando.

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0: 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Tô te ouvindo aqui. Essa tua voz, tô apaixonado, homem.
1: Oh, pronto. Vai te revelar agora de verdade pra todo mundo aí, ô cabeça de terneiro. Tá bom. 5:12, abraço, Sérgio. 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
11: Seguimos 5h23. Bora acelerar a turma aqui pra dar no horário. Sim, deixa eu ver. Arlene, tua música eu fico te devendo, mas tu manda aí o bloco inteiro pra quem?
12: Ofereço pro Vandir Machado lá de Praia Grande, tá bom?
11: Tá certo.
12: Se for atendida. Boa tarde.
11: Valeu, Arlene Policarpo aqui ligada junto com a gente. O Vanderlei Balardim também tá ligado. Tá aí por Araricá. Tá por casa aguardando a chuva que tá por vir à tardinha, dizer aqui, né? Segue o plano, seguimos. Abraço aí, Vanderlei. A Margarida tá ligado aí, a Margarida Carlinha aí do Arroio do Sal. Tá pedindo música aqui, Costela Gaúcha pro genro Rogério e a sobrinha Ritiele. Hoje vão assar aí um costelão. Se começar agora pra hora do Grenal, tá pronto. Falando em Grenal, diz o Flávio que hoje é 2-1 Grêmio. Tá certo. Vamos ver aí o palpite da turma, né? Não fizemos a promoção hoje, mas de vez em quando alguém palpiteia por aqui, né, ô Jackson?
13: Boa tarde, tudo bem?
11: Certo.
13: É Jackson Finger de Criciúma, saindo do serviço, indo pra casa. Bota uma pra nós aí do quarteto Coração de Potro, qualquer uma. Grande abraço pra ti, pra todos aí.
11: Valeu, grande Jackson, bom descanso, obrigado pela companhia, Veraldo Pedro. É da Pedro, é Veraldo?
14: Boa tarde, da Garreta.
11: Daí?
14: Tô ligadinho aí na 99.
11: Ô, oh, maravilha.
14: Manda um aí pra nós aí. Eu vou na carona aí da turma.
11: É a turma.
14: Um abraço.
11: A turma tá boa de carona hoje, tio. Viste? Tá com espaço aí. Que o Júnior manda aqui, vamos ver?
15: Fala, Fernando. Como é que tá, querido? Tudo certo?
11: Daí, bonito.
15: Ô, irmão, manda um abraço hoje pro Diploma. Nosso amigo aqui da empresa. Tá de aniversário.
11: Opa!
15: Tá? É.

0: escolhe uma música, cara. Toca aí pra nós, beleza? Júnior aqui de Ilhota. Tá, beleza, certo, meu parceiro?
1: Valeu, querido. Abraço aí.
0: Ah, o Fernando, não esquecendo, tá? O apelido do Diploma é Diploma, porque a mãe dele, quando foi pra cidade grande pra estudar, ao invés de voltar com o Diploma da faculdade, ela voltou com ele. É. Tá bom?
1: Não esquece. Famoso Diploma. Vamos lá na Santa Libra, Furquilinha Severino.
2: Boa tarde, Costinha da Santa Libra, Furquilinha. Escutando o programaço, hein? Boa tarde para todos os ouvintes, especial para você, que é um programa muito bom. Aqui rodar aí dos mirim. A música que você rodar dos mirim, se der para rodar aquela madrugada dos mirim, tudo bem. Se não, a que você rodar, eu escuto com prazer. Vamos esperar pra decisão das 20 horas.
1: Aí, garoto, é isso aí. Vamos lá.

0: sapatinho, como ele diz aqui, né? É samba e pagode, tem neste sábado aí o pagode 360. É, tem DJ WM, Bruninho e Chip e o Resenha de Primeira aí, hein? Estacionamento grátis aí pra turma, vai ter sorteio de brindes pra todos os presentes. É, o sabadão entra a programação aí do fim de semana do Lanternas Clube, lugar de festa boa em Criciúma. Simbora que tem mais 5:26.
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0: E da turma, ouvimos João Luiz Correia, Sou do Rincão, a Costela Gaúcha do Tchê Guri, marcando bonito aqui esse baita bloco pra turma ligada aqui na número 1 da música gaúcha. 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Vamos fazer um intervalinho, já já estamos de volta aqui.
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0: No termômetro agora 25 graus.
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3: Bora sim, bora! 19, faltando agora para 6. Hora de fechar a portinhola do Galpão Nativo de hoje, edição desta quinta-feira, 3 de setembro. Agradecendo a companhia e sintonia de todos os amigos, vou pagar as que eu tô devendo agora por aqui. E já em seguidinha, a partir das 18 horas, tem aí o peão do rádio chegando aí.

0: 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Agradecendo a companhia e sintonia dos amigos, desejando um bom restinho de quinta-feira por aí e marcado convite para amanhã, 14h, pegarmos mais uma fandangueira por aqui na programação da sua FM Nativa. E eu vou fechar desse jeitinho.
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0: Com Garotos de Ouro aí, fechando a madrugada, 18 agora faltando para 6. Daqui a pouquinho tem Chimarreando.

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Vale coisa bem buena, tchê. Vamos lá, vamos chegando. 18 horas e 12 minutos. Com 21 graus de temperatura. Não há probabilidade de chuva. Umidade relativa do ar em 75%. E ventos de 10 quilômetros por hora. Então tá bom, é o que temos aí no momento, numa quarta-feira, aliás, quarta, não, quinta, né? Quinta-feira, 3 de setembro de 2026, uma quinta-feira de Grenal. Bom, e assim, então vamos chegando de rancho em rancho, de galpão em galpão, de querência em querência. É, na hora buena do mate, um tributo aos que mateiam, aos que sorvem o amargo aí no final de tarde, início de noite. É, para quem nos ouve pelas ondas do rádio, para quem também nos ouve através da internet, onde quer que esteja, né? Desde que tenha sinal da internet. Então, vamos trazendo para ti, para ti aí o nosso chimarrando. Muito bem, por aqui Caio Santos, começando a nossa lida, a nossa jornada, que vai até a meia-noite. Trazendo, chimarrando, que vai até as 20 horas e 30 minutos. Depois temos a Voz do Brasil e pós-Voz do Brasil com a nossa festa fandangueira. Muito bem, e até lá será bueno, uma barbaridade estar contigo aqui. Gineteando, galopando nas ondas do rádio, te trazendo entretenimento e o melhor da música gaúcha. E sempre com a intenção, com a vontade de te transmitir boas energias e, é claro, tocar o que tu gostas de ouvir, o melhor da música gaúcha. Muito bem, o nosso palpitômetro, pro Grenal, pro Grenal 454, que define quem vai, né? Quem vai pra semifinal aí da Copa do Brasil. E vale uma grana poupuda aí, né? Pra quem vencer esse Grenal aí, Copa do Brasil. Que sempre, sempre nos últimos anos aí tem tido aí uma, para quem chega aí a essa fase dessas fases finais aí da Copa do Brasil, arrecada uma boa grana, né? Bom, então, vamos conferir.

0: Querir aí os amigos que ainda não deram o seu palpite, à vontade aí, né, para darem o seu palpite até às 19h30. Depois não vale mais. É, mesmo que eu não fale a tua mensagem ou teu palpite até as 19 horas, vai estar ali registrado o momento em que tu mandou aí a tua, vai estar registrado aí pelo horário que tu mandou a tua mensagem, ou seja, depois das 19h30, não vale mais, tá bueno? E quem já deu o seu palpite, evidentemente, né? Já deu o seu palpite, é aquele palpite aí que vai valer pra ti, né? Muito bem, aliás, quem tem punição para quem tentar, né? Para quem tentar dar novamente o seu palpite, aí perde até o primeiro palpite. Então, somente para quem não deu o seu palpite ontem, né? Muito bem, valendo o prêmio para quem for sorteado, evidentemente muitas pessoas às vezes acertam o resultado, e é o resultado no tempo normal, né? Tempo normal de jogo. Aí não vale, não, isso inclui penalidades, se é que possa ter, né? Então, palpite aí no tempo normal, né? É, vale aí um garrafão de vinho, vale um copo térmico personalizado, copão térmico personalizado da Mampituba, e também um radinho a bateria, presente da Exa Internet. Tá bueno? Então, vamos lá, vamos que vamos, vamos juntos aqui na número 1 da música gaúcha, o Chimarrão, que chega sempre no oferecimento de Trata Sul, tratamento de madeiras, fica lá no bairro Lagoão, em Araranguá. 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Vamos lá, vamos conferir os nossos amigos aqui interagindo. Vamos ouvi-los.
1: Boa noite, Caio. Tudo bem? Saudações coloradas. Hoje vai ser o confronto para saber qual dos dois é o mais ruim do sul do mundo, né?
0: Verdade.
1: Espero que sejam de vocês. Mas, Caio, gostaria de escutar nesta quinta-feira a música Farrancho na Serra. Um abraço e um bom início de noite a todos nós. E eu acho que hoje vai dar 3-2 para nós, Caio.
0: Muito bem, aí está o participando do palpitômetro do Grenal, nosso amigo Edson, lá de Meleiro. Dá um tabano, Edson, um abraço aí, vamos juntos, tia. Gostei do gostei da desta reflexão do Edson. Grenal para ver qual o mais ruim do sul do mundo. Vamos lá, vamos em frente.
2: Bonacera, meu amigo, tio Caio, tudo na santa paz, que Deus sempre te ilumine, que aqui é o Camilo do Bonas, todo mundo aí, Luiz Marenco, Rincão dos Touros, pra nós escutar esse índio guapa, essa rádio maravilhosa, que você tá vendo, tudo é lá norte, índio, com essa linda música, esse locutor lindo e maravilhoso, com essa voz que é uma lua de especial noite, e hoje de noite vai pegar fogo lá em Porto Alegre, então, com que na luz que vai pegar fogo mesmo, que na minha madeira movia. Isso aqui, Martinho, escutando esse amigão aí. E tenhamos uma noite abençoada, hein, velho? Que o patrão celestial nos abençoe de vocês. E vamos lá, que hoje é apenas quinta-feira, noite aí de movia.
0: Muito bem, valeu, Charles Camelo. É, lá nas bandas do Arroio do Sal.
3: Boa noite, Caio Santos. Toca aí. tirando meu chapéu para Deus, para todos que estão na escuta, Nação Colorada também, vocês da rádio, para minha esposa Guerra, pro Ayrton da piscina, que cachorro do céu.
0: Muito bem, valeu, Vino. Torres, Praia Paraíso. Vamos lá, em frente.
4: Boa tarde, Caio Santos. Toca, por favor, Piuchas. E lembrança para aquele pessoal abandonado ali da Paraíso, o Vino, o mecânico Agrale, já tá dentro de uma lata de Heineken essa hora, certo? E pro Camelo, né? 100 quilômetros para frente lá, né? Um abraço, Chacal, da Praia Populosa, Real de Torres.
0: Muito bem, valeu, Chacal. Vamos lá, vamos em frente, quem mais?
5: Opa, Caio Santo Buenas, vamos chegando pro galpão, galpão distância, tratada essa boiada. Ô, luta campeira, né? Pedindo uma música aí com os serranos, né? Estância Serrana, eu acho que é mais ou menos isso, né? E oferecendo pro Eli Azuma lá em Poço Negro, na Timbopé, oferecendo pro Saulo e a Eliette, uns grandes amigos meus, né? E oferecendo aqui pra minha amada, pro meu filho e pro primo novo aí, né? Caio Santos, ali que eu dizia, radialista da Ibagualte. Valeu, um abraço aí, bom trabalho, tudo de bom.
0: Muito bem, primo velho campeiro, uma barbaridade aí de São João do Sul. É, o amigo Guerino e família aí. Um abraço, boa noite aí. Vamos lá, quem mais aqui? É, boa noite, Caio. Joaquim Topanotti, Bom Jardim da Serra. Toca aí a música Fã e Amigo com os Serranos. E ofereço pro pessoal que está escutando a rádio. Abraço. Então tá bom, valeu, seu Joaquim. Vamos lá, vamos em frente. Quem mais?
6: Boa noite, Caio. É a Leonita. Aí eu quero aquela música do Baitaca, do Fogão, a Lenha. É, vai para todos que estão na escuta, para você aí do programa. E também quero oferecer para minha sobrinha, Emily Moraes, que amanhã ela tá de aniversário, fazendo 16 anos. Um abraço, obrigado e uma boa noite.
0: Muito bem, valeu, dona Leonita. E por que não registrou amanhã no aniversário dela? É amanhã da Emily, né? Bom, mas de qualquer forma, já antecipando aí os parabéns pra Emily. Vamos lá, vamos em frente.
7: Ô tio Caio, boa noite, meu querido. O Gilson aqui, toca pra mim aqui, uma tarde céu azul, Walter Moraes, manda lá pro Chacal, que tá todo esgolepado do pescoço de tanto puxar carro de boi esse final de semana na festa do Rio Grande do Sul, hein? O Camelo me desapontou hoje. Camelo disse que era motoqueiro das antigas, do motocross aí, mas deu uma apertada nele pra ver se apresentava com algum vídeo e pro cara comprou lá, né? Ver se é verdade. Não se apresentou com nada. Ou é muito mentiroso ou muito velho. Eu acho que é muito velho. Eu acho que a época dele nem câmera não tinha ainda. O tio Caio, o Camelo era do tempo da máquina fotográfica movida a carvão. É o que o cara tinha que tocar a manivela do lado ainda.
0: Sabe? Pô.
7: Ele não viu o dilúvio, mas deu umas patinadas no barro.
0: Ah, tá querendo dizer que o Camelo é do século passado? É do século passado? Coitado do Camelo, né, ô Gigi Banana? Compadre do Vino. Então tá bom, eu ia até tocar outra aqui pra reforçar aí o anúncio, a propaganda do especial Feras da Música Gaúcha com amanhã brilhantando esse especial com o Walter Moraes. Aí, já que o Gigi Banana pediu essa, eu ia tocar outra, tava preparando outra aqui, o Gigi Banana. Mas já que tu pediu essa, vamos abrir aqui a nossa, o nosso chimarrando com esse sucesso aí, né?

0: Abraço aí, Gigi Banana. Não exagera sobre o camelo, né? Camelo nasceu neste século.
1: Boa noite, Caio Santos, Siegfried de Araranguá, um abraço a todos os ouvintes. E ai, ai, ai do céu, falta só mais 1h40 para começar a guerra lá em Porto Alegre. Aliás, sei lá, o que que vai ser, não sei. Tá, mas o meu resultado eu também vou mandar, 0-0. Porque eu não vou marcar gol, porque o meu time não sabe fazer gol. Tá, então, tempo normal, 0-0, tá bom? Caio, abraço!
0: Teu time tá sem centroavante, né? Parece que é isso aí, né, o Siegfried? É, aí o Grêmio tem. O Grêmio tem um, mas o Grêmio também tem. Não, mas o Grêmio tem. Mas tá devendo, né? Vamos ver se desencantam hoje, né? Vamos lá. Valeu, Siegfried, Colorado de Araranguá.
2: Boa noite, o Caio. Quero mandar um abraço pro meu amigo Pavan, que tá na Alemanha, que é o Pereira. Tudo de bom.
0: Muito bem, Pereira. Pavan é amigo do nosso amigo Matheus Bonjolo. É esse que tu tá falando, tio? Que dupla, né? O Pavan e o Matheus Bonjolo. De vez em quando me mandam umas fotos aqui dos entreveiros dos viventes lá na Alemanha. Bom, tá bom. Valeu, Pereira. Vamos que vamos.
3: Boa noite, Caio. Cristiano aqui da Glorinha. Tudo certo? Ô, Caio, palpitezinho aí hoje, 2-0, Grêmio. Valeu? E vamos na carona aí.
0: Pois sabe que deu bastante. Qual é o teu palpite? 2-0, Grêmio, Cristiano, né? Pois sabe que deu bastante aqui, 0-0, 0-0, 1-1, mas 2-1, esse é um placar que sempre é muito, né, muito, é muito palpitado aqui pelos palpiteiros, né? Tanto para um lado quanto para o outro. Mas nesse caso, desse Grenal, né? Há muito mais palpites de 2-1 em relação ao Grêmio, né? Até pelo fato de jogar em casa, né? Que não quer dizer nada também. Vamos lá.
4: Boa noite, Caio Santos. Nós aqui ligadinho no rádio. O caminhão. Chegando já no Jota Machado. Coloca uma música aí, uma buena pra nós escutar. Eu já quase terminando o trabalho. E vai dar 3-1 pro Grêmio.
0: Muito bem, Ronaldo Magnus Veronese, grande abraço, tá no trecho aí pelo jeito, né? Muito bem, o sorteio dos acertadores aí do resultado do Grenal de hoje, amanhã no Chimarrendo, né? Amanhã no Chimarrendo, lá pelo umas 8 horas, por aí, pelo umas 20 horas. Tá bom, então, vamos lá, vamos que vamos. Alô, Gigi Banana. 18h29. É, amanhã no 34º especial. Grandes sucessos desta fera. Walter Moraes.

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2: Neste momento em Sombrio, em 21 graus.
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0: Pedida buena do nosso amigo Charles Camelo lá do Arroio do Sal. E os viventes ficam se provocando aqui. Aí um retruca com o outro. Eu ouvi aqui o retruco do Camelo.
1: Ele chacal liga na disposição que tá louco, por isso que ele mora numa cidade fantasma, só tem ele mesmo lá, por isso que ele tem uma ele é tão calmo assim. Ui, a chacal, vai candelota, mas vai laurar craminha. Olha, Gigi Banana, eu sou ainda daquele tempo ainda que Jesus Cristo disse, faça-se a luz, eu já tinha feito toda a instalação elétrica.
0: Que barbaridade. Ah, tá vendo, vou te contar.

Bom, também toquei aqui o Parente. É, o Parente Farrancho na Serra. Pro nosso amigo Edson, colorado lá de Meleiro. Tá bom, valeu, Edson. O Baitaca, fogão a gás ou a lenha. É, pra Eleonita lá de Nova Veneza. Homenageando aí a sua. Agora não sei o que é. É a Emily Moraes, né? Lá de Criciúma, lá no Jardim Angélica, que faz aniversário amanhã. Muito bem, vamos homenageá-la. É, quem mais aqui? O Serranos, Estampa Serrana, é pro primo velho Guerino lá em São João do Sul. E o Walter Moraes, numa tarde de céu azul, pro seu Gilson, agora que eu soube que é Gilson, não tem nada com o Gigi Banana, é coisa do Sidney Candioto, eu acho, né? É o compadre do vino, Gigi Banana. Então tá bom, valeu, Gilson. Abrimos com ele aí, com o Walter Moraes. Amanhã faz aí o especial Feras da Música Gaúcha, 34º especial de 2026. É o Walter Moraes que

0: esteve pela última vez no especial, no ano passado. É, deixa eu achar aqui. É, esteve no especial lá por 27 de junho do ano passado, né? Então tá bom. E amanhã retorna aí a brilhantar o especial Feras da Música Gaúcha. Vamos nós! É, vamos nós, aqui são 19:02. É, a 53 minutos aí do horário do Grenal, que é às 20 horas, né? Muito bem. Portanto, até às 19:30 eu aceito o teu palpite. Depois não vale mais, né? Bom, vamos nós aí neste 3 de setembro. É dia das organizações populares. É também dia do guarda civil. É dia do biólogo. O santo do dia é Gregório Magno, é São Gregório Magno. É, são referências aí a este 3 de setembro de 2026, mês do gaúcho, mês das comemorações da Revolução Farroupilha, né? Então vamos lá, vamos em frente, vamos nós aqui no nosso chimarrando, no oferecimento de Trata Sul, tratamento de madeiras. 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Muito bem, estava falando agora sobre as comemorações da Semana Farroupilha. 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Vamos lá, tia, quem mais mandou alô aqui? Vamos conferindo os nossos amigos. A barra de rolagem já virou plateia. Então vamos lá, vamos ouvir os viventes.
1: Boa noite, Caio Santos, estás bem? Eu sim. Caio Santos, hoje gravei uma música Vestida de Seda. Quando tu puderes voltar pra mim, eu te agradeço muito. Obrigada.
0: Muito bem, valeu, dona Edith, lá nas bandas de Chapecó, né? Lá por Chapecó. Vamos lá, vamos em frente. Quem mais?

0: aqui.
1: Na escuta.
2: Boa noite, Caio Santos.
1: E...
2: tudo tranquilo? Caio, puder botar pra nós aí uma música. Lembrança, com Porca Velha. Essa música é muito bonita.
1: Um abraço.
2: E o meu parpito? Meu parpito, antes eu parpitei 2-1 pro Inter. Mas eu acho que eles estão tão ruim, os dois, que eu acho que vai ser 1-1, 0-0 e vai decidir nos pênaltis. Um abraço, Caio.
0: São Genário. Deixa eu ver, seu Genário, o senhor tá na lista aqui. Não achei o senhor aqui na lista, mas o palpite, o que vale é o primeiro. Bom, vamos depois achar o seu. Vamos depois aqui colocar o seu palpite aqui, que eu não achei o senhor na lista, mas se eu achasse na lista aqui, já ia anular até o primeiro. Mais um abraço aí, seu Genário Machado. Quem deu palpite ontem é o palpite de ontem que vale. E o de hoje, se for dar hoje, aí fica até sem o primeiro palpite. Vamos lá.
3: Buenas, Caio, buenas amigos ouvintes da Mampituba. O Caio, estamos aqui ligado na Mampituba e toca pra nós aí uma com o Ernesto Nunes, qualquer uma, com ele. E o placar eu já disse ontem, uma abençoada noite a todos. Até uma próxima.
0: Te escapou de perder o placar de ontem, né, o José Cardoso? Vamos lá.
4: Gigi Banana não tomou o cardenal dele hoje de manhã, nem agora de noite ainda, né? Tá falando besteira na rádio essa hora aí. Vai trabalhar, orelha seca, larga o telefone durante o dia.
0: É, barbaidão, chacala aí, retrucando o Gigi.
5: Buenas, Caio, boa noite, louco, velho, como é que tá, rapaz, tranquilo? Hoje eu larguei um pouco mais cedo, tirei uma folga, homem. Negócio aqui tá tupetudo. Bum. É serviço que não acaba mais, rapazinho. Mas o Caio, por gentileza, me toca aí com o Imortal, não é o Guarani, potro sem dono. E sobre os carniças dos times ali, que Deus nos defenda, né? Mas eu vou botar 2-0 pro Imortal. Um abraço, louco, velho. Não te abafa que hoje é quinta-feira, tio.
0: Os carniças? Que barbaridade. Então tá vendo, valeu, Gaúcho Pedritense. O time é uma carniça, mas o placar é de 2-0. Então tá bom. Vamos lá.
6: Caio, Derlitas, Cachoeiras, convido. Uma música bem nativa, bem do seu horário, né? Pra todo mundo que te ouve, Belete, o Diego, Assis, Pastor Crescêncio. Tá? Um abraço a todo mundo que te ouve. E 2-0 pro Inter, tá? Um abraço.
0: Muito bem, amigo Derli. Mencionando aqui uns ilustres ouvintes. Meler, o Moacir Crescêncio, o Assis da Encarnação, que ontem o Alcione Maggi disse que achou até que o Assis da Encarnação já tinha viajado. Eu saiba ainda não, né, o Derli? Muito bem, Derli, de onde? Vamos lá. Boa noite aqui é da Roseli, do Balneário Gaivota. Diz ela, toca aí Gritos de Liberdade. Obrigado, abraço a todos. Então tá bom, valeu, Roseli Dalpizol.
7: Boa noite, meu amigo Caio Santos. Hoje é Grêmio 1-0 e só alegria. Roda pra nós aqui do Pai Três Garotos aí a música do Rui Biriba, Grêmio. Oferecer pro Gambá que está aqui, o Debona, o Serrano, a Sônia Maria e esse amigo que vos falo, o Tia Cavalo. Obrigado, garoto. Se não tivesse aí, pode ser bandeira gremista com o grupo Rodeio.
0: Muito bem, valeu, Tia Cavalo. Um grande abraço. Dado aí o palpite aí do Tia Cavalo.

0: Pois olha, né? Apesar dos pesares, apesar de ser um Grenal, né? E, né? Como estão, né? Na fase atual que estão os nossos times, a gente percebe, né? A gente não percebe aquela empolgação, né? Vamos lá, vamos em frente.
1: Boa noite, Caio, meu amigo. Tudo bem, né? Buenacho. Semana bonita, semana de sol. Vai ser bom. E hoje vai ter um Grenal daqueles baguar. Nós queremos ver se demos uma sova no Colorado hoje. É pra nós ganhar dentro da nossa arena. Aí, Caio, manda uma música bem bonita aí pros gremistas, pros colorados também. O que ganhar, tá bom, né? Mas nós queremos ver se ganhamos, né? Os azulzinhos, né? Torcemos pra nós ganhar. Vamos ver lá o que vai dar. Um abraço pra ti aí, bota uma música, qualquer música gauchesca aí, bem bonita pra nós aí. Um abraço, Caio. Caio, 2-1 pro Grêmio hoje.
0: 2-0. Muito bem, meu amigo alemão, goleiro alemão, goleiraço alemão. Vou te botar na carona aí do Tchê Cavalo, tá boiando o alemão. Um abraço, meu amigo.
2: Opa, boa noite, Caio Santo. Que é Osni, popular gavião da Genuária Sombrio. Meu palpite pro Grêmio aí é 2-1 pro Grêmio. E toca uma música pra nós aí, porca véia. E um abraço pra todos aí, tão na escuta.
0: Muito bem, gavião. Deixa eu ver o seu apelido se é gavião mesmo.
2: Opa, boa noite, Caio Santo. Que é Osni, popular gavião da
0: Genuária. Ah, tá, Osni.
2: Genuária Sombrio.
0: Ah, aqui de Sombrio. Então tá certo. Valeu, Osni, popular gavião. Muito bem, aqui está o homem que está patrocinando o garrafão de vinho. De vinho de Motter. Nosso amigo lá de Dom Pedro de Alcântara, seu Eliseu Kalinowski, que nos presenteou esses dias e deixou um extra, um garrafão extra para um sorteio. Então ele já tá aí, o garrafão tá incluso aí nos presentes de hoje, né, seu Eliseu?
3: Boa noite, seu Carlos. Eliseu Dom Pedro de Alcântara. Certo comigo aí? Se possível tocar com os mateadores, o canto dos passarinhos. E vou dar meu palpite aí do jogo, 1-1. Acredito que seja mais ou menos o resultado aí. Um abraço a todos aí. Boa noite.
0: Muito bem, seu Eliseu Kalinowski. Se for o senhor dado o seu palpite aí de 1-1 no Grenal, né? Se for o senhor o sorteado, se der o seu resultado aí, se for o senhor o sorteado, aí o seu garrafão o senhor não vai levar, tá? Um abraço aí, obrigado, seu Eliseu Kalinowski, Dom Pedro de Alcântara.
4: Boa noite, Caio. Clebson Uruçanga. Eu vou de carona com essa senhora que pediu Baitaca, fogão a gás, fogão a lenha. E o palpite aí, 2 Grêmio, 1 Inter. Grande abraço, boa noite.
0: Muito bem, Clevison. Fogão a lenha e fogão a gás e a lenha já foi. Mas teu palpite, filho, teu palpite tá dentro aí. Tá bueno? Vamos lá. Diz a Adalzija. Adalgisa. Fala correto aí o nome da tia Regina. Tia Regina Córdova. Diz ela, oi Caio, boa noite. Coloca o meu palpite aí pro meu Inter. Vai fazer 2 no Grêmio. E se fizer, quero ganhar o vinho e beber tudo pra comemorar. Então tá bueno, minha amiga. Nossa parceira da loja Galpão Crioulo. É a Regina, a Maristela, toda a turma aí da loja Galpão Crioulo. Um abraço aí, tia Regina, dona Adalgisa. Vamos lá, então, só pra retrucar, ô Regina. Ouve aí que o Tcheca

Paulo pediu e eu boto na carona aí também o meu amigo alemão. Vamos ver se sábado tem peleia, né, alemão? Sábado acho que tem peleia lá. Vamos ver como é que se comporta o tempo aí até o final de semana. Saudoso Rui Biriba.

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1: Neste momento em Sombrio, em 21 graus.
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Fato. É na sugestão da dona Roseli da Upsol, lá do Balneário Gaivota. Então tá bom, atendido aí, que mais? Os mateadores e a história dos passarinhos pro seu Eliseu Kalinowski lá nas bandas de Dom Pedro de Alcântara, patrocinador do garrafão de vinho que entra aí no sorteio aí do Grenal, que já vai começar, né? Então tá bom, valeu, seu Eliseu. Noel Guarani, potro sem dono pro gaúcho pedretense lá de Criciúma. Já pro seu Joaquim Topanotti lá de Bom Jardim da Serra. Os serranos, fã e amigo. É, e o Porca Véia Lembranças, também rolou aqui. Pro seu Genário Machado. Então, um abraço aí, valeu, seu Genário. Foi atendido aí, né? Bom, ainda toquei aqui também os Monarcas, tirando o meu chapéu pra Deus. É, quem pediu aqui o tirando o meu chapéu pra Deus? É.

0: foi na sugestão de alguém aqui que agora eu não consegui identificar aqui. Deixa eu ver se foi o Vino.
1: Tirando meu chapéu para Deus.
0: Exatamente. Nosso amigo Vino lá de Torres. Fala, Vino.
1: É teu compadre e do Sidney Candioto, o Gigi Banana, são compadre de vocês aí.
0: Meu não. Aqui está aqui, Vino. É, Vino, compadre do Gigi Banana. Então tá bueno. Vamos lá, que mais, tchê? É, foi pro Vino aí, tirando meu chapéu pra Deus com os Monarcas. Os Mateadores. Definição das pilchas, é pro Chacal, lá no na Praia Real Torres. Bom, e ainda o Rui Biriva, Força Azul, é essa pros amigos aí, o Tchê Cavalo e também pro Alemão. O Tchê Cavalo acho que é lá no Caravaggio, se não me engano, né? E o Alemão aqui em Santa Rosa do Sul. Então tá bueno, 20 horas e 2 minutos, já deve ter começado o Grenal. Quem deu o seu palpite aqui até as 19:30?

0: Tá valendo. Depois não vale mais, né? Pra quem deu o seu palpite aí depois das 19h30, aí ficou sem dar o palpite. Bom, mas vamos lá. Vamos em frente. O nosso Chimarrando segue em frente até as 20h30. Aí depois temos a Voz do Brasil. Aí já vamos partir para a última. 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Muito bem, vamos lá, vamos partir para a última parte aqui. Vamos lá, vamos ver quem mais mandou o seu alô, o seu chasque aqui. Vamos lá, vamos ouvir.
1: Boa noite, Caio. Ô, Caio, bota pra nós aí o Ernesto Nunes, Sangue Azul, oferecendo pra nós aqui de Jacinto, e pra minha esposa Joelma. Um abraço aí, Caio.
0: Muito bem. É, nosso amigo Edson Bosa lá de Jacinto Machado pedindo uma do Ernesto Nunes, que também foi sugerida aqui pelo deixa eu ver quem foi que pediu aqui o Ernesto Nunes, o seu José Cardoso, né? Lá de Torres. Então, vamos tocar uma aí do Ernesto Nunes, né? Aliás, a sugestão do Edson Bosa é o Sangue Azul, né? Com uma referência ao Grêmio, né? Ao Imortal Tricolor, gravada aí pelo Ernesto Nunes. Então, tá bom. Valeu, Edson Bosa. Vamos lá, vamos ver quem mais aqui. Diz a dona Ondina, boa noite, Caio, toca aí a música Nas Flores do Jardim. É, pra mim ouvir, obrigado. Eu confirmo o meu parecer, 2 pro Inter e 1 pro Grêmio, 2-1, então o Grenal aí, em favor do Colorado aí, palpite da dona Ondina, lá de Praia Grande. Então tá bom, valeu, dona Ondina. É, e a música, né? Essa aí já é mais lá pra festa fandangueira. Vamos lá, quem mais mandou alô? Vamos conferindo.
2: E aí, meu amigo Caio, boa noite, um abraço, boa noite a todos que estão por aí. Balardim, temos por casa ainda. É, temos por casa, sim. Aproveitando os momentos aí, vindo com a família. Não mais tudo beleza, índio velho. Estamos aqui, não aguarda a chuva. É, tá levantando umas nuvens pretas aí pro lado do. Pro lado aí da fronteira aí. Acho que vai bater água na noite aí. Tá bueno, Chiro velho? Não mais tudo beleza. Um abraço, fica com Deus aí.
0: Muito bem, valeu, seu Vanderlei Balardim.
2: Se cuida. E segue o plano.
0: Amém, igualmente aí. Tá lá, tá no rancho. Vamos ver se ele mandou mais alguma coisa aqui.
2: Tô falando que agora, ó, 15 para 7, 16h45. Começou a chover. Devagarito, mas tá chovendo. Um pingo ali, um pingo lá. Pingo ali, pingo lá.
0: Muito bem, então tá certo. Valeu, seu Vanderlei Balardim, lá nas bandas de Araricá. Vamos lá, vamos em frente aqui.

0: Boa noite, meu amigo. Uma ótima noite para ti, um bom programa. E vamos lá hoje, né? 2-0. Queria ouvir a namoro de por internet. Pode ser? Uma boa noite. Um abraço aí na tua mãe, tá? Que Deus nos abençoe.
1: Muito bem, amém. Valeu, seu Nelson. Um grande abraço, com certeza, dona Maria Leda ouviu lá em São José do Norte, o seu alô aí. Grande abraço.
2: Boa noite, Caissão. Tá com uma música boa aí pra nós, qualquer uma do agrado aí. Mas pra todo que escuta a rádio e sobre futebol, vou dizer assim, ó, futebol e política, tudo a mesma bagunça. Tudo a mesma raça. Não vale a pena discutir. Abraço para todos que escutam a rádio aí.
1: Muito bem, é verdade, dona Márcia Espido. Um abraço, boa noite aí.
3: Buenas noites, meu amigo Caio Santos. Eu escutei ali que vai ser uma peleia meia grande hoje, né? Grenal, né? Deve ser hoje, né? Mas tu roda aí uma fazenda da viúva aí, tá? Pra todos que estão na escuta aí, tá? Um abraço, meu amigo, uma boa noite. É na lida no carregamento, mas quando é na madruga, temos saltando junto com o candiota aí. Um abraço aí, tudo de bom.
1: Muito bem, amigo Zeca Batata, lá nas bandas de 13 de Maio. Um abraço, boa noite aí. É a Jatia Reja, lá em Praia Grande, gremista dos quatro costados, mas que também anda meia decepcionada com o tricolor. Diz ela, Caio, só na escuta. Que Deus abençoe. Amém, Tia Reja. Um abraço aí. E a Tia Reja nem o palpite dela não deu, né? Bom, mas vamos lá. Já não vale mais também, né, Tia Reja? Agora já não vale mais.
4: Opa, Tio Caio. Boa noite. Tudo tranquilo? Ô, Tio Caio, a tua erva já tá embarcada aí. Amanhã, se Deus quiser, ela vai descer a serra aí. Vamos lá pra Santa Catarina, pro Timbé. Aí vou te levar uns pacotes de erva lá pra tu experimentar e mandar uma música aí pro pessoal aí do Timbé do Sul aí, pro meu neto lá de Caxias, o Pedro, o Guilherme, a Vanderleia e a pequenininha lá, a minha negrinha, Sofia, tá? E para todo esse povo que escuta essa rádio aí, tá, meu amigo velho? Um abraço e um bom programa aí que... E sou colorado, viu? Tô torcendo pro Colorado, mas não sei, viu? Eu não tô com muita esperança no meu time, mas seja o que... Dê o que der, né, meu amigo? Vai fazer o quê, né? Vocês não jogar nada, o problema é deles. Eu não vou perder nada também, né, tio Caio? Então tá, uma boa noite, meu amigo. Ô, tio Caio, a música é Cambicho na Internet aí com o João Escorreia, tá, meu amigo?
1: Muito bem, é isso aí, seu Vânio. É, lá nas bandas de Ilópolis, terra da erva mate. Um abraço pro amigo aí, uma boa noite.
5: Boa noite, Caio. Eu vou botar de 1-1 aí. Esse time tá um podre. Vou de 1-1. Bota uma boina aí pra nós, hein? Tá bom? Um abraço aí, tudo de bom.
1: Muito bem, seu Everaldo. Grande abraço. Vamos lá, já o Arcélio diz o Arcélio. É o Arcélio e a Cláudia Goulart, de lá de Torres, da Praia Itapeva, né? É o palpite dele, Grêmio 1-0 aí no Grenal. Então tá bom, que já começou o Grenal, não sei nem como está, vou dar uma campeada aqui.

antes de fechar o nosso chimarreando, vamos dar uma campeada. O jogo está aí com 11 minutos do primeiro tempo, 0-0. Quem apostou no 0-0, por enquanto está ganhando. Está acertando o placar quem apostou no 0-0. Vamos lá, boa noite, Caio Santos. Toca aí, timbre de galo. O Inter ganha de 2-1, diz o Itaci.

Então tá bom, de onde aí, ô Itacilo? Já o Jefferson Funcho, diz ele, boa noite, Caio Velho, tudo buenas? É o Funcho da Praia Paraíso, roda aí pra nós, tudo é o Zé. É a palpite do Grenal, 2-1 pro Internacional, diz o Jefferson Popular Funcho. Então tá bom, valeu Funcho. Vamos lá, o Gilmar também manda o seu alô aqui. O que diz o Gilmar? Caio, boa noite. Vou na carona aí, da boa música gaúcha. É, o Grenal, 2-1 para o Grêmio. Então, é o palpite do Gilmar, né? Bom, gente, tem muito mais gente ali que mandou o seu alô. Hoje vou te contar uma coisa, hoje rebentou a boca do balão aqui. É, mas lamentavelmente, nem todos eu consigo atender, né? Vamos ver se lá na festa fandangueira a gente destrincha aí mais alguns que mandaram aí o seu alô. Quem mandou o seu palpite até às 19h30 tá valendo, depois não vale mais. Tá certo? Vamos fechar o nosso chimarrão de hoje com a última sequência, são 20 horas e 13 minutos. Eu vou tocar aí aos pedidos do Edson Bosa, lá de Jacinto Machado, e também do seu José Cardoso, lá de Torres. Não sei se o seu José Cardoso, deixa eu ver aqui qual foi o palpite aqui do amigo José Cardoso, deixa eu ver se eu acho aqui. É, 2-1 pro Grêmio, então ele é gremista, então tá de bom tamanho aí juntamente com o Edson Bosa. Amanhã tem mais Chimarrando, daqui a pouco mais às 20h30, a Voz do Brasil. Vamos deixando a última sequência. É, e voltamos depois das 21h30 com a Festa Fandangueira. Valeu, boa noite.

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0: Brasil. As notícias do governo federal que movimentaram o país no dia de hoje.
1: Olá, boa noite.
2: Boa noite para você que nos acompanha em todo o país.
1: Quinta-feira, 3 de setembro de 2026.
2: Vamos aos destaques do dia.
1: Saúde das mulheres tem novas regras.
2: Sancionada a lei que assegura o direito de realizar avaliação médica completa pelo menos uma vez ao ano no SUS. Márcia Fernandes.
3: O objetivo é reforçar a prevenção e ajudar a identificar doenças e outros problemas de saúde o mais cedo possível.
1: Mais segurança no PIX.
2: Contestação de golpes fica mais fácil para o usuário. Nazi Brum.
4: O sistema vai facilitar a identificação do tipo de golpe e a vítima terá um campo disponível para descrever como ocorreu a situação.
1: Está chegando o fim do prazo para escolher os livros didáticos que vão ser usados a partir do ano que vem.
2: Escolas públicas têm até 8 de setembro para definir as obras. Gabriela Noronha.
5: Os livros didáticos serão utilizados nos próximos 4 anos por estudantes e professores do primeiro ao quinto ano do ensino fundamental.
1: Hoje, na apresentação da Voz do Brasil, eu, Mariana Jungmann e Luciano Seixas.
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1: A saúde das mulheres ganha novas regras no SUS.
2: Uma lei publicada nesta quinta-feira garante o direito a uma avaliação médica completa pelo menos uma vez por ano, com exames de rotina e ações de prevenção.
3: As mulheres vão ter direito a uma avaliação médica completa pelo SUS pelo menos uma vez por ano. A medida está prevista em uma lei publicada nesta quinta-feira no Diário Oficial da União. O objetivo é reforçar a prevenção e ajudar a identificar doenças e outros problemas de saúde.

0: saúde o mais cedo possível. A avaliação deve incluir exames de rotina e de triagem, definidos de acordo com a idade e as principais doenças que atingem a população feminina. O atendimento também vai levar em conta fatores como condição de saúde, situação socioeconômica e local de residência. A nova lei prevê ainda campanhas para incentivar os cuidados com a saúde das mulheres. Entre as ações estão orientações sobre alimentação, atividade física, saúde mental e vacinação, além da realização de exames preventivos. As novas regras entram em vigor 180 dias depois da publicação da lei. Márcia Fernandes, para a Voz do Brasil.
1: Foi apresentada hoje a Central de Comando das UTIs Inteligentes do SUS, que monitora em tempo real os pacientes internados em 6 hospitais do Brasil.
2: Sediada na Universidade de São Paulo, a sala contará com monitoramento 24 horas e vai contribuir para o atendimento dos pacientes.
1: Para isso, as UTIs inteligentes vão utilizar a conectividade e a inteligência artificial, como destacou o ministro da Saúde, Alexandre Padilha.
3: A inteligência artificial é uma realidade quando é aplicada a uma estrutura, ou seja, trazer essa incorporação tecnológica para servir os pacientes do SUS. Isso é inovação com acesso. Essa é uma tecnologia que vai ser apropriada também pelos hospitais privados, pela saúde suplementar, vai crescendo a densidade tecnológica do país.
2: A expectativa é reduzir as complicações clínicas e o tempo de internação dos pacientes, aumentar a rotatividade dos leitos e o acesso aos serviços do SUS.
1: Início das aulas desperta aquele interesse pelo material novinho que vai acompanhar o aluno durante toda a jornada daquele ano.
2: Escolas públicas de todo o país têm até a próxima terça-feira para decidir quais livros serão usados pelos próximos 4 anos.
4: Escolas públicas de todo o Brasil têm até o dia 8 de setembro para escolher os livros didáticos que serão utilizados nos próximos 4 anos por estudantes e professores do 1º ao 5º ano do ensino fundamental. O processo de seleção faz parte do Programa Nacional do Livro e do Material Didático, iniciativa executada pelo Fundo Nacional de Desenvolvimento da Educação, o FNDE, em conjunto com o Ministério da Educação. Para auxiliar as equipes na decisão, Fernanda Pacobaíba, presidente do FNDE, explica que o MEC disponibiliza o Guia Digital, ferramenta que reúne informações sobre as obras aprovadas. Segundo Fernanda Pacobaíba, os livros selecionados passam por uma análise criteriosa.
5: O que o FNDE disponibiliza a partir de uma seleção junto com o Ministério da Educação, quais foram as obras selecionadas? Então vamos imaginar, para português, tem 4 possibilidades, e aí é o professor, junto com a rede, que vai dizer: ah, eu quero a obra do autor X, porque ela tem mais a ver com a minha peculiaridade aqui.
4: A escolha dos materiais, segundo a orientação do MEC, deve ser realizada de forma coletiva, incluindo professores, coordenadores e gestores escolares. E essa decisão tem até oficina para preparar toda a equipe na escola pública onde a Juliana Cristina Silva trabalha, em Brasília. Ela é coordenadora pedagógica e afirma que é fundamental que os livros atendam à realidade dos estudantes.
6: Professora, o que está na sala de aula mais próximo ao aluno?
4: Roberto Alves, diretor da mesma escola onde a Juliana trabalha, conta que mesmo em um cenário cada vez mais cheio de telas e aparelhos eletrônicos, o livro didático segue como um aliado essencial no processo de ensino e aprendizagem.
6: O livro físico, ele é muito importante ainda, apesar de tanta tecnologia, né? Então as crianças gostam de receber, coloca o nome, coloca o telefone, coloca a série, porque não pode perder o livro, tem que ter cuidado. O livro é um parceiro do dia a dia.
4: Após a análise das obras e a definição dos livros escolhidos, o diretor da escola ainda deve enviar o registro no sistema PNLD Gestão, com acesso pela conta gov.br. Reportagem Gabriela Noronha.
1: E professores podem ter acesso a descontos em compras e serviços. Para isso, devem participar da iniciativa #TôComProf.
2: Com mais de 40 empresas físicas e online aderiram à iniciativa de bancos e farmácias a aplicativos de alimentação e cursos de pós-graduação.
1: As empresas podem ser identificadas por meio do selo #TôComProf ou ser verificadas na página do programa no portal do MEC.
2: Para ter acesso aos benefícios, basta apresentar a Carteira Nacional Docente do Brasil.
1: O documento pode ser solicitado por professores da educação básica e superior de escolas públicas e privadas de todo o país que estejam no exercício da profissão.
2: Confira como obter o documento com Graziela Mendonça.

0: Professores da educação básica e superior já podem solicitar a Carteira Nacional Docente do Brasil. O documento pode ser emitido por profissionais em exercício em instituições públicas ou privadas de todo o país. A solicitação é feita pela internet, no sistema oficial da Carteira Nacional Docente, com acesso pela conta gov.br. O sistema verifica os critérios de elegibilidade e os dados do vínculo com a instituição de ensino. Para solicitar o documento, é necessário ter o CPF regular e cadastro ativo no e-social pelo empregador. Depois da conferência dos dados, o professor deve completar o cadastro, enviar uma foto e confirmar as informações para a emissão da versão digital. O documento tem validade de 10 anos e possui QR Code para verificação. Ele também permite acesso a benefícios previstos para professores, como descontos em hotéis, estabelecimentos credenciados e eventos culturais, além de condições específicas em produtos e serviços. Para saber mais e solicitar a Carteira Nacional Docente, acesse maisprofessores.mec.gov.br. Graziela Mendonça, para a Voz do Brasil.
1: E por falar em pesquisa, você que é professor da educação básica, uma oportunidade de formação profissional e acadêmica.
2: O Ministério da Educação e a Coordenação de Aperfeiçoamento de Pessoal de Nível Superior, a CAPES, divulgaram mais de 8 mil vagas em cursos de pós-graduação para docentes da rede pública de ensino.
1: As oportunidades contemplam mestrado e doutorado acadêmico em áreas como matemática, letras, biologia, história e demais áreas do currículo escolar.
2: Também serão oferecidas mais de 1000 vagas para mestrados profissionais nas áreas de educação inclusiva e educação tecnológica.
1: Os interessados podem se inscrever pelo portal Formação Mais Professores no endereço gov.br/mec.
2: Uma mistura improvável que promete construir casas mais frescas e sustentáveis.
1: Cientistas da Universidade Federal de Lavras, em Minas Gerais, desenvolveram um bloco de concreto usando fibra de coco e restos de mineração.
2: O novo material reduz a transferência de calor e pode criar ambientes mais confortáveis.
1: Os detalhes dessa novidade você confere agora no quadro Ciência em Prática.
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4: Uma forma sustentável para um velho conhecido da construção civil. Um bloco de concreto mais resistente, feito com fibra de coco e resíduos de mineração da rocha quartzito.
5: Sou Isabelle Cristine de Carvalho Terra, sou engenheira civil e doutora em engenharia de biomateriais da Universidade Federal de Lavras. A pesquisa, ela teve como objetivo avaliar a possibilidade de produzir blocos de concreto para alvenaria incorporando dois tipos de resíduos. Resíduo de quartzito, que é proveniente da mineração, e fibras de coco, proveniente de resíduos agroindustriais.
4: Dois ingredientes inusitados e uma receita que promete conforto para os lares brasileiros. Os blocos de concreto prometem amenizar o calorão dos materiais tradicionais.
5: Os blocos convencionais de concreto, eles podem apresentar elevada transferência de calor. Então, a pesquisa mostrou que a utilização das fibras de coco reduz a condutividade térmica dos blocos. Então, na prática, isso pode contribuir para menor transferência de calor, ambientes internos mais confortáveis, menor necessidade de climatização artificial, possibilidade de redução do consumo de energia. A contribuição ambiental da pesquisa, ela é bastante significativa, porque ela transforma dois materiais que seriam considerados resíduos em matérias-primas para a construção civil. A incorporação desse material em blocos de concreto oferece uma alternativa de destinação tecnicamente viável. Isso representa uma lógica de economia circular.
4: Acompanhe a pesquisa na página da Universidade Federal de Lavras. E esse foi o Ciência na Prática, com produção de Warby Calil e edição de Edinaldo Júnior. E nosso encontro com o Saber Científico volta na próxima semana. Até lá.
2: O Pix tem novas regras para que os usuários tenham mais clareza para contestar uma operação identificada como fraude ou golpe.
1: As mudanças deverão ser efetuadas pelos bancos, dando mais liberdade para que o usuário encaminhe documentos e informações.
6: Disponível desde 1º de outubro de 2025 nos aplicativos das instituições que oferecem um Pix, a funcionalidade de contestação por meio do Mecanismo Especial de Devolução, MED, passa a contar com uma jornada mais orientativa. O sistema vai facilitar a identificação do tipo de golpe e a vítima terá um campo disponível para descrever como ocorreu a situação. inclusive

0: com a possibilidade de anexar documentos e comprovantes que serão analisados pela instituição financeira. O MED também vai trazer orientações em casos que não envolvam fraudes, como a não entrega de produtos comprados por meio do Pix, direcionando o usuário para os canais de atendimento do consumidor. Outras mudanças se referem a funcionalidades dos aplicativos. As instituições deverão informar quando houver mudanças no destinatário de contatos salvos para operações de Pix. A função Pix automático deverá trazer em destaque a identificação do recebedor. As novas regras entram em vigor em 1º de março de 2027. O prazo é para que as instituições façam as alterações em seus aplicativos. Nazi Brum, para a Voz do Brasil.
1: Rico em proteína e nutrientes, como por exemplo ômega 3, uma gordura boa que faz bem para o cérebro e para o coração.
2: Pode ser feito assado, cozido, grelhado, ensopado.
1: Estamos falando de peixes e frutos do mar.
2: E já começou a semana do pescado, que estimula o consumo dessa carne tão saudável.
3: Incentivar o consumo de pescado no Brasil. Esse é o objetivo da Semana do Pescado, que este ano é realizada entre 1º e 15 de setembro. Criada em 2003 pelo Ministério da Pesca e Aquicultura, a iniciativa também tem o objetivo de valorizar o empreendedorismo pesqueiro. A campanha propõe que as pessoas criem o hábito de incluir o consumo do pescado ao menos uma vez.

0: peixe foi o meio de sobrevivência do seu Francisco dos Santos Bezerra, que desde os 9 anos de idade já acompanhava o pai, que era pescador. Hoje, aos 65 anos, está aposentado da profissão.
1: Saí assim 2:30 da manhã e quando era 1 hora da tarde já estava chegando de volta. Minha família toda eu criei a custa de pescaria.
0: E foi justamente o pescado que fez a merendeira Marli Pereira de Souza ganhar até prêmio. Só de saber os ingredientes já dá vontade de experimentar essa receita, que leva o nome de peixe joia rara.
2: Leite de coco, extrato de tomate, vem a batata inglesa, vem o queijo mussarela, que dá todo o diferencial, né? Todo o sabor do peixe. Nós colocamos o tomate, a cebola, o pimentão, a manteiga para dar aquela refogada, aquela apurada, e é onde vai dando sabor.
0: E esse prato é um dos preferidos de Ana Júlia Ramos da Silva, de 9 anos.
3: Gosto muito do peixe porque o peixe é macio e também do queijo e da batata.
0: A diretora escolar Maria Ângela Rolim de Oliveira garante que os alunos aprovam essa refeição.
4: Na escola a gente usa muitas estratégias para a criança aceitar bem o peixe. Então aqui na escola eles amam o peixe assado. Eles amam esse peixe, né? Que a nossa merendeira faz com batata, com queijo mussarela. Então assim, tem uma boa aceitação.
0: O pescado chega até as escolas públicas de diferentes regiões do país por meio do PNAE, o Programa Nacional de Alimentação Escolar. Uma pesquisa nacional realizada pelo FNDE em parceria com o Ministério da Educação e o Ministério da Pesca e Aquicultura aponta o potencial de ampliação do pescado na merenda escolar. O levantamento revela que a inclusão do pescado nas escolas ainda possui espaço para crescimento. O ministro da Pesca e Aquicultura, Édipo Araújo, ressalta que a cadeia produtiva nacional está muito organizada e preparada para atender a demanda.
5: São pescadores, pescadores, armadores, aquicultores, feiras e empresas que envolvem essa cadeia. O pescado brasileiro, ele precisa estar no centro da mesa da população brasileira.
0: E quem ficou com vontade de comer peixe pode conferir receitas, espécies de peixes, além de dicas sobre como escolher o pescado, saber se ele está fresco e bem armazenado no site comapescado.com.br. Reportagem Luciana Colares de Holanda.
6: A plataforma abre possibilidades para que pessoas com deficiência pratiquem atividades esportivas.
7: Mas quem pode participar? No Paradesporto, atletas com diferentes tipos de deficiência podem competir.
6: Para promover disputas justas e significativas, existe um sistema de classificação que determina quem é elegido.

0: nível para competir e agrupa os atletas em classes esportivas, considerando o impacto da deficiência nas atividades fundamentais de cada modalidade.
1: Atleta paralímpica de tênis de mesa, Carla Maia, conta como o esporte transformou sua vida.
2: Trouxe propósito, me trouxe desafio, me trouxe saúde, oportunidade até como repórter depois. Por isso eu indico para todo mundo.
1: E para quem deseja começar a praticar uma modalidade paralímpica, como Carla Maia, o Comitê Paralímpico Brasileiro oferece uma plataforma que reúne orientações.

0: página Quero Ser Atleta Paralímpico está disponível no site cpb.org.br. Ela apresenta informações para quem pretende iniciar no esporte, seja por lazer e inclusão, ou seja, com o objetivo de seguir uma trajetória no alto rendimento. A ferramenta também facilita a busca por instituições que atuam no esporte paralímpico. Segundo o Comitê Paralímpico, existem atualmente mais de 1000 associações dedicadas ao desporto para pessoas com deficiência em todas as regiões do Brasil. O secretário nacional de Paradesporto do Ministério de Esporte, Fábio Araújo, explica qual é o primeiro passo para encontrar a modalidade adequada.
1: Então, procure uma entidade que ofereça um esporte inclusivo, acessível e seguro, porque quando você insere o esporte na sua vida, você não está falando só de competição, você está falando de empoderamento, que ela vai buscar uma educação melhor, uma vida social, ela vai buscar seus direitos, ela vai buscar emprego melhor. Então, o esporte é a porta de entrada para muitas outras coisas dentro da vida da pessoa com deficiência.
0: E o tipo de deficiência e como ela impacta a execução das atividades não impede a prática de qualquer modalidade. No paradesporto, os atletas passam por uma classificação. O objetivo é minimizar o impacto da deficiência sobre o resultado da competição. O processo é realizado por classificadores certificados que levam em consideração quanto a deficiência afeta a execução das tarefas e atividades fundamentais de determinado esporte. Assim, os atletas podem competir de forma justa em cada modalidade. Reportagem Cleide Lopes.
2: Dia 7 de setembro, próxima segunda-feira, celebramos a independência do Brasil. Mas para chegar a essa conquista, a história começou bem antes de 1822.
3: Foi resultado de um processo que não ocorreu apenas às margens do Ipiranga, mas que envolveu guerras na Europa e Brasil.
2: E não só com personagens dos livros, mas brasileiros anônimos em diversas regiões do país.
3: Vamos conhecer um pouco mais sobre essa história na reportagem de Graziele Bezerra.
4: No início do século XIX, a Europa estava em guerra. O imperador francês Napoleão Bonaparte decretou o impedimento do comércio dos países europeus com a Inglaterra. Diante da recusa de Portugal em aderir e a ameaça de uma invasão francesa, o príncipe regente Dom João decidiu transferir a corte portuguesa para o Rio de Janeiro. Foi então que o Brasil deixou de ser colônia e passou a integrar o Reino Unido de Portugal. Anos depois, com a queda de Napoleão na Europa, as cortes portuguesas passaram a exigir o retorno da família real. Dom João retornou a Portugal, mas deixou aqui seu filho, Dom Pedro I, que protagonizou o chamado Dia do Fico. Em 9 de janeiro de 1822, conforme relembra o escritor e jornalista Laurentino Gomes.
5: Dom Pedro, pressionado pelas cortes constituintes que queriam que ele voltasse a Portugal, ele decide, não, se é para o bem da nação e felicidade geral de todos, eu fico. Ou seja, é um rompimento entre o herdeiro da coroa portuguesa e a monarquia que estava em Lisboa. E a partir daí, diria assim, que o processo se torna irreversível, né?
4: No dia 7 de setembro, nas proximidades do rio Ipiranga, Dom Pedro recebeu cartas com notícias e decisões das cortes portuguesas. E foi ali que ocorreu o episódio que entrou para a história como o Grito da Independência. Como detalha o historiador e diretor do Museu do Ipiranga, Paulo Garcês Marins.
6: Aqui foi declarada a independência, porém, essa independência foi pactuada no Rio de Janeiro, naquilo que viria a se tornar a corte imperial, com as elites do país fazendo um movimento bastante conservador nesse processo de independência.
4: Outros personagens tiveram participação direta no processo de independência, como o ministro José Bonifácio e a princesa Leopoldina, esposa de Dom Pedro. Sem eles, provavelmente Dom Pedro não teria conseguido aguentar a pressão entre a corte de Lisboa e os interesses brasileiros.

0: brasileiros, segundo o jornalista e escritor Laurentino Gomes. Mas ele lembra também de outros brasileiros que protagonizaram a independência.
1: Os brasileiros de 1821 e 1822 sonharam grande. Brasileiros ricos, imperiais, mas também brasileiros pobres, brasileiros escravizados, brasileiros simples, anônimos. Sonharam que o Brasil poderia se manter como um país unido, que não se dividisse, um país que se tornasse independente de Portugal e tivesse grandes ambições. Esse Brasil aconteceu, nós temos o Brasil hoje graças aos sonhos daquela época.
0: Para consolidar a independência, ocorreram confrontos em diferentes regiões do país. Houve combates e mortes no Ceará, no Piauí, no Pará e, sobretudo, na Bahia, onde foram desencadeadas as batalhas de Pirajá e de Itaparica. Com colaboração de Malu Prado, reportagem Graziele Bezerra.
2: Na lista de espera do ProUni e foi chamado, tem até o dia 14 de setembro para comprovar as informações apresentadas na inscrição.
3: A documentação deve ser entregue à instituição de ensino indicada pelo candidato.
2: Cada faculdade ou universidade define o formato de recebimento dos documentos exigidos, que pode ser presencial ou online.
3: Quem não apresentar os dados no prazo, perde a vaga.
2: O programa Universidade para Todos usa a nota do Enem para conceder bolsas em instituições particulares de ensino.
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2: Fique agora com as notícias do Poder Judiciário e do Congresso Nacional. Boa noite.
3: Boa noite para você e até amanhã.

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1: Você vai ouvir agora notícias do Poder Judiciário.
2: Jornada Ítalo-Hispano-Brasileira de Direito Público foi encerrada no Supremo Tribunal Federal com um debate sobre integridade do processo democrático eleitoral.
3: Para STJ, comprador de celular defeituoso não está dispensado automaticamente de aguardar prazo legal para conserto.
2: Bancário chamado de devagarinho, obtém aumento de indenização na justiça.
3: Boa noite, eu sou o Arthur Filho.
2: E eu sou Walter Lima.
3: A 17ª Jornada Ítalo-Hispano-Brasileira de Direito Público foi encerrada nesta quinta-feira no Supremo Tribunal Federal com debate sobre integridade do processo democrático eleitoral e o papel da justiça constitucional.
2: O encontro, iniciado ontem, reuniu magistrados, professores e pesquisadores do Brasil, da Itália e da Espanha. Marta Ferreira.
4: A jornada teve como tema resistência democrática e justiça constitucional. Na terceira e última sessão do evento, os debates abordaram a atuação da justiça constitucional para garantir a regularidade das eleições. O diretor do Centro de Estudos Constitucionais do STF, Fernando Facuri Scaff, apresentou o panorama dos acontecimentos posteriores às eleições presidenciais de 2022 e exibiu vídeo institucional sobre os ataques às sedes dos três poderes em 8 de janeiro de 2023. Ele citou as investigações, os processos e os julgamentos decorrentes dos ataques. Segundo Scaff, o cenário político brasileiro continua marcado por disputas intensas e críticas ao Supremo e ao sistema de justiça.
3: STJ entende que comprador de celular defeituoso não está dispensado automaticamente de aguardar prazo legal para o conserto.
2: O prazo definido em lei é de até 30 dias para o fornecedor resolver o problema. Fátima Uchoa.
5: A Defensoria Pública do Rio de Janeiro ajuizou ação civil pública contra as operadoras Claro, Oi, Tim e Vivo, alegando que o celular é produto essencial e por isso seria abusiva a prática dos fornecedores de não disponibilizar o direito imediato à troca, à devolução do valor pago ou ao abatimento do preço, mas o Tribunal de Justiça Estadual discordou. No voto condutor do julgamento pelo STJ, o ministro Ricardo Villas Boas Cueva observou que, em regra, só após os 30 dias é que a lei garante ao consumidor uma dessas três opções. E embora o celular seja importante na vida cotidiana, cabe ao juiz analisar cada caso se o